0: regionais. Thaísa Vitória.
1: O decreto estabelece o bloqueio de terminais de comunicação móvel individualizados e também dos sinais de radiocomunicação no perímetro de segurança penitenciária cadastrado.
2: Comércio exterior.
0: Vendas para países do Mercosul e União Europeia registram crescimento.
2: Exportações acumulam mais de 284 bilhões de dólares entre janeiro e setembro. Graziele Bezerra.
3: Atualmente, o Brasil tem 700 parceiros que aprovam as práticas sanitárias internas e compram dos produtores brasileiros.
0: Hoje, na apresentação da Voz do Brasil, eu, Mariana Jungmann e Luciano Seixas.
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0: Foram publicadas hoje duas medidas que regulamentam a relação entre empresas e consumidores.
2: A primeira delas visa combater fraudes e ligações indesejadas com regras mais severas às operadoras.
0: A segunda medida é um decreto que aprimora os serviços de atendimento ao consumidor para produtos e serviços públicos.
4: Para combater fraudes telefônicas, a medida provisória publicada nesta terça-feira estabelece que as operadoras envolvidas em uma ligação têm a obrigação de assinar digitalmente as chamadas. Com isso, será possível saber, antes de atender ao telefone, se aquela chamada vem de um número certificado. Como detalha o secretário nacional de Direitos Digitais, Victor Fernandes.
5: Se aquele número de telefone não corresponder ao número de uma pessoa real, e a Anatel vai ter um cadastro dos números a partir dos blocos de numeração, se aquela chamada não for autenticada, o nosso celular não vai nem tocar. É uma espécie de direito do consumidor de não ser importunado. A gente começa a ter uma segurança maior de que aquela ligação é uma chamada legítima.
4: Além disso, a MP estabelece um limite percentual para chamadas curtas, que são aquelas com menos de 6 segundos de duração. Quem fizer ligações em massa poderá sofrer um bloqueio temporário de 15 dias. A Anatel regulamentará os detalhes em até 60 dias e as operadoras que descumprirem a medida poderão ser punidas. Em outra frente, um decreto estabelece regras para aprimorar o serviço de atendimento ao consumidor. Entre elas, está a obrigação de ter sempre uma pessoa para atender demandas no serviço telefônico ou no canal digital. Quem explica é o secretário nacional do consumidor, Ricardo Morishita.
6: A gente está cuidando daquilo que é o mínimo, daquilo que é o essencial, e permitir que o consumidor fale com uma outra pessoa, tenha as informações e possa encaminhar as suas demandas. 7 dias por semana, das 8 às 8.
4: O decreto também determina a continuidade do atendimento e estabelece prazos máximos de espera para falar com um atendente. Até 20 segundos para, no mínimo, 80% das demandas atendidas. O ministro da Justiça e Segurança Pública, Wellington César Lima e Silva, falou do esforço conjunto para pôr em prática as medidas de proteção ao consumidor.
7: Envolve diversos ministérios, muitas agências, para chegar num ponto de compreensão de todos os setores que demandam e que também não haja a inobservância das formalidades legais e do acolhimento das legítimas pretensões dos diversos setores da sociedade.
4: A Secretaria Nacional do Consumidor será responsável por fiscalizar e aplicar sanções às empresas que descumprirem as regras. Reportagem Luana Karen.
2: Combate à comunicação ilícita dentro dos presídios brasileiros.
0: Um decreto publicado hoje cria um programa nacional para bloqueio de celulares e de sinais de rádio nas unidades prisionais de todo o país.
2: Para que os bloqueios sejam realizados, os estados e o Distrito Federal precisam aderir de forma voluntária ao programa.
0: Com a adesão, poderão solicitar a aplicação da medida junto à Agência Nacional de Telecomunicações, a Anatel.
1: Foi publicado nesta terça-feira no Diário Oficial da União o decreto que cria o Programa Nacional de Neutralização de Comunicações Ilícitas em Estabelecimentos Penais. Na prática, a medida cria as condições para o bloqueio de celulares utilizados irregularmente em presídios e de sinais de radiocomunicação nos perímetros de segurança penitenciária. Para garantir que não haja comunicação ilícita de dentro dos presídios, o decreto estabelece o bloqueio de terminais de comunicação móvel individualizados, identificados pelo Código Internacional de Identificação de Equipamento Móvel, conhecido como IMEI, e também dos sinais de radiocomunicação no perímetro de segurança penitenciária cadastrado, por meio de bloqueadores de sinais de radiocomunicação. Para que esses bloqueios possam ser feitos, é preciso a adesão voluntária de estados e do Distrito Federal Federal, que poderão solicitar a medida para a Agência Nacional de Telecomunicações, a Anatel. Os bloqueadores de sinal serão operados pelas autoridades estaduais e a Anatel será responsável por planejar, coordenar e fiscalizar o uso dos equipamentos. O mesmo decreto cria também o Cadastro Nacional de Perímetros de Segurança Penitenciária. Por meio dele serão fornecidas informações como as coordenadas georreferenciadas do perímetro de segurança, a descrição da unidade e de seu entorno. Assim, será possível preservar o sinal para núcleos habitacionais e equipamentos públicos próximos. Thaisa Vitória para a Voz do Brasil.
2: O agronegócio e a indústria brasileira firmam novos parceiros comerciais.
0: Os Emirados Árabes Unidos são o mais recente destino das exportações do país, com envio de pescados de captura e cultivo.
2: Além disso, o agronegócio brasileiro diversificou parcerias com a venda de frutas e grãos para a Ásia, África e América Latina.
8: Os Emirados Árabes são os mais novos parceiros comerciais do Brasil, que passou a exportar pescado de captura e de cultivo para o país do Oriente Médio. Kuwait, Nicarágua, Síria, Bangladesh, Costa Rica, Malásia e Nigéria são outros parceiros recentes da agroindústria brasileira e importam principalmente mamão, berinjela, maçã e milho em grãos. Atualmente, o Brasil tem 700 parceiros que aprovam as práticas sanitárias internas e compram dos produtores brasileiros. As exportações brasileiras tiveram alta de 10,4% neste ano, segundo o ministro do Desenvolvimento, Indústria, Comércio e Serviços, Márcio Elias. Em relação aos países membros do Acordo Mercosul-União Europeia, o aumento das exportações foi de 30%. Para o ministro, essa expansão de mercado se deve à articulação de diversos setores da economia brasileira e à busca por diversificação.
9: A atuação ou uma política de desenvolvimento para o agro, ela não envolve só a produção agropecuária, envolve muito mais do que isso. Por isso que a missão número um da nova indústria Brasil é justamente a agroindústria e todas as cadeias, ou toda a cadeia produtiva que ela envolve, de máquinas, fertilizantes, tecnificação, serviços, tecnologia. Eu falo, vai da semente à indústria espacial, vai da semente à previsão do tempo, à meteorologia, ao radar, ao sistema de irrigação, tudo isso envolve a agroindústria. E quando a gente fala...
8: No acumulado de janeiro a setembro de 2026, as vendas externas ultrapassaram 284 bilhões de dólares. Os setores que mais exportam são indústria de transformação, que vende matéria-prima para a indústria, indústria extrativista e agropecuária. Reportagem Graziele Bezerra.
0: Encerrou neste domingo a Operação Nossa Senhora Aparecida 2026, que fiscalizou as rodovias federais de todo o país.
2: A Polícia Rodoviária Federal concentrou esforços na rodovia Presidente Dutra, que dá acesso à cidade de Aparecida, em São Paulo, e também na BR-316, que dá acesso a Belém, no Pará.
0: A ação da PRF buscou coibir acidentes no entorno desses municípios, por conta da grande movimentação de pessoas que caminharam pelas estradas em direção ao Santuário Nacional de Aparecida e ao Círio de Nazaré.
2: Foram registrados 926 acidentes com 68 mortes e mais de 900 feridos. De acordo com a porta-voz da PRF, Natália Guimarães, foram cerca de 45 mil testes de alcoolemia aplicados nas estradas durante o feriado.
10: Em todo o país, a PRF fiscalizou mais de 124 mil pessoas e veículos, o que gerou quase 44 mil testes de alcoolemia e 747 infrações envolvendo embriaguez. Nós também tivemos quase 4 mil ultrapassagens irregulares, o que geram justamente as colisões frontais, acidente que mais gera morte nas rodovias, e também 22 mil infrações por excesso de velocidade.
0: E uma correção, a Operação Nossa Senhora Aparecida foi encerrada na segunda-feira, dia do feriado. A PRF apreendeu ainda mais de 2 toneladas de maconha e 34 quilos de cocaína. Ao todo, 356 pessoas foram detidas.
2: O Amazonas registrou 549 focos de incêndios florestais nos últimos 2 dias, mais da metade do total contabilizado em todo o mês de outubro do ano passado.
0: O Ministério da Integração e do Desenvolvimento Regional reconheceu situação de emergência em 36 municípios por conta dos episódios.
2: Uma força-tarefa entre a União, Governo Estadual e municípios atua no combate aos focos e na assistência às pessoas atingidas.
11: Os ministros do Meio Ambiente e Mudança do Clima, João Paulo Capobianco, e da Integração e do Desenvolvimento Regional, Valdez Góes, sobrevoaram áreas atingidas pelo fogo na região de Altazes, no Amazonas. A comitiva também acompanhou as operações no Centro Integrado de Comando e Controle em Manaus. O ministro do Meio Ambiente e Mudança do Clima, João Paulo Capobianco, anunciou o reforço das ações de combate ao fogo.
12: Nós estamos trabalhando em parceria com o governo do Amazonas e todos os estados da Amazônia, conforme hoje o comandante apresentou para nós, para ampliar a rede de ação do Corpo de Bombeiros.
11: Foram encontrados focos de incêndio em áreas de floresta preservada e de difícil acesso, o que indica a possibilidade de ação humana intencional. O ministro da Integração e do Desenvolvimento Regional, Valdez Góes, destacou a mobilização conjunta dos governos federal, estadual e municipal. Ressaltou ainda que, além de combater os incêndios, é necessário garantir assistência às pessoas atingidas.
13: Uma coisa é enfrentar em todas as frentes e empregar toda a força que puder, governo federal junto com o estado e municípios, para apagar o fogo. A outra é assistir pessoas que já estão, de alguma forma, precisando de ajuda humanitária, de assistência médica, com resultado do incêndio.
11: Ao todo, o governo federal mobilizou 11 aeronaves e 250 brigadistas. 6 aeronaves já chegaram ao estado e outros 40 brigadistas estão a caminho. Desde o início da temporada, o IBAMA extinguiu 236 incêndios no Amazonas e ainda atua no combate a outros 22 focos ativos. Reportagem Pablo Mundim.
0: E diante do aumento das queimadas no Amazonas, o Ministério da Saúde mobilizou a Força Nacional do SUS para reforçar os serviços de saúde na região.
2: A equipe técnica da pasta desembarcou no estado para mapear as principais demandas e garantir atendimento à população, incluindo as comunidades indígenas.
0: Uma das principais preocupações é com o aumento das doenças respiratórias causadas pela exposição à fumaça, principalmente em crianças e idosos.
2: Com o diagnóstico, o Ministério da Saúde vai planejar a disponibilidade de profissionais para atuar na região, além de insumos e transporte de pacientes que precisam de atendimento prioritário.
0: Pela primeira vez no país, produtos artesanais de higiene pessoal e cosméticos têm regras específicas para a produção e comercialização.
2: As novas diretrizes foram aprovadas pela Agência Nacional de Vigilância Sanitária, Anvisa, e publicadas no Diário Oficial da União.
0: Agora, esses produtos contam com normas específicas mais simples, que levam em consideração a realidade dos produtores artesanais.
14: Há cerca de um ano, Juliana Viola fez uma transição de carreira para se dedicar ao que realmente gosta: produzir sabonetes, shampoos, difusores de ar de forma artesanal. Ela conta que tem todo o cuidado ao comprar matéria-prima para garantir que seus produtos não provoquem danos à saúde de seus clientes.
15: Todos os óleos essenciais que eu utilizo, toda matéria-prima, elas têm a certificação. Então, e as ervas que eu compro são de ótima procedência, só compro em locais que me certificam da segurança.
14: Quem fabrica de forma artesanal produtos de higiene pessoal, como sabonetes em barra, óleos e manteigas corporais, shampoos sólidos, perfumes desodorantes naturais, sais de banhos e outros produtos similares, assim como Juliana, não vai mais precisar seguir as mesmas exigências aplicadas às grandes indústrias nacionais. É que a Agência Nacional de Vigilância Sanitária, Anvisa, resolveu simplificar a vida desses produtores artesanais. O diretor substituto da Agência Nacional de Vigilância Sanitária, Anvisa, Marcelo Moreira, explica o que muda para esses produtores.
16: Eles deverão controlar adequadamente as matérias-primas que são utilizadas na fabricação desses produtos, eles devem evitar contaminações, manter os produtos organizados e devem avaliar a qualidade do produto final antes de colocá-lo à venda da população. Produtos, eles deverão informar o consumidor a composição do produto, a data da fabricação, o prazo de validade, o endereço de produção, contatos do produtor e a identificação clara de que esse produto trata-se de um produto artesanal.
14: As normas se aplicam a quem produz em pequena escala, de forma predominantemente manual, com domínio completo de todas as etapas, como, por exemplo, a escolha dos ingredientes até a embalagem, sem terceirizar nenhuma parte do processo. Sobre a comercialização, a norma prevê que o produtor poderá fazer vendas em loja própria, feiras de artesanato, redes sociais, sociais e sites de marketplace próprios. As regras entram em vigor 60 dias após a publicação. Reportagem Cleide Lopes.
2: Falta de conhecimento sobre direitos das pessoas com deficiência pode gerar situações de constrangimento.
0: É o caso daqueles que sofrem do transtorno do espectro autista e outras condições ocultas que não se manifestam por traços corporais, as chamadas deficiências não visíveis.
2: A legislação brasileira estabelece regras para o atendimento prioritário e obriga estabelecimentos a identificarem essas prioridades.
0: Saiba mais na reportagem de Luciano Colares de Holanda.
17: Pessoas com deficiência, autistas, idosos com mais de 60 anos, gestantes, lactantes, pessoas com crianças de colo, pessoas obesas, indivíduos com mobilidade reduzida e doadores de sangue têm prioridade no atendimento garantida por lei. Mas muitos deles ainda passam por constrangimentos em serviços públicos e estabelecimentos comerciais. Camila Matricardi, de Brasília, tem um filho autista de 18 anos. Caio é nível de suporte 1 e, segundo a mãe, os dois enfrentam uma série de dificuldades no dia a dia.
18: Teve uma vez que eu estava no supermercado e a gente estava na fila, eu entrei na fila de atendimento prioritário. E as pessoas da fila começaram a me olhar. E nisso, uma mulher que estava já quase para pagar fez um comentário pro rapaz do caixa. Realmente, o que é visível, as pessoas já automaticamente se vê que respeitam, tipo, ah, não, tudo bem. E o dele teve ali aquele julgamento por um tempo ali. Eu tava assim, o que são esses olhares para mim, sabe?
17: Diferente de deficiências com marcadores visíveis, o transtorno do espectro autista e outras condições ocultas não se manifestam por traços corporais. Por isso, a comprovação pode ser feita apresentando documentos oficiais, como a carteira de identificação da pessoa com transtorno do espectro autista. Como explica Edilson Barbosa, advogado e presidente do movimento Orgulho Autista Brasil.
19: Ela é uma carteirinha que tem que ser emitida no seu município para gratuitamente para pessoas autistas. Então a gente pede, se no seu município não está emitindo, cobre e faça a sua CIPTEA. Porque com ela, aí você garante aí o seu direito de atendimento prioritário. Não basta só falar que é autista. Às vezes você tem que mostrar. E para mostrar, em vez de andar com laudo, aquele papel que o médico emite, você mostra sua carteirinha.
17: Estabelecimentos privados e órgãos públicos devem adequar placas e painéis de sinalização para incluir todos os grupos contemplados pela lei. Em caso de descumprimento da prioridade, a denúncia pode ser feita ao PROCON do município, do estado ou do Distrito Federal, se forem estabelecimentos comerciais. Já para descumprimentos em qualquer instituição, pública ou privada, é possível acionar o Disque Direitos Humanos, Disque 100. Reportagem Luciana Colares de Holanda.
20: Dicas do Enem.
21: Oi, meu nome é Antônia Barbosa e a minha dúvida é: o que eu devo fazer nos últimos 30 dias antes do Enem?
22: Tá faltando pouco, né? Dia 8 de novembro já é o primeiro dia das provas. O professor de História, Fábio dos Santos Reis, disse que nesse momento, na reta final, é hora de fazer revisão do conteúdo.
23: Agora o importante é fazer revisão de exercícios ou mesmo das antigas provas para que o candidato ele possa ter uma dimensão melhor daquilo que é cobrado no Enem. Chegou ali 4 semanas antes da prova, é exercício. Ou exercícios inspirados nas provas do Enem ou diretamente na resolução de provas anteriores mesmo. Então muitos dos alunos inclusive fazem simulados, aqueles que às vezes têm um pouco mais de possibilidade, às vezes conseguem imprimir esses simulados para irem fazendo em casa, é aplicação prática. É realmente aquela ideia de aplicando os conhecimentos mesmo.
22: É isso aí. Se prepare e acompanhe as nossas dicas toda terça-feira aqui na Voz do Brasil e também na radiogov.ebc.com.br.
2: A educação digital e midiática foi instituída ano passado como elemento curricular obrigatório prevista na Base Nacional Comum Curricular.
0: A ideia é acompanhar a evolução tecnológica e promover o uso de dispositivos digitais nos espaços escolares, com incentivo a práticas éticas e igualitárias.
2: Para guiar essas diretrizes, o Ministério da Educação criou duas estruturas para fortalecer ações na rede pública de ensino sobre conectividade, educação digital e midiática e inteligência artificial.
3: O Ministério da Educação instituiu duas estruturas para fortalecer a implementação das políticas de educação digital e midiática, inovação e conectividade nas redes públicas de ensino. O Comitê Nacional de Educação Digital e Midiática, Inovação e Conectividade e a Rede Nacional de Articuladores. A iniciativa busca aproximar o MEC das secretarias estaduais e municipais de educação e fortalecer a cooperação entre os diferentes níveis de governo. O Comitê Nacional de Educação Digital e Midiática, Inovação e Conectividade tem caráter consultivo. Entre as suas atribuições estão acompanhar e apoiar ações de conectividade, infraestrutura tecnológica, educação digital e midiática, além de inovação pedagógica. Já a Rede Nacional de Articuladores vai fortalecer e articular ações estratégicas de apoio à implementação curricular. Suas atribuições incluem a implementação de ações de monitoramento, formação continuada, produção de materiais orientativos e, principalmente, um espaço estruturado para trocas de experiências. A rede vai contar com articuladores nacionais, territoriais, estaduais e das capitais. Para mais informações, acesse o portal gov.br/mec. Locução, Thalita Albuquerque. Reportagem, Flávia Fernanda.
0: O Instituto Nacional de Estudos e Pesquisas Educacionais Anísio Teixeira, o INEP, liberou para consulta o cartão de confirmação para quem teve o pedido aprovado para a reaplicação da prova nacional docente.
2: O documento já está disponível no sistema PND, dentro da página do participante. É pelo cartão que o candidato confere as informações mais importantes, como o local e o horário do exame.
0: A reaplicação da prova acontece no próximo domingo, dia 18 de outubro.
2: Para mais informações, acesse pnd.inep.gov.br, repetindo, pnd.inep.gov.br.
0: E essas foram as notícias do governo federal.
2: Uma realização da Secretaria de Comunicação Social da Presidência da República.
0: Com produção da empresa Brasil de Comunicação.
2: Fique agora com as notícias do Poder Judiciário e do Congresso Nacional. Boa noite.
0: Boa noite e até amanhã.
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20: Evento do Supremo Tribunal Federal promove debate sobre constitucionalidade digital.
24: Justiça do Trabalho em Alagoas condena empresa de telemarketing por restrições ao uso do banheiro e assédio moral.
20: Superior Tribunal de Justiça mantém indenização à comunidade indígena do Rio de Janeiro por reportagem que a associou ao tráfico de drogas.
24: Boa noite, eu sou Marcela Luiza.
20: E eu sou Walter Lima.
24: O presidente do Supremo Tribunal Federal, ministro Edson Fachin, recebeu nesta terça-feira, em audiência solicitada pela Polícia Federal, o diretor-geral da instituição, Andrei Rodrigues. Entre os temas tratados estão as investigações relacionadas ao Banco Master, ameaças dirigidas a ministros do STF e o andamento dos inquéritos relacionados ao INSS e ao Banco Master.
20: O presidente do Supremo pediu celeridade da Polícia Federal para o fim do inquérito 4781, tendo a Polícia Federal adiantado que vai analisar as eventuais diligências pendentes.
24: Ocorreu na manhã de hoje, no Supremo Tribunal Federal, a quarta edição do programa Diálogos Institucionais.
20: O projeto debate os limites da constitucionalidade. Marcelo Della Libera.
25: O tema do encontro foi constitucionalismo digital e os impactos das novas tecnologias na vida das pessoas. Como destacou o professor universitário e integrante do Centro de Estudos Constitucionais, o STF, Ingo Sarlet.
26: É que a Constituição passou a ser também um instrumento que deve estabelecer um marco sobre justamente essas questões que envolvem a transformação digital, os desafios que ela representa, inclusive em termos de risco e até mesmo violações sistemáticas de direitos, como acontece com a desinformação, especialmente no processo eleitoral.
25: O diretor do Centro de Estudos Constitucionais do Supremo, Fernando Facuri Scaff, destacou que o diálogo constitucional entre os poderes é importante para que todos falem a mesma língua.
1: A importância desses encontros envolve uma participação do Congresso Nacional nas duas casas e também do sistema de justiça, porque muitas questões destas estão pendentes de regulação, por um lado, porque são fatos extremamente novos, tudo que se refere ao mundo digital, à regulação dessas matérias, e por outro lado, uma parte delas já está judicializada.
24: Superior Tribunal de Justiça mantém condenação da editora Globo a indenizar por danos morais a comunidade Guarani de Bracuí, em Angra dos Reis, no Rio de Janeiro.
20: Em reportagem, os indígenas foram associados ao tráfico de drogas. Fátima Uchoa.
4: Na reportagem da editora Globo, também foi afirmado que a comunidade receberia cachaça em troca de maconha. A indenização foi fixada em R$50 mil pela Justiça Federal Fluminense. No STJ, ao manter essa indenização e reconhecer que o Ministério Público é parte legítima para a proporção em favor da comunidade indígena Guarani de Bracuí por danos causados pela publicação jornalística, o relator ministro Ricardo Vilas Boas Cueva apontou que a liberdade de expressão e de imprensa devem ser conciliadas com o direito de proteção à honra e à dignidade, o que não ocorreu nesse caso.
24: Justiça do Trabalho em Alagoas condena a empresa de telemarketing por restrições ao uso do banheiro e assédio moral.
20: Trabalhadora vai receber R$15 mil de indenização. Simone Moura.
7: A justiça entendeu que a política de pausas da Alma Viva Experience SA em Maceió prejudicava especialmente as mulheres por desconsiderar necessidades como a do período menstrual, da gestação e do pós-parto. Depoimentos mostraram que as pausas eram limitadas a 5 minutos e podiam prejudicar as metas dos funcionários. A nona vara do trabalho também reconheceu assédio moral e rescisão indireta do contrato. Cabe recurso.
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24: Uma boa noite.
20: E até amanhã.
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9: Eu sou Paula Groba.
10: E eu sou Humberto Pinheiro.
9: E estes são os destaques de hoje do Jornal do Senado, que começa agora.
10: PEC da Segurança Pública pode ter votação concluída em comissão na quarta-feira.
9: Projeto prevê aquecedores solares obrigatórios em habitações do programa Minha Casa Minha Vida.
10: Comissão pode votar alívio na contribuição previdenciária dos militares.
9: Boa noite.
10: Boa noite.
9: Mais recursos, maior integração entre as forças policiais e regras mais rigorosas para combater facções criminosas, milícias e outras organizações. Esses são alguns dos principais pontos da PEC da Segurança Pública, que pode ter votação concluída pela Comissão de Constituição e Justiça na próxima quarta-feira.
10: A proposta busca reforçar o combate ao crime no país. O texto base foi aprovado pela Comissão de Constituição e Justiça do Senado, com mudanças propostas pelo relator, senador Rogério Carvalho, do PT de Sergipe. Repórter Bruno Lourenço.
12: A proposta de emenda à Constituição, já aprovada na Comissão de Constituição e Justiça, institucionaliza o Sistema Único de Segurança Pública e confere à União a competência para estabelecer diretrizes gerais para o setor. A PEC expande ainda atribuições da Polícia Rodoviária Federal ao permitir o policiamento ostensivo de ferrovias e hidrovias federais, prevê um regime especial mais rigoroso para chefes de organizações criminosas e admite a criação de polícias municipais de natureza civil. A CCJ vota nesta quarta-feira algumas sugestões de alterações no texto base. O senador Carlos Portinho, do PL do Rio de Janeiro, por exemplo, quer incluir as Forças Armadas entre as beneficiárias dos recursos destinados à segurança quando militares atuarem em atividades de proteção e defesa civil, contra delitos transfronteiriços e na garantia da lei e da ordem.
27: A ausência de previsão expressa quanto à destinação de recursos do Fundo Nacional de Segurança Pública para essas operações gera insegurança jurídica e limita a capacidade de resposta do Estado frente às ameaças do alcance nacional. Aqui falamos de soberania.
12: O relator, senador Rogério Carvalho, do PT de Sergipe, no entanto, recomenda a rejeição da emenda.
11: As Forças Armadas têm o seu próprio regramento de financiamento, que é um outro debate que precisa ser feito num outro lugar. E se ele for convocado, deverá ter reforço orçamentário naquilo que é o lugar do financiamento da segurança pública.
12: A PEC assegura para o desenho das ações de segurança pública receitas vinculadas ao Fundo Nacional de Segurança Pública e ao Fundo Penitenciário Nacional, vedados os contingenciamentos.
13: E militares aposentados que recebem até o teto do regime geral podem ficar isentos da contribuição previdenciária.
10: É o que determina um projeto de lei que está pronto para ser votado na Comissão de Assuntos Econômicos. Raíssa Abreu conta mais.
14: Está pronto para votação na Comissão de Assuntos Econômicos o relatório do senador Efraim Filho, do PL da Paraíba, a um projeto de lei que alivia a cobrança previdenciária de militares aposentados e seus pensionistas. Apresentada pelo deputado Cabo Gilberto Silva, também do PL da Paraíba, a proposta determina que a contribuição só vai incidir sobre a parte da remuneração que ultrapassar o teto do regime geral da Previdência. O senador Efraim Filho é favorável ao projeto. Ele destacou que a mudança vai corrigir uma distorção histórica que vem corroendo as remunerações dos militares inativos. O senador explicou que os militares são a única categoria do serviço público que paga contribuição previdenciária sobre o total dos vencimentos, o que prejudica quem ganha menos. Depois de passar pela Comissão de Assuntos Econômicos, a proposta vai ser analisada pela Comissão de Assuntos Sociais.
13: Empresas poderão ajudar os funcionários a comprar medicamentos em troca de descontos no imposto de renda.
10: O projeto que cria o Programa de Medicamentos do Trabalhador está pronto para votação na Comissão de Assuntos Econômicos. Repórter Marcela Cunha.
15: O projeto permite que empresas ajudem a pagar os medicamentos de seus funcionários e dependentes. A proposta do senador Everton, do PDT do Maranhão, cria o Programa de Medicamentos do Trabalhador, que funcionaria de forma semelhante ao Vale Alimentação. As empresas que aderirem ao programa poderão dividir com os empregados os custos dos remédios e receber incentivos fiscais. O Everton afirma que a iniciativa poderá aliviar o orçamento das famílias.
16: A empresa que aderir ao programa tem desconto no imposto de renda. Isso vai ajudar muito as pessoas que precisam comprar medicamentos que não estão na farmácia popular.
15: O relator na Comissão de Assuntos Econômicos, senador Nelsinho Trade, do PSD de Mato Grosso do Sul, apresentou parecer favorável ao projeto, mas sugeriu mudanças. Entre elas, um limite de R$ 90,00 mensais por funcionário para o cálculo do incentivo fiscal concedido às empresas. Se aprovado na Comissão de Assuntos Econômicos, o projeto seguirá para a Comissão de Assuntos Sociais, onde poderá receber a decisão final do Senado.
13: O Senado também pode votar uma proposta que estimula o uso de aquecedores solares de água em residências. O texto está sob análise da Comissão de Meio Ambiente.
10: Uma das ideias é tornar o equipamento obrigatório em obras do programa Minha Casa Minha Vida. Repórter César Mendes.
17: O projeto cria o Programa Nacional de Incentivo ao Uso de Aquecedores Solares de Água, Pronasol, prevendo que o governo federal defina localidades em que será obrigatória a instalação desses equipamentos pelo programa Minha Casa Minha Vida. O saque do FGTS, uma única vez, para a compra de aquecedores solares destinados à residência própria, também está previsto. O autor, senador astronauta Marcos Pontes, do PL de São Paulo, disse que a adoção das medidas propostas vai contribuir para a economia de energia elétrica e para a redução dos impactos ambientais.
18: Num país como o nosso, localizado com bastante insolação, sem dúvida nenhuma isso aí vai ser um ganho grande também para a construção civil na utilização desses sistemas.
17: Após a análise da Comissão de Meio Ambiente, o projeto seguirá para a Comissão de Infraestrutura.
13: A senadora Damaris Alves, do Republicanos do Distrito Federal, defendeu a investigação de condutas de ministros do Supremo Tribunal Federal pelo Senado. Ela rejeitou a possibilidade de acordos para evitar tensões entre as instituições e citou suspeitas de corrupção, decisões judiciais e medidas de censura.
10: Para Damaris, as condutas dos ministros devem ser apuradas na próxima legislatura.
19: Não serei fiadora de impunidade e vou trabalhar incansavelmente para que a lei valha para todos. ninguém vem com essa história de diálogo pela governabilidade, de diálogo para não ter tensão entre esta casa e a outra. E o recado é claro, não tem acordo.
9: Já o senador veneziano Vital do Rego, do MDB da Paraíba, destacou as manifestações populares ocorridas em diversos estados do país nos últimos dias. Estudantes e movimentos sociais participaram da mobilização em defesa de pautas como educação e garantia de direitos sociais.
10: Durante os atos, os participantes também pediram o fim da chamada escala 6x1, a proposta que reduz a jornada de trabalho para 40 horas semanais, sem redução salarial, está em discussão no plenário do Senado Federal e pode ser votada em primeiro turno ainda nesta semana. Veneziano Vital do Rego defendeu que a população continue mobilizada.
0: Quero enaltecer a presença às ruas dos milhões de brasileiros que ganharam a Avenida Paulista, que ganharam Copacabana, que estiveram em Pernambuco, em João Pessoa, no Rio Grande do Sul, em Campina Grande, em Santa Catarina, em todas as partes.
9: E senadores concluíram nesta terça-feira a quarta sessão de debates sobre a PEC que acaba com a escala 6x1. A proposta reduz a jornada para 40 horas semanais, com duas folgas e sem redução salarial. Defensor da mudança, o senador Paulo Paim, do PT do Rio Grande do Sul, afirmou que a medida é uma questão de direitos humanos, por garantir mais tempo para o descanso e o convívio familiar.
10: A última sessão de debates está prevista para esta quarta-feira. Em seguida, o plenário poderá votar a PEC em primeiro turno. A liderança do governo já recolhe assinaturas para pedir agilidade na votação em segundo turno. Paim defendeu a aprovação unânime da proposta e classificou como a conquista de dignidade para os trabalhadores.
2: Asseguramos que o direito ao tempo não seja uma pauta meramente econômica. É uma causa civilizatória. É uma

0: edição de Paula Groba e trabalhos técnicos de Eliseu Caires, o Jornal do Senado fica por aqui. Acompanhe agora as notícias da Câmara dos Deputados. Boa noite.
1: Boa noite e até amanhã.
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3: Parlamentares analisam medidas de apoio às pessoas com deficiência.
4: Um dos projetos implanta delegacias para atendimento especializado.
3: Outra proposta cria qualificação de pessoas com deficiência na cultura.
4: Boa noite. A Câmara aprovou medidas de apoio para a qualificação profissional de pessoas com deficiência no setor cultural. A repórter Paula Bittar acompanhou a votação.
5: A Comissão de Constituição e Justiça da Câmara aprovou um projeto que prevê recursos para a formação e qualificação profissional de pessoas com deficiência no setor cultural. A proposta inclui dispositivo na lei que criou a Política Nacional Aldir Blanc de Fomento à Cultura para prever que entre as ações e projetos culturais que recebem apoio e fomento da União, estados e municípios estejam ações e iniciativas culturais que promovam a formação e a qualificação das pessoas com deficiência para atuação no mercado cultural. O relator, deputado defensor Estélio Denner, do União de Roraima, recomendou a aprovação por entender que o projeto se harmoniza com os inúmeros dispositivos constitucionais que concedem especial proteção às pessoas com deficiência. O projeto, que prevê recursos para a formação e qualificação profissional de pessoas com deficiência no setor cultural, segue agora para a análise do Senado. Da Rádio Câmara de Brasília, Paula Bittar.
2: Direitos Humanos.
3: Jandira Fegali, do PCdoB do Rio de Janeiro, defende a política de direitos sociais do país. Ela faz um alerta sobre os riscos para o bem-estar da população que podem ser causados por mudanças constitucionais sem fundamento na realidade.
4: Jandira Fegali considera que a proteção das conquistas sociais dos brasileiros deve estar no centro do debate nacional. A parlamentar cita o SUS e a educação pública entre as políticas que precisam ser fortalecidas, independentemente de quem estiver no poder.
2: Segurança Pública.
3: Avança na Câmara a proposta que cria as delegacias especializadas no atendimento às pessoas com deficiência. A repórter Silvia Munhato explica.
6: A Comissão de Defesa dos Direitos das Pessoas com Deficiência da Câmara dos Deputados aprovou o projeto que cria nos estados e no Distrito Federal as delegacias especializadas no atendimento às pessoas com deficiência. Pela proposta, o Poder Executivo deverá regulamentar a instalação gradual das delegacias, de acordo com a demanda de cada região. Por recomendação da relatora na comissão, a deputada doutora Alessandra Haber, do Podemos do Pará, foi aprovada a versão da Comissão de Segurança Pública para o projeto do deputado Juninho do Pneu, do PSDB do Rio de Janeiro. A principal mudança em relação ao texto original foi a previsão de financiamento pelo Fundo Nacional de Segurança Pública. Segundo a relatora, essa alteração dá à proposta maior viabilidade administrativa e financeira. De acordo com o texto aprovado, as delegacias deverão contar com equipes multiprofissionais formadas por delegados, investigadores, escrivães, psicólogos, assistentes sociais, intérpretes da língua brasileira de sinais e profissionais de apoio. A proposta que cria as delegacias especializadas no atendimento às pessoas com deficiência será analisada agora pela Comissão de Constituição e Justiça. Da Rádio Câmara de Brasília, Silvia Munhato.
2: Ciência e tecnologia.
4: Uma comissão da Câmara aprovou regras para reforçar investigações de crimes cometidos pela internet. Saiba mais com a repórter Maria Neves.
7: A Comissão de Segurança Pública da Câmara aprovou o projeto do deputado Domingos Neto, do PSD do Ceará, que institui medidas voltadas a inibir crimes na internet e aumentar a pena para quem comete esse tipo de delito. Além de criar um tipo penal para organização criminosa digital, a proposta determina que a Justiça suspenda ou bloqueie perfis e contas usados para praticar crimes de forma continuada. Atualmente, a lei prevê a retirada de conteúdos específicos por meio de ordem judicial, mas não trata do bloqueio de contas, perfis ou canais na rede de computadores. A medida define organização criminosa digital como grupo de 3 ou mais pessoas que use a tecnologia para cometer crimes com pena máxima superior a 4 anos ou que atue em mais de um país. Pelo texto aprovado, apresentado pelo relator, deputado Capitão Alberto Neto, do PL do Amazonas, a pena para quem integrar, organizar, chefiar ou financiar organização criminosa digital será de 4 a 8 anos de reclusão, além da punição correspondente

0: ao crime praticado. As penas serão aumentadas de 1/3 a 2/3 quando os criminosos utilizarem ferramentas avançadas para dificultar a identificação dos autores. O mesmo acréscimo é previsto para ataques a instituições financeiras, serviços públicos essenciais ou infraestrutura crítica, como os sistemas utilizados pelo mercado financeiro. Ainda de acordo com a proposta, empresas de tecnologia, provedores de internet e instituições financeiras serão obrigadas a colaborar com as autoridades na identificação de suspeitos de cometer crimes virtuais. Outro ponto permite ao Banco Central determinar o bloqueio temporário de contas, valores ou transações financeiras sempre que houver indícios de lavagem de dinheiro, fraudes financeiras ou outros crimes com risco imediato de dissipação dos recursos. O projeto que prevê medidas para coibir crimes virtuais ainda será analisado pela Comissão de Constituição e Justiça e terá de ser votado pelo plenário. Se aprovado, poderá seguir para análise do Senado. Da Rádio Câmara de Brasília, Maria Neves.
1: Economia. Mauro Benevides Filho, do União do Ceará, questiona a proposta de orçamento da União para 2027, estimada em 7,5 trilhões de reais, e alerta para o impacto dos juros da dívida pública que, segundo ele, devem alcançar 1 trilhão e 300 bilhões de reais no ano.
2: O legislador também contesta os valores divulgados sobre as despesas previdenciárias. Mauro Benevides Filho teme que o governo federal descumpra a regra constitucional que determina o limite de tomada de empréstimos, sob o risco de tornar insustentáveis as contas públicas.
1: Luiz Lima, do Novo do Rio de Janeiro, critica a política econômica vigente no país. Ele classifica como preocupante a perda do poder de compra da população e aponta o preço dos alimentos e os baixos salários como sinais das dificuldades enfrentadas pelos brasileiros.
2: Luiz Lima também avalia que o aumento do número de beneficiários de programas sociais reflete a falta de oportunidade de trabalho. Para o parlamentar, é preciso priorizar a geração de empregos, reduzindo a dependência da população em relação aos incentivos assistenciais.
1: Bongás, do PT do Rio Grande do Sul, defende as medidas do governo federal para ajudar os micro e pequenos empreendedores com ampliação do limite de faturamento, renegociação de dívidas bancárias e acesso a mais recursos.
2: De acordo com Bongás, apoiar pequenos negócios amplia investimentos e favorece o crescimento econômico, beneficiando trabalhadores e parcelas mais amplas da população, em conformidade com as políticas públicas de promoção de oportunidades para os brasileiros.
1: Ricardo Maia, do MDB da Bahia, ressalta a necessidade de manter as políticas sociais e econômicas em vigor, priorizando os problemas concretos da população, como o fim da fome, do endividamento e o acesso à saúde, à educação e ao mercado de trabalho.
2: Ricardo Maia também critica o discurso de ódio e a polarização, lamentando que a política tenha sido transformada em disputa entre torcidas, alheia às condições reais de vida da maioria dos brasileiros e à luta por um futuro promissor.
1: Saúde. A Câmara está debatendo a alternância entre medicamentos biológicos e biosimilares. Saiba mais sobre os usos dessas substâncias com a repórter Agui Pontes.
3: A Comissão de Saúde da Câmara dos Deputados aprovou uma proposta que permite a troca entre medicamentos biológicos e biosimilares. Para que a troca seja possível, é necessário haver critérios técnicos observados, acompanhamento clínico e de efeitos colaterais. A principal diferença entre esses medicamentos é a origem. Os biológicos são naturais e os biosimilares são sintéticos. A deputada Silvia Cristina, do PP de Rondônia, relatora da Comissão de Saúde, explica como se deu as discussões sobre o projeto.
4: Antes nós tínhamos um entrave, né, porque os biosimilares eram de complexo ativo, mas passado com o tempo, viu-se que podia ser feita essa dispensação, porque já não teria mais problema, especialmente com parte da vigilância sanitária. Então nós fizemos um relatório pela aprovação, então essa dispensação ela é possível para garantir, é claro, um desenvolvimento melhor com relação à saúde.
3: Os medicamentos biológicos são produzidos a partir de células ou organismos vivos. Por virem dessa fonte, as moléculas geradas são grandes e complexas, como um anticorpo, por exemplo. Por causa dessas características, os medicamentos biológicos tendem a se degradar mais facilmente, com mudanças pequenas, como a de temperatura, e não permitem cópias idênticas. Por outro lado, os biosimilares são medicamentos desenvolvidos de forma artificial para apresentar semelhança com um medicamento biológico original. trazendo o mesmo efeito e obedecendo a normas técnicas específicas. Quando surgiram, trouxeram junto muitas dúvidas sobre sua segurança e principalmente sobre a segurança em fazer a alternância entre os medicamentos biológicos e biosimilares. A relatora Silva Cristina explica que hoje em dia essa inquietação foi superada, dado o acúmulo de estudos, não só por parte da Agência Nacional de Vigilância Sanitária, a Anvisa, mas de órgãos como a Organização Mundial da Saúde e a Agência Europeia de Medicamentos. Ela defende que a proposta procura estabelecer na legislação os tipos de medicamentos e prever a segurança da alternância entre os dois tipos, desde que tenha acompanhamento técnico. A proposta que permite a troca entre medicamentos biológicos e biosimilares espera análise na Comissão de Finanças e Tributação. Da Rádio Câmara, de Brasília, Agui Pontes.
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6: Trabalho.
2: E Dilvan Alencar, do PSB do Ceará, defende o fim da escala de trabalho 6x1, com a adoção de 2 dias de descanso por semana. O congressista critica parlamentares que, segundo ele, mudaram de posição sobre o tema durante o período eleitoral.
1: E Dilvan Alencar questiona a proposta de negociação direta entre patrões e empregados para definir a jornada de trabalho. O parlamentar considera que a mudança na legislação deve priorizar os direitos dos trabalhadores, independentemente das disputas políticas.
2: Benedita da Silva, do PT do Rio de Janeiro, defende a aprovação do fim da escala de trabalho 6x1, destacando a mobilização nacional em favor de 2 dias de descanso por semana. A deputada avalia que a pressão popular tem levado parlamentares contrários à mudança a rever suas posições.
1: Benedita da Silva considera que a participação dos movimentos sociais é fundamental para ampliar os direitos dos trabalhadores. A parlamentar ressalta a atuação de estudantes e representantes da classe trabalhadora na mobilização pela redução da jornada.
2: Reginaldo Lopes, do PT de Minas Gerais, é favorável ao fim da escala 6x1. E defende as garantias legais para assegurar tempo livre além do expediente. O deputado alega que a mudança pode melhorar a qualidade de vida e a saúde mental dos trabalhadores.
1: Em contrapartida, Reginaldo Lopes rechaça a jornada intermitente de trabalho e as negociações individuais, alegando que trabalhadores e patrões têm poderes desiguais de barganha. Ele conclama os eleitores a acompanhar as votações que ocorrerão no Senado sobre o fim da escala 6x1.
2: Alencar Santana, do PT de São Paulo, defende o fim da escala 6x1, atribuindo o avanço da proposta à mobilização popular e ao apoio do governo federal. Ele lembra ainda o governo anterior e alguns senadores que eram contrários à matéria, alegando prejuízos a empresas e à economia.
1: Na avaliação de Alencar Santana, a aprovação da PEC que acaba com a escala 6x1 vai representar uma conquista dos trabalhadores, especialmente da juventude e das pessoas que dependem do próprio trabalho para garantir o sustento.
6: Votação.
2: A Câmara aprovou um aumento do limite anual para a admissão de bombeiros militares no Distrito Federal. A repórter Paula Bittar acompanhou a votação.
7: A Comissão de Constituição e Justiça da Câmara aprovou uma proposta que aumenta o limite anual para o ingresso de efetivo no Corpo de Bombeiros Militares do Distrito Federal. Segundo o texto, em vez das atuais 377 nomeações por ano, a corporação poderá admitir anualmente até 714 novos integrantes, dos quais 94 oficiais e 620 praças. Segundo a autora do projeto, deputada Érica Cocai, do PT do Distrito Federal, os atuais limites de ingresso não são capazes de fazer frente às demandas da população nos próximos anos.
8: Nós precisamos de mais profissionais no Corpo de Bombeiros aqui do Distrito Federal. São profissionais que não apenas protegem o patrimônio, mas são profissionais que protegem a vida ou as vidas da população. Todas as vezes que nós temos algum tipo de situação emergencial, nós lembramos dos bombeiros e nós chamamos os bombeiros. Então são profissionais que são fundamentais para a nossa cidade.
7: A proposta é que aumenta o limite anual para o ingresso de efetivo no Corpo de Bombeiros Militares do DF já pode seguir para o Senado, a menos que haja recurso para votação antes pelo plenário da Câmara. Da Rádio Câmara de Brasília, Paula Bittar.
6: Eleições.
1: Reeleito com mais de 52 mil votos, Bebeto, do PP do Rio de Janeiro, agradece o apoio dos eleitores de mais de 88 municípios do estado e atribui a vitória à fé em Deus. Ao dizer que apresentou mais de 32 projetos, ele reforça estar entre os 10 deputados fluminenses mais atuantes.
2: O congressista destaca sua atuação na defesa de obras de mobilidade urbana na Baixada Fluminense, com a duplicação da rodovia Presidente Dutra e a revitalização da ferrovia em São João de Meriti. Bebeto promete seguir atuando em benefício do estado.
1: Charles Fernandes, do PSD da Bahia, agradece os quase 90 mil votos recebidos que o conduziram para o seu terceiro mandato na Câmara e reafirma seu compromisso em defender a agricultura familiar, o agronegócio e os municípios baianos na próxima legislatura.
2: Ele destaca investimentos na área de saúde do estado, incluindo mais de 20 hospitais e 27 policlínicas. Charles Fernandes defende ainda a soberania nacional, a autonomia dos povos e as relações internacionais baseadas na cooperação e nas relações harmoniosas entre nações.
1: Otone de Paula, do PSD do Rio de Janeiro, critica posicionamentos do Tribunal Superior Eleitoral, alegando haver diferença de tratamento aos candidatos à presidência da República no que diz respeito à retirada de publicações nas redes sociais.
2: Otone de Paula pede que os ministros não protejam candidatos supostamente ligados às milícias, ao citar contratações de familiares de milicianos em gabinetes parlamentares, influências em hospitais federais e repasses de emendas a entidades ligadas a esses grupos.
1: Paulo Soares, do Podemos de São Paulo, faz um balanço dos seus 4 meses de mandato e destaca a apresentação de 31 propostas e a atuação em 7 relatorias. Entre os resultados, ele cita um projeto já transformado em lei, voltado à prevenção da saúde da mulher.
2: Paulo Soares também agradece os votos recebidos e afirma que vai continuar acompanhando as demandas do interior paulista, mesmo sem mandato. Ele defende uma atuação política focada em áreas como saúde e educação, com menos disputas ideológicas e mais atenção aos problemas da população.
1: Luiz Couto, do PT da Paraíba, agradece os mais de 60 mil votos recebidos, embora não tenham sido suficientes para garantir sua reeleição. Com 5 mandatos como deputado federal e 2 como estadual, ele afirma que sua trajetória foi dedicada à justiça social e a defesa dos direitos humanos.
2: Luiz Couto também reafirma o compromisso de continuar servindo ao povo paraibano mesmo fora do Congresso. Para ele, o fim do mandato não encerra sua atuação em defesa da população, guiada, segundo ele, pela fé, pela honestidade e pelo compromisso com o próximo.
1: Geraldo Rezende, do União de Mato Grosso do Sul, diz que respeita o resultado das urnas e que vai seguir trabalhando até o último dia do seu mandato. No balanço de sua trajetória, ele destaca participação na criação da Universidade Federal da Grande Dourados.
2: Geraldo Rezende menciona ainda sua contribuição para a construção do Hospital Regional de Dourados e a implementação do primeiro SAMU indígena do país. O deputado também cita a construção de creches em aldeias e a defesa da regionalização dos serviços públicos.
1: Ismael, do PL de Santa Catarina, agradece os mais de 70 mil votos que recebeu, mas lamenta não ter alcançado a reeleição. Após 4 anos na Câmara e 37 anos de vida pública, o parlamentar faz um balanço da sua trajetória política e enaltece a experiência adquirida no Congresso.
2: Além disso, Ismael cita participação em comissões e frentes parlamentares, entre elas a de amparo às comunidades terapêuticas. O deputado conclui que pretende seguir em frente, agradecendo à família, aos amigos e aos eleitores pelo apoio.
1: Termina agora o jornal Câmara dos Deputados, produzido pela Rádio Câmara, com trabalhos técnicos de Rafael Santos e apresentação de Márcio Aquilissardi e José Carlos Andrade. Uma ótima noite para você.
2: A Voz do Brasil volta amanhã. Boa noite.
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0: Around the World. A gente vai fazer um intervalo comercial e na volta tem mais baú.
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0: Mix, valeu todo mundo que participou. Agora quem tá levando aquele kit Nico Boco com camiseta e copo Mix, parabéns pra você, Maria Silva, final do fone 1558, parabéns Maria Silva. Aguarde que a equipe da Mix vai entrar em contato contigo, tá? 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Acabou.
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0: Lançamento no mundo do cinema. O filme Prime Time, estrelado pelo ator Robert Pattinson, deve estrear ainda este ano. O longa fala sobre um programa de TV que tem como objetivo expor criminosos. Para saber mais do filme, vai lá, radiomixfm.com.br.
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0: Mix 11:05, excelente noite pra você de terça-feira, tamo de volta aqui na Mix e a partir de agora tem mix acústico, aquelas versões que você já conhece da Mix, só que tá aquele jeitinho diferente, desplugadas.
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0: 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Mix 1121, Lewis Capaldi, Someone You Love It, fechando aqui a versão acústica do Mix Acústico de hoje.
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0: e BTS, My Universe. Depois do intervalo tem muito mais aqui na Mix.
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0: Mix meia-noite 2, Lola Young e Messi. Depois do intervalo vai rolar aqui na Mix o No Break.
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0: Mix meia-noite 4, tá no ar o No Break. A gente vai abrir com Red Hot Chili Peppers.
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0: gente, são 2 horas de música direto, tamo na última hora, se prepara aí que a gente vai tocar pra você ainda Billie Eilish, Tupac, Nickelback e agora tem Alex Warren.
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1: Tá chegando mais um Super Mix e agora a gente vai conferir só música legal. Vamos dar aquela turbinada na programação, então aumenta o som pra curtir.
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1: Mix, você tá rolando por aqui só música legal, então continua por aí curtindo. Este é o Super Mix.
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1: Mix e acabou. Você curtiu o Super Mix? Uma atrás da outra. A gente caprichou aqui na programação, né? Toda vez que o Super Mix aparece por aqui, você já sabe como é que é. Então fica ligado aí na nossa programação, porque a qualquer momento a gente traz mais uma edição pra você.

0: aqui é Simone e eu quero pedir a música do Backstreet Boys, Everybody.
1: Fala galera da Mix, que é Valdir. Toca uma música aí do Coldplay.

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0: 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É isso aí, o Mix Acústico vai chegando ao fim, mas essa vibe positiva, essas boas energias continuam. 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Fica com a gente. Esse foi o Mix Acústico.
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0: Salve, salve, muito bom dia, 6:03 da manhã desta quarta-feira, dia 14 de outubro de 2026. Como é que vocês estão? Tudo certo? Tudo tranquilinho? Tudo numa boa? Tudo tri? Então tá bom. Então nós vamos juntos até as 8 da manhã, informando, divertindo, entretendo e com muita participação, como sempre, da nossa audiência, porque o Jornal da Mix, aqui na 107.1 FM, sempre dá voz pra audiência. Então participe. O telefone é o 5191-431874. 17 graus de temperatura, chuvisqueiro na rua, mas a previsão é de que vá melhorando ao longo do dia. A gente atualiza a previsão do tempo. Hoje é o dia 286 do ano. Faltam 70 dias para o verão e 80 dias para o fim do ano. 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Ah, hoje é aquele dia que a gente gosta, é dia de X9, é dia de entregar alguém. Tá a fim de entregar alguém? Então bora lá, 51914318 74, 51914318 74. E se você quer nos assistir, olhar para esses rostinhos de gente, de pessoa acordando, então entra no YouTube, Mix FM Poa. YouTube Mix FM Poa, não é, Josiane Oliveira? Arroba Miss Josi, muito bom dia.
1: Bom dia, Ramiro. Bom dia para nossa audiência. Obrigada a você que está aí do outro lado escutando a gente. Porque começou, né? Jornal da Mix acordou e estamos aqui juntinhos, então, para mais essa manhã gostosa. Dia de X9, dia de entregar alguém. Então, bora participar conosco. E, óbvio, né? Aqui é a rádio que participou, você já pode escolher seu presente. Vamos presentear, a gente tá cheio de filmes e muito bons os filmes. Nós estamos aqui com o Fox Sisters, temos o Digger. Esse Digger, gente, é o último filme do Tom Cruise. Eu assisti o trailer ontem, parece ser um filme muito legal. Temos a Ilha Esquecida, o Verity. Fui assistir o Verity ontem, galera. Muito bom pra turma que gosta aí de suspense. Planta um triplex realmente na cabeça. Acho que eu vou ter que assistir mais uma vez pra tirar minhas conclusões, porque tu fica ali no final sem saber se foi verdade ou não. Temos também Um Tio Quase Perfeito, uma comédia muito legal. Então temos para todos os gostos aqui. Para participar com a gente é muito fácil no 51914318 74. Bora que o Jornal da Mix está começando naquela animação que só vocês gostam.
0: Isso aí, muito bom dia, Lucas Cunha. Como estás na manhã desta quarta-feira, dia de X9?
2: Bom dia, Ramiro.
0: Arroba Lucas Sejanjo.
2: Bom dia, audiência. Bom dia, minha bancada maravilhosa. Bom dia. Ah, hoje a gente está bem acompanhado aqui, Miss Josi. Taizinha, hoje é dia de peão todo tatuado aqui na Ubra,
1: peão,
2: né?
1: Todo tatuado.
2: Dia de Ubra Summit, um dia muito especial. Estamos nos preparando aí praticamente o ano inteiro para esse evento, mega evento. Receberemos milhares de alunos da rede particular, da rede estadual, do ensino médio aí na Ubra. Então é um dia maravilhoso. Hoje é dia de X9 também. Eu já larguei ontem meu X9, né?
1: É dia de X9, mas pode soltar. O que, que é a gente entrando nesse campus? Gente, sério, parecia Alice no País das Maravilhas. Assim.
2: Tá muito lindo, né?
1: O pessoal aqui, ó, vai chegar e ser surpreendido, como nós hoje chegando aqui no nosso campus Ubra.
0: Surpreenda-se. É isso, Lucas Janjo?
2: É isso, mais um pouco.
0: Bom dia, nosso Guaxinim, tá de volta. Me permita te apresentar.
3: Eu te permito.
0: Bom dia, Thaís Mendes Rodrigues, @ Thaís Mendes R _.
3: O Guaxinim voltou, mais acabado, alcalizado do que tudo, gente. Passei um feriado aí na Praia do Rosa. A Ubra tava em peso nesse Rosa, tá? Olha só que maravilha, nossos alunos.
0: A Ubra no Rosa e o Rosa em todo mundo.
3: A Ubra em todo mundo e a Ubra no Rosa. Enfim. E é isso, foi bom pra descansar, foi bom pro Guaxinim dar uma bebida também. Briguei, bati o carro.
0: Ah, não.
3: Olha só.
0: Tá, daqui a pouco tu conta. Depois eu vou querer ajuda.
3: Eu
2: vou querer saber.
3: Depois eu vou precisar.
0: Quero detalhes.
3: Eu preciso de ajuda dos nossos ouvintes a desvendar um mistério que aconteceu com o Teodoro na Praia do Rosa.
0: Tá bom, daqui a pouco a gente conta. Bom dia, Júlio Menezes Júnior.
4: Bom dia,
0: tudo bem, Julinho?
4: Alegria, tudo ótimo.
0: Julinho, eu tô feliz da vida. Eu consegui sincronizar os três relógios no mesmo horário, cara. Eles batem no segundo tudo igual. Eu sou cheio de toque, né, cara?
4: Ah, que loucura.
3: O segundo não tá igual, não. Aqui tá.
0: O relógio. Lá o que tu deu de presente pra gente, quer dizer, nossos patrocinadores deram, né? Sim. E o daqui tá tudo igual agora.
4: Tá tudo que maravilha.
3: 6:10:44.
4: Não,
3: 6:09:30.
0: Não olha pro do computador que esse não conta.
2: Esse aí não conta.
0: São esse, aquele e aquele. Não, os que eu uso aqui.
3: Ah, tá, perdão.
4: Não vamos ficar sem hora, então?
0: Não, não vamos.
3: Então tá. Só senhor.
4: Quarta-feira aí, dia de Ubra Summit, todo mundo na Ubra e a Ubra em todo mundo. Bora lá, então, fazer esse jornal aí. Essa galera que tá nos escutando.
0: @ Júlio M. Júnior. Eu sou o Ramiro Ruschel, @ Ramiro Ruschel. E a gente vai ouvir no programa de hoje Eduardo Leite e Luciano Zucco inauguram escritório de transição e discutem panorama da administração estadual. Sofá motorizado termina com dois homens detidos nos Estados Unidos. Calcinhas usadas viram negócio na internet e movimentam o mercado de fetiches. Trânsito. Pedrinho pergunta pra Iá. Momento Ubra News. 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Tudo isso e muito mais a partir de agora, como por exemplo a previsão do tempo. Hoje, quarta-feira, 14 de outubro, céu nublado, chuvisqueiro na rua, mas como eu falei lá no início do programa, essa chuva cessa ali pelas 10 e pouco e abre ao longo da tarde. Não vai fazer solaço, mas também não chove mais ao longo do dia. A previsão é de temperaturas amenas, agora a gente tem 17 graus e a máxima vai girar em torno de 21 graus.
4: Ah, chove. Vai chover hoje. Um pouquinho.
0: Não, na tarde a previsão é que não chova.
4: Então vai lá pra rua agora.
0: Não, agora tá chovendo. Mas o cara não tá...
2: Agora é tarde? Mas agora é tarde?
0: Que rádio tá ouvindo? Eu disse que agora está chovendo, que cessa ali pelo final da manhã e que não chove à tarde.
1: Olha só, sabe aquela...
0: sabe o Júlio é cético, ele não acredita em previsão do tempo.
1: Não, a gente não vai fazer... Lembra quando a gente tinha torneio de vôlei, que a gente chegava assim, ó, bau, a gente precisa de um sol, não pode estar chovendo, não pode estar chovendo. Fazer aquele negócio da barra do sabão na mureta de casa?
0: Não.
1: Então, nós vamos botar uma barra de sabão e vai estar sol.
0: Primeira vez que eu ouço essa...
4: E homem não é torneio de vôlei. Isso. Homem é torneio de futebol, né? Que vôlei, nada.
1: A barra de sabão no muro.
0: Nunca ouvi esse negócio de sabão,
1: nossa.
0: Hein?
1: É, anos 80.
2: Uma vez eu joguei um campeonato de rugby. Aqui no Centro Olímpico.
0: É tu, cada dia tu vem com uma história, que tu é poeta, que tu é, não, que tu é compositor, só, que tu jogou rugby. Para, Lucas!
2: Não, eu joguei rugby.
3: Não usa Tadala.
0: É, não, joguei cada dia vem com uma mentira diferente.
2: Cara, joguei rugby. Olha só, joguei rugby dos meus 15 aos 18 anos. E eu joguei um campeonato aqui no Centro Olímpico, na Igara.
0: Sim.
2: A gente destruiu o campo do Centro Olímpico. E eu voltei no porta-mala do carro do meu pai, todo embarrado. Bah, isso foi, olha, loucura.
0: Eu narrei rugby.
2: Tu já narrou? Aonde?
0: Lá no Sesc,
2: já fotografei
0: Porto Alegre.
2: Rugby. No Sesc, Porto Alegre?
0: Não, é que esses dias me perguntaram que coisas mais inusitadas eu tinha narrado, agora eu me lembrei, narrei rugby lá no Sesc.
4: Eu já fotografei.
2: O Sesc é na desse, perto do Jardim Botânico.
0: Na Protásio Alves. Na Protásio, não, não é perto do Jardim Botânico.
3: Tu
0: lá
3: nunca
0: na
3: dublou?
0: Alves.
3: Nunca dublou um filme?
0: Não.
3: Ah.
0: Nunca.
2: Nunca dublou nada.
3: Nada.
2: Tu já dublou, Julinho?
4: Claro.
2: Não.
4: Claro que não, né?
2: Tu já fotografou rugby?
4: Já. Já não me lembro onde.
0: Cara,
4: mas
0: demorei.
4: Acho no Marinha.
0: Demorei pra entender Marinha. A bola, que tu só pode fazer passo pra trás.
3: Nem sei que é rugby.
0: Esquema. Cheio dos esquemas. É, cheio dos esquemas. É um futebol americano diferenciado.
2: É, na real, deu origem ao futebol americano.
0: Achei legal que os caras levantavam o cara pra cobrar o lateral.
2: Ah, no inline. Inline que é o lateral, exato.
0: É, exato. Cheio de esquema. Fui chutar a bola, não andou 2 metros.
2: E o scrum, consegui. O scrum.
0: Isso eu não sei.
2: O scrum é aquela posição que todo mundo fica assim pra disputar a bola quando tem uma falta. Não lembra?
0: Não.
4: Ah, um monte de homem se agarrando. É, esses esportes ele adora, né?
2: Parece uma briga
1: como é que
2: de
1: é
2: alce.
1: A posição? Como é que é?
2: Ah, o scrum.
0: Todo mundo se agarrando.
2: Parece uns guampudos brigando. Desculpa a audiência que joga rugby.
4: Ah, agora tá explicado que tu já jogou rugby. Agora ficou claro, tá?
2: Mas não pode ver um esporte de guampudo que se atira, né?
0: Jesus. Ai, ai, ai, ai, ai. Vamos lá aqui com os dias, data comemorativa, dia do meteorologista. Olha aí, ó. Estávamos falando de previsão do tempo. Dia do meteorologista.
2: Se eu que vê meteoro.
0: Sabia que a Ubra já teve sua própria estação de meteorologia?
2: Claro.
0: Com o professor Eugênio Hackbart, lá nos anos 90, 2000.
1: Nossa, que legal.
0: Falecido professor Eugênio Hackbart, tinha uma estação de meteorologia aqui dentro da Ubra.
2: Faleceu?
0: Faleceu.
2: Mas eu vi ele esses dias aqui.
0: Não, não era ele. Então, era, né? Ou tu viu outra coisa. A Estael Cias, que já teve aqui, participou de algum programa nosso aqui. Ela teve no evento das prefeituras, né? Ela é aluna do professor Eugênio Hackbart.
3: Beijo pro Cleocum.
0: Cleocum.
4: Uma vez entrevistei o Paulo Borges num programa de televisão que eu tinha, cara.
0: Paulo Borges, da RBS TV.
4: É, antes dele se candidatar, antes dele entrar pra política, foi ali no Café do Lago, na Redenção. E eu perguntei pra ele, é muito... Naquela época, hoje mudou, né? É muito fácil, vocês falam que vai fazer de 20 a 32 graus.
0: Hoje o tempo varia entre 10 e 35.
3: Trabalho mais fácil do mundo.
4: Exatamente.
0: Não, não é fácil. Não, tem gente que é muito estudioso.
4: Aí ele começou a argumentar, não, que a gente dá uma estimativa.
0: Não, mas tem gente que é muito estudiosa quanto a isso. Esse negócio do El Niño, da...
4: Mas hoje temos tecnologia para tal, né?
3: E no curso de...
1: E por isso são previsões, né? Não tem como falar específico. Exatamente. Ó, vai
0: e
1: ser assim.
0: E tu vê como um ano
1: muda,
0: de El Niño,
1: né?
0: Ele é completamente diferente, né? A gente já tá indo pra metade de outubro. Aliás, estamos na metade de outubro, já é dia 14, né? E segue com o tempo de outono ainda.
1: De outono.
2: É verdade.
0: Segue com o tempo
1: frio,
0: de outono.
1: Chuva.
3: E no curso de aeronáutica tem uma cadeira disso.
0: Tu estudou aeronáutica?
3: Não, meu irmão sim.
0: Ah, tá.
2: Isso aí é muito aleatório.
3: Eles têm uma cadeira de meteorologia.
2: Ah, antes de...
0: Ah, claro, né? Pra tu pilotar, tu tem que entender o mínimo de condição do tempo, né?
1: E falando ainda das temperaturas, vocês viram em Foz do Iguaçu a quantidade de água...
2: A vazão de água.
0: Do lado
1: chegou
0: argentino,
1: a ser fechado,
0: do lado,
1: né?
0: Paraguaio...
2: Do lado paraguaio ali já alagou, né?
3: E tava tirando as grades daquela passarela,
2: da passarela.
4: É, tá o nível dos rios gaúchos aí.
2: Tudo de boa.
4: Tá tudo de boa.
0: É. Tem alguns acima, mas não acima da cota. Tá estável, tá cheio, mas não tá...
2: Tá cheio, mas não tá cheio.
0: Não tá cheio, mas tá estável.
2: Tá tipo a térmica, a coisa aqui. Caneca.
0: Dia Nacional da Pecuária. Parabéns pra você que planta boizinho pra gente comer. Dia da pecuária.
2: São os criadores de cavalo, parabéns. Criadores de ovelha. Parabéns à Ubra, né? Cria ovelha, cria boi, cria cavalo.
0: Cria cavalo
2: de boi.
0: Dia da torta de sobremesa.
3: De nata com morango.
4: Chega
0: as
4: de
0: natas.
4: Doce, cara.
3: Deu, né?
4: Desde domingo, doce, torta na cara.
2: É,
4: tá, chega.
0: Tô até agora, tomei bem 3 banhos, tô com cheiro daquele chantilly nojento
2: aquele
0: ainda.
2: Chantilly nojento, a barba ainda tá encebada. Barbaridade.
0: Dia do porquê eu guardei esse fio. Todo dia é dia. Todo dia eu acho lá em casa. Por que eu guardei esse fio?
3: Nem sei de onde é. Vou botar tudo fora, decidido.
0: Dia de agradecer ao silêncio. Às vezes no silêncio da noite.
3: Sabe o que eu adoro fazer? Chegar em casa, desligar o
4: confusão.
3: Carro.
0: Confusão.
3: E aí
0: confusão
3: assim.
0: também.
2: Eu gosto de ficar dentro do carro em silêncio.
3: Ouvindo aquele silêncio de... Sério, de nada, assim.
0: Cara, é aquele silêncio de beira de praia, só os grilinhos, o sapinho. Pá, que é coisa bem boa.
1: É bom.
0: Não é bem um silêncio, mas...
3: É diferenciado.
0: É um silêncio.
3: O silêncio da Ubra aqui de manhã, né?
0: É, aqui tem
3: os
0: silêncio.
3: Os patos gritando. Sabe?
0: Não, aí não é silêncio, é uma gritaria ali. Eu sei o que acontece.
2: Entre
0: ali.
2: O silêncio da casa de praia. E
4: da
2: o silêncio...
4: casa de escultura, Mário Quintana. Oh,
2: não esquece que a gente tá ao vivo no.
0: Não tem problema.
2: YouTube.
0: Eu tô dizendo que o pato bate um no outro.
2: Porque da onde que saiu? Eu falei entre o silêncio da casa de praia e o Julinho. E da casa de cultura, Mário Quintana.
0: Não, eu não consigo entender essa cabeça aí, cara.
2: É muito não, eu prefiro criativo. Da Serra.
1: Serra.
2: Serra. Por que o da Serra? Porque eu, na Serra o ar condicionado não tá ligado, daí não tem barulho. Na praia o ar tá ligado.
4: E
2: não,
4: o barulho
2: entendeu?
4: Da Serra, cara.
0: Essa aqui, ô Júlio, vale, essa aqui acho que vale pra mim, pra ti e pra Josi, mas em se falando de tempo de Uber aqui.
4: Ah, não chamou de velho.
0: Não, não, não é por idade, é dia do comentário, parece que foi ontem. E aí eu fico pensando, parece que foi ontem que a gente tava na casa de verão da Uber. E já tá quase chegando a hora de novo.
1: Que coisa boa. Né? E esse ano com mais surpresas ainda. O ano passado já foi um sucesso, imagina esse ano.
0: Esse ano nós vamos ter o Lucas só de chapéu e sunga dançando.
1: Ai,
0: lá na casa
1: divertidíssimo.
4: Se duvidar, vai ter um navio da Uber.
1: Navio da Uber.
4: Submarino.
0: Titanic.
2: Não, eu vou apresentar o Cruzeiro Jornal da Mix de sunga branca.
0: Não, não.
2: Eu nem. Não.
3: Eu venho
2: não
3: vendada.
4: Vai com balão, né? O balão.
0: É, o balão.
4: O gosto de perfil do balão é de sunga branca.
0: Agora, 6:19, e o último aqui é um aniversário. Aniversário do município de Guaíba, Rio Grande do Sul, completando 100 anos.
1: Parabéns.
0: Cidade que tem Ubra, né? Guaíba.
1: Guaíba.
2: Cidade que tem Ubra, Guaíba, parabéns.
0: Parabéns.
2: E a minha família é de lá, né?
0: Pois é, a tua família é de lá, né? Então, parabéns a toda a população de Guaíba, aos guaibenses.
1: Baita
0: os
1: cidade.
0: Guaipecas. Os guaipecas completando 100 anos hoje aqui do ladinho de Porto Alegre. Tem Ubra hoje, muitos alunos de Guaíba estarão aqui no Campus Canoas por causa do Ubra Summit.
1: E é quem ainda não conhece, faça o passeio, atravesse de balsa, que é lindo. E vá conhecer Guaíba, tem ótimos restaurantes, é lindíssima cidade.
2: Atravessar de balsa?
1: É, tem a balsa.
2: Ah, de catamarã.
1: Catamarã, balsinha. É. É que aqui nós chamamos de catamarã, mas é uma balsa,
0: não,
1: né?
0: Balsa é quando tem...
1: É de carro?
0: Não, também, mas balsa é quando tem... É ligada por cabos de aço.
1: Ah, tá.
0: E o catamarã, ele é a motor, né?
1: A motor.
0: Não, os dois são a motor, a balsa também é. Só que a balsa, ela é presa a cabos de aço.
1: Entendi.
2: É. Um abraço
1: então,
2: pra...
1: Então, vamos de catamarã.
2: Vamos de catamarã.
1: Cisne-nê.
2: Um abraço pra diretora Juliana, que é lá da
0: Uber. Verdade, verdade.
2: E pra Claudinha Jardim, prefeita de Guaíba, também um abraço pra ela.
0: Muito bem. O governador Eduardo Leite e o governador Luciano Zucco inauguraram no início da tarde dessa terça o escritório de transição do governo no edifício Guaíba, em Porto Alegre. Falou em Guaíba, edifício Guaíba. Na sequência, os dois reuniram as suas equipes para a apresentação de um panorama geral da administração estadual com os principais desafios estruturais e temas estratégicos para a comunidade das políticas públicas do Rio Grande do Sul. O espaço localizado no 11º andar do prédio foi disponibilizado pelo atual governo para que as equipes de gestão tenham estrutura para realizar reuniões e acessar as informações necessárias à organização. A próxima a apresentação, conduzida pelo atual governador Eduardo Leite, abordou o cenário fiscal do estado, a implementação da reforma tributária, a segurança pública, desafios da educação e da saúde, estratégias para o desenvolvimento econômico e atração de investimentos, além das políticas de prevenção, resposta e recuperação diante dos eventos meteorológicos extremos. A reunião integra o processo de transição entre a atual administração e o governo eleito, com a participação das respectivas equipes de coordenação. O objetivo foi compartilhar informações sobre a situação do estado, as políticas em andamento e os temas que exigirão atenção da próxima gestão. Que importante isso, né? Tu ter uma troca de bastão civilizada, né?
2: Civilizada e organizada, né?
0: Organizada, uma civilizada. Os dois lados, mesmo que adversários, se conversando, trocando informações e pensando no futuro do Rio Grande do Sul, né?
2: Criaram um comitê, praticamente, de troca de bastão, né?
0: Coisa bem boa, né, cara? Pior do que ficar escondendo a informação.
2: Eu não lembro disso aí, assim...
0: Tão tranquilo, assim?
2: É.
4: Já teve.
0: Tranquilo, já, assim? Já. Ah, quando é de governo pra governo, da, mais ou menos do mesmo partido, né, Júlio?
4: Sim, com aí, a mesma sim, linha.
0: A mesma linha, né?
4: Exato.
0: O Leite e o Zucco não são exatamente da mesma linha, mas
2: se conversam,
0: né? Não são extremistas, né?
4: O Leite vai largar o bastão, então, pro...
2: Vai entregar o bastão pro Zú.
0: Ai. Sofá motorizado termina com dois homens detidos nos Estados Unidos. Tem imagens disso, cara. Impressionante. Os caras botaram. Fizeram uma motoneta com um sofá.
3: Gente.
0: Uma ideia inusitada acabou em abordagem policial em Charlotte, na Carolina do Norte, nos Estados Unidos. Dois homens foram detidos depois de circularem uma via pública com um sofá de dois lugares adaptado com duas scooters elétricas para funcionar como sistema de propulsão. A engenhoca chamou a atenção das autoridades durante uma blitz de trânsito realizada pelo Departamento de Polícia de Charlotte. Segundo as informações divulgadas, o veículo improvisado não atendia aos requisitos legais de segurança, óbvio, né? Para circular em vias públicas e ainda representava um risco de distração para os outros motoristas. Apesar da repercussão do caso, as autoridades não divulgaram detalhes sobre eventuais multas ou acusações adicionais contra a dupla. A criatividade pode até surpreender, mas transformar uma sala em um veículo motorizado não é uma boa ideia quando o assunto é segurança no trânsito.
3: Não façam isso em casa, gente.
0: Esses dias eu vi um cara que teve um pneu furado. E aí tava sem step, só que ele teve uma grande ideia. Ele tinha um skate no porta-malas do carro. Ele não tinha o step, mas tinha um skate.
3: Ele botava o skate.
0: Ele pegou o macaco, levantou e botou o skate embaixo do pneu furado de trás pra pelo menos tentar chegar até em casa.
3: Meu Deus. Baita ideia.
0: Que baita ideia, né?
3: Eu tenho um skate lá parado em casa, vou deixar no carro.
0: Uhum. Ah, tu é skater girl?
3: Eu era.
0: É fã da Avril Lavigne?
3: Eu só usava pra ter uma marra, assim.
0: 6 horas 24 minutos, 17 graus de temperatura. E a outra notícia, antes de irmos para o WhatsApp 5191 e saber das peripécias de Thaís na Praia do Rosa.
3: Oh my God.
2: Ah, eu tô curioso.
0: Calcinhas também usadas viram negócio na internet e movimentam mercado de fetiches.
1: Jesus.
0: O que para algumas pessoas pode parecer inusitado se transformou em uma oportunidade de negócio na internet. A venda de calcinhas usadas ganhou espaço em plataformas digitais e comunidades especializadas onde compradores pagam por peças íntimas e, em alguns casos, por pedidos personalizados. O que explica este mercado? Entre as motivações dos compradores de fetiches estão relacionados ao cheiro natural do corpo, fantasias de intimidade e o interesse por experiências que envolvem tabus. Em determinados casos, a compra também está associada a dinâmicas de poder e à disposição de pagar por produtos exclusivos. Como funcionam as vendas? As negociações podem ocorrer em plataformas especializadas ou por meio de perfis de criadores de conteúdo adulto. O preço varia conforme a peça, dependendo do tamanho da freada, né? A personalização solicitada.
3: Passa o link aí.
0: A reputação da vendedora e a inclusão de fotos ou vídeos também é importante.
3: Estamos perdendo dinheiro, Josi.
0: No Brasil, anúncios podem apresentar valores que vão de dezenas a centenas de reais, dependendo das condições oferecidas. No entanto, não há dados consolidados que permitam afirmar quanto esse mercado movimenta globalmente ou é o rendimento médio de quem trabalha com ele. Renda extra ou negócio digital? Para algumas pessoas, a atividade representa uma fonte complementar de renda. Criadoras de conteúdo adulto também podem utilizar a venda de peças físicas como uma extensão dos seus negócios digitais. Apesar da possibilidade de ganhos, existem riscos relacionados a golpes. Sério? Exposição de dados pessoais, privacidade e regras de plataformas. Por isso, proteção de identidade, pagamentos seguros e cuidados com envio são aspectos importantes para quem atua nesse segmento. O caso mostra como a internet abriu espaço para mercados altamente específicos, conectando as pessoas com interesses semelhantes e transformando nichos antes restritos em atividades comerciais.
5: Estou impactado!
2: Cara, eu não vou fazer X9 porque eu não vou falar o nome dele.
0: Já comprou uma calcinha usada?
2: Não posso expor ele. Mas eu tenho um amigo que ele trabalha, uma renda extra dele é vendendo algumas coisas.
0: Cueca
2: dele,
0: com freada?
2: Tipo, não, cueca, palmilha, tipo.
0: Palmilha? É. Com chulé ou sem chulé?
2: Meu, pessoal pede pra ele, ah, vai, corre, e aí depois de correr, pega a palmilha, coloca num saquinho e me envia. Sim, juro.
1: Tipo o negócio das fotos dos pezinhos lá.
2: Começou com isso. E aí vai evoluindo. O fetichismo vai evoluindo,
3: tem
2: entendeu?
3: Tem gente que tem tara em chulé.
2: Não, é loucura. Fora do ar eu conto o resto, porque assim, vai longe.
1: É bizarro.
2: Vai longe. E ele tira uma grana, tipo, 20 mil por mês só com isso.
0: Que eu loucura, hein, Pedrinho?
3: Eu quero agora vender minhas coisas.
5: Impactado.
1: Também estou, Pedrinho.
0: Vamos agora à entrevista com a estudante de medicina da UBRA Canoas, Thaís Mendes Rodrigues, né, que estará hoje no Summit, né, UBRA Summit. É uma das apresentadoras do UBRA Summit, né?
3: É verdade, eu soube ontem.
0: Junto com Lucas Cunha, junto que com tudo. Eric Clapton, junto com Alexandre Berton.
2: Joy, Alexandre Berton.
3: E Natanael.
2: Natanael, a Bianca... A Bianca... Não. Peraí.
0: Tá, quando tu lembrar, a gente continua. Mas teremos o Summit, então. E a gente quer saber como foi teu final de semana na Praia do Rosa.
3: Eu achei que foi uma coisa séria, do nada. Até me arrumei aqui. Bom, vamos lá.
0: O que aconteceu? Conta pra gente.
3: Vamos começar do meu close friend, de uma... Como é que chama? Enquete que eu fiz. Vocês não estão, né?
0: Não.
3: Puxa vida.
2: Eu tô.
3: Tu sabe do que eu vou falar, né? Uhum. Gente...
4: Toda obra sabe que ele já contou pra todo mundo também.
3: Sério?
2: Eu contei só um esboço.
3: Tá, o que aconteceu?
2: Eu contei tudo.
4: Da
2: pousada não. O que a Thaís vai contar é outra coisa.
3: Tá, eu recebi uma mensagem no meu direct do meu Instagram de um cara dizendo assim, olha, nossa, tu é muito lindo. Eu vou ler a mensagem, posso? Só me dá um segundinho.
0: Claro.
3: 1, 2, 3, 4. Calma aí. 5, 6. Tá abrindo, gente.
2: Não, tem 1h30 ainda. Fica tranquila, querida.
0: Fica tranquila,
2: querida.
0: Que até às 8 a gente pode esperar.
2: Tranquila, querida.
3: Cadê? Aqui, ó. Oi, Thaís, tudo bem? Posso te mandar um mimo sem pedir nada em troca? Você é simplesmente a mulher mais linda que eu já vi na minha vida. Mesmo se contar de cinema e televisão. Não é chaveco e não quero nada em troca. Só mandar um carinho pra você. Posso? Me passa o seu Pix.
0: Não.
3: Aí eu fiquei tipo assim, será que eu passo o meu Pix mesmo? Porque eu pensei, pode ser golpe... Mas aí eu fiquei pensando, que tipo de golpe existe com Pix?
4: Não. Alguns.
3: É, enfim.
1: Muitos.
3: Eu demorei umas 3 horas pra responder. Fiz enquete ali, todo mundo disse pra mim passar meu Pix. Daí eu fiz uma chave aleatória e eu mandei o Pix pro senhor. Não, mentira, era um jovem. Mandei o Pix.
0: Senhor.
3: E ele me fez um Pix de R$250 só.
0: Não.
3: Só? Eu achei que ia vir tipo uns 10 mil, 50 mil.
0: Eu achei que ia vir uns 10 reais, ia vir 250.
3: E, só que não parou por aí. Ele seguiu me mandando Pix.
0: Sério?
2: Ah, é? Manteve mais depois?
3: Teve mais depois.
2: Não,
3: falei pra ele, não, vamos, chega, né?
2: Não, o que eu ri é que depois que ela...
0: pouco dinheiro?
3: Eu ia devolver.
2: Não, depois que ela recebeu, ela gravou um vídeo assim, ai pessoal, eu tô com peso na consciência, acho que eu vou devolver o dinheiro.
3: Ela tá me sentindo suja.
2: Eu falei que devolver o dinheiro.
3: Aí ninguém deixou devolver, aí eu bloqueei o cara, porque,
0: Psicopata, né?
3: Psicopata, exato, comecei a ficar assustada, então isso foi uma coisa que aconteceu. Bom, agora vamos pra...
2: Ao total, ele te mandou quantos reais?
3: Deu um... Peraí, 250 mais 250, 500... 750.
0: Porra.
3: E esse eu não cara fiz aí... nada, eu juro, eu não mandei foto de nada.
0: Eu acho que esse cara, ele tá, como é que se diz, com abstinência de perder dinheiro em bet. Ele tinha que despejar em alguma coisa.
2: Exato. Não, mas
0: vou despejar nessa loirinha
2: aí. Esse cara é o mesmo nicho dos caras que compram palmilha de tênis usado.
1: Ai, mas é
3: usado.
1: Perigoso.
3: É perigoso,
1: gente.
3: Ele tem meu nome completo
1: Eu teria medo.
3: Será que ele tem
1: medo? Quem faz algo do tipo, né? A gente assiste muita série, muito filme de falando sobre isso. Eu teria medo.
3: Eu vou ver se eu bloqueei ele mesmo.
0: Tá. E aí, o que aconteceu? Foi expulsa da pousada, brigou com o dono?
1: Ah, é, conta do Rosa.
3: Vou contar. Não, isso foi lá no Rosa.
1: Eu postei
3: uma foto lá no Rosa, me respondeu o cara. Lá no Rosa, eu e minha amiga, no primeiro dia a gente bebeu, a gente teve uma briga muito feia, eu e ela. A gente gritou, só...
0: Brigar uma com a outra?
3: Uma com a outra, bêbada.
0: Meu Deus.
3: Brigamos. Aí, ela... Eu, eu tinha pego a pousada e aí eu expulsei ela da pousada. Aí ela pegou, foi embora da pousada. Tá, aí eu acordo de madrugada com a mensagem da dona da pousada. Meninas, vamos respeitar o horário de silêncio, isso umas 2 da manhã. Tá, né? Mas aí depois, dá umas 3, 4 horas da manhã, a minha amiga retorna, porque não achou onde ficar. Aí ela me acordou me abraçando, assim, ai, vamos, eu vamos, desculpa, tá, te amo, te amo. Voltou. Aí no dia seguinte, a mulher nos mandou um textão, né, claro, com toda razão, tudo certo. Mas aí a gente se resolveu, a gente acabou ficando na pousada e deu tudo certo, tá. Mas o que aconteceu com o Theo? Eu levei o Theo e a Larissa levou a Florença, a cadela dela. E aí a gente saiu pra jantar um dia. E quando eu voltei, o Theo tava... Ele tava seco, tá? Sequinho. Quando eu voltei, o Theo tava todo molhado.
0: Putz.
3: Tipo, só que tava tudo fechado. As portas fechadas. Eu tinha tomado banho também. A porta do banheiro tava fechada. E ele tava assim, ó, com a cara toda preta e molhada de um lado. E os pezinhos todo preto.
0: Foi pra praia.
3: Que aconteceu?
0: Foi pra praia.
3: E o pote de água dele tava cheinho. Ele não entrou dentro do pote d'água, não molhou a cabeça no pote. Eu acho que a mulher, a dona da pousada, entrou no nosso quarto, tava chovendo, ele fugiu. Só pode, né?
2: Ah, a mulher entrou no quarto pra dar uma jirica.
3: Pra dar uma fuchicada. Só que só o Theo tava molhado, a flor não tava molhada.
2: E aí o Theo saiu.
3: O Theo saiu,
2: cara,
3: pegou uma
2: chuva. Só pode estar tudo fechado.
4: Como tem isso no, na Praia do Rosa de entrar nas casas, todo mundo tem chave,
3: é uma
4: bagunça isso aí, cara.
3: É a segunda vez que acontece já comigo, de uma mulher entrar na... E tava organizada, intacta.
0: Eu gosto daqueles que tem a plaquinha do não perturbe. Mesmo assim, ainda fico desconfiado, mas eu sempre boto aí. Quando eu quiser que arrume, eu aviso. Porque daí vai estar tudo dentro do cofre, vai estar tudo dentro da...
3: A mulher morava embaixo do meu quarto, a casa era toda de madeira. Leva pra ouvir qualquer coisa, entendeu? Se tu não quer incomodação, não mora embaixo, sabe?
0: Cara, mas é que praia é isso, né? Eles moram na casa que eles alugam, eles vão expandindo a casa.
4: Eles moram, mas as pessoas não vão pra...
3: E
4: vão
3: outra...
4: pro final de semana de bagunça, né, cara?
0: Exato.
3: Não, e outra, a pousada era pet friendly, aí não pode latir. Então não é pet friendly, cachorro
4: Exatamente.
3: Late. Como é que eu vou controlar o latido?
0: É claro. Que nem eu digo, assim, às vezes manda o cachorro calar a boca ali, mas a única coisa que ele faz é dormir e latir. É. Essa é a vida dele, deixa ele latir.
3: Então a tua pousada não é pet friendly,
0: é a vida
3: se
0: dele.
3: Tu se incomoda
0: Exatamente.
3: Com o latido de cachorro. Porque o cachorro dela também latia, daí eles conversavam
1: e
3: ali.
1: E quem não gosta não vai pra uma pousada pet friendly, né?
0: É
3: exatamente.
0: Sim, 6 horas e 35 minutos. O que foi, tá? De
4: comercial?
2: Não, virou fiscal do comercial.
0: Não. Primeiro agora.
2: Agora
0: nós vamos com o nosso WhatsApp, 51914318174.
4: Comanda, tu faz o que tu quiser. Tá errado, tu tá.
1: Bora de WhatsApp. Peraí que ele tá abrindo aqui. Abriu. Vamos lá. Bom dia para essa bancada maravilhosa. Bora para mais um dia. Bah, que milagre. A Thaís chegou no horário. O relógio da Thaís.
0: Antes do horário.
3: Antes do horário.
1: O relógio da Thaís tá sempre atrasado. Quem mandou pra gente aqui foi o...
3: Marcelo.
1: O Bruno.
3: Olha o Bruno, né? Me controlando, Bruno.
1: O Bruno
3: tá
1: mandou
3: feio
1: aqui.
3: Pra ti.
1: Bom dia. Ontem minha esposa levou a melhor amiga no cinema. No próximo, pretendo ver o estúdio e levar uma cuca. Da Lomba Grande, de Novo Hamburgo, Leandro Melo, de São Leopoldo. Valeu, muito obrigado, mandou aqui pra gente. Bom dia, Leandro.
0: Mandou foto aqui da nossa entrada do quarto andar.
1: Entrada do quarto andar. Bom dia, lindas do Jornal da Mix. Uma bela quarta-feira para todos. Beijos, Marcelo Fagundes, do bairro Restinga.
0: Te prepara, Pedrinho.
1: Agora aqui. Bom dia, galera. Maninho Churrasqueiro. Bom dia, Maninho.
6: Bom dia, Maninho! Como é que é, Maninho?
1: Bom dia a todos. Faz tempo que não falo com vocês. Um forte abraço para essa bancada maravilhosa. Quem mandou aqui pra gente foi o Endrigo Leão. Bom
0: abraço.
1: Dia, Endrigo!
0: Fazia tempo mesmo.
1: Fazia tempo. Que bom que voltou. Bom dia! Virou laranja pra ele. KKKK.
3: Ah, meu Deus. Você é presa?
0: Sobre o quê?
3: Eu virei laranja
2: virou laranja?
1: Quem mandou pra gente foi a Elizabeth. Ela mandou dizendo aqui, ó, que a Thaís virou laranja pra ele.
0: Ah, é? Tá recebendo pics de...
1: pics de alguém.
0: Deixa quieto.
1: Bom dia! Como a Thaís bateu o carro?
0: Pro próximo bloco.
1: Próximo bloco. Não, quem tá perguntando aqui é o Regis Viana.
3: Cara, o carro embaixo...
0: Vamos segurar a audiência, vamos segurar a audiência.
1: Bom dia! Manda um abraço pra minha esposa, Muri.
0: Ah, um beijo,
1: dia,
0: abraço, Muri.
1: Bom dia, Muri. Quem mandou aqui foi o Andy. Temos mais um aqui, ande depois comigo. Temos áudio. Bom dia, pessoal da Mix. Manda um abraço pro Marcelo e pro Eric da Veneza. Fala abraço. Que foi o Gordinho. Um abraço pra vocês.
4: Abraço.
1: Cláudio Braga.
3: Abraço.
0: Abraço. E pra fechar aqui, antes do intervalo, um recado.
7: Bom dia, bom dia, bom dia, Rádio Mix. Aqui quem fala é a Nick.
0: Oi, Nick. Oi, Nick.
7: Pois então, sobre esse assunto que vocês estão falando hoje de manhã, eu tenho uma paciente que a profissão dela é ser modelo de pés. As empresas literalmente contratam ela para provar em calçados e fazer fotos e modelagem. E ela me relatou uns tempos atrás que o mais estranho para ela, quando ela morou na França, que ela ganhava dinheiro porque as pessoas pediam para cheirar os pés
0: Meu
7: dela.
0: Meu Deus!
7: E aí, o que que vocês me falam dessa
0: Tem
7: loucura?
0: Louco para tudo, né? Sim. Bom, então tá, vamos para um rápido intervalo, 22 minutos para 7, já voltamos com o Pedrinho perguntando para Iá, volte conosco.
8: É melhor cheirar até que cocaína.
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0: É o melhor mix do Brasil. Apertei o botão errado aqui. Faltando 18 minutos para 7 horas da manhã. Muito bom dia para você que está se ligando agora no Jornal da Mix, aqui na 107.1 FM. 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Então...

0: e mostrar a nossa estrutura aqui. 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Ontem o pudim de cappuccino fez sucesso aqui, hein, ô Fagner? O pessoal curtiu pra caramba o pudim de cappuccino. Foi sobremesa aqui depois do nosso almoço.
1: Eu não gostei, eu asmei.
0: 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Processo seletivo para 2027 já aberto. Cara, vem novidade na UBRA aí, não posso falar mais do que isso sobre cursos. Pois não é, posso, para 2027. Fiquem ligadinhos.
2: E temos o nosso de pós também, né?
0: É, tem os MBAs, tem muita coisa de EAD também, mas vai pintar um aí que vai arrebentar com tudo.
2: Que legal.
0: Fatos históricos, 1926, o livro infantil Ursinho Pooh, de A. Milne, é publicado pela primeira vez. 1926, Ursinho Pooh. Em 1926. Em 1964, Martin Luther King Jr. recebe o Prêmio Nobel da Paz por combater a desigualdade racial através da não violência. E ironicamente, acabou morrendo assassinado, né? Enfim, seguimos e agora é este momento que a gente tem aqui no Jornal da Mix.
3: Acorda, Pedrinho, digueridão, dum, dum, dum, digueridão.
0: Acorda, Pedrinho!
4: É eu, tudo bom?
0: Tudo bom?
4: Bom dia!
0: Tá calminho hoje?
1: Tá calmo, né?
0: Tá calmo, ele tomou um todinho com...
1: Um Gardenal. Um Gardenal e tranquilizantes.
4: Perguntei pra Iá uma pergunta simples.
0: Simples, muito simples. Simples. Fácil, extremamente fácil.
4: Extremamente fácil. E a por que o gato prefere a caixa do que o presente que veio dentro dela? Não sei se vocês têm gato, mas comigo acontece direto.
0: Tu tem gato, Pedrinho?
4: Tem.
0: Quantos gatos?
4: Dois.
0: Ah, agora tu virou carioca, é isso?
4: É, passei final de semana no Rio de Janeiro e vou mexendo um pouquinho, só um pouquinho.
0: Dois.
4: A caixa, estimado Pedrinho, oferece abrigo, calor, sensação de segurança ao felino. É por isso que ele fica com a caixa.
0: Então os criadores de brinquedos de gato têm que começar a fabricar caixa pros gatos e não um brinquedo.
4: Por isso que eu chego em casa, eu boto todo dia os presentinhos na caixa e tá sempre vazio, achando que ele brincava com os presentinhos. Não, ele quer a caixa.
0: Tira tudo de dentro da caixa.
1: Mas, cara, vou te dizer, às vezes o cara vai pra noite e a caixa...
4: Encaixa.
1: A caixa é melhor.
2: Hein, Pedrinho?
4: Oi!
2: Quer ver um gatinho feliz é fazer uma bolinha de papel, né? Eles são apaixonados.
4: Exatamente.
2: E caixa, adoro se esconder.
0: E a luzinha de laser, aquela.
2: Também.
4: Meu Deus, ele sobe 2 metros com a luzinha de laser. Eu boto no teto, ele vai no teto.
0: Tu enlouquece ele, Pedrinho?
4: Uma caixa de laser.
1: Imagina o Pedrinho naqueles dias que ele tá hiperativo.
0: Vá.
1: O que esse gato não enlouquece.
0: Meu Deus do céu.
4: Ele sofre.
1: Certo que ele, o gato mas fala,
4: ele gosta, meu Deus. Ele gosta.
0: Imagina se brincar com luzinha, laser, se o nosso superintendente, Rui Irigaray, tivesse um gato. E enlouqueceu o gato, porque o Rui gosta de luz, né?
4: Trabalhou com luz muitos anos.
0: Trabalhou com iluminação.
4: É um cara iluminado.
0: Aliás, é aniversário de Rui Irigaray hoje.
1: Aniversário de Rui Irigaray.
0: Vou furar os aniversariantes do dia. Vamos dar parabéns pro nosso superintendente, nosso chefe.
2: Vamos cantar parabéns.
0: Isso daí na hora do aniversário. Só lembrando aqui, na hora do aniversário vai ter que ter os parabéns, né?
5: Sim.
0: Rui Irigaray.
5: Isso aí.
0: Ontem foi o balão, hoje o Iriga.
1: Dr. Rui.
5: Esses dias o Capu, né?
0: Capu, a Giovana. Teve mais gente aqui dentro. Tem outubro, a Andriele.
2: Outubro tá recheado.
0: Andriele, depois tem o eu, mais pra frente. William. E no final do mês...
1: Outubro,
0: todo mundo na Ubra. É outubro. Todo mundo
1: na Ubra. Já vão mandar parabéns ou qual é que é?
0: Não, é no próximo
6: qual
0: bloco.
6: Qual é que é?

0: Vou mandar parabéns ou qual é que é?
1: Não, só qual é que é.
0: 51 9143-1874 é o telefone para mandar os recados. Agora vamos com aquela pergunta, enquanto o pessoal manda mais recados, tá? 51 9143-1874. A gente tem um tempinho antes do horário político obrigatório. A pergunta que a Josi leu aqui do Regis Viana. Thaís, como tu bateu o carro?
2: Lá no...
0: Hoje é entrevista com a Thaís.
2: Lá no Rosa, as ruas são muito estreitas, são. Tem muito buracos. E aí tinha uma lixeira mais pra frente, dei com tudo o espelhinho, virou pra trás meu espelhinho. Tenho foto aqui.
1: Estragou só o espelhinho.
2: Ai, mas eu não sei, tá meio batido.
0: Tá meio batido?
2: É, eu já não sei.
1: Tá meio batido.
0: Mas tá tudo certo, sim. Conseguiu viajar com ele, com...
2: Desvirei o espelho.
0: Ah, tu só desvirou o espelho. Ah, então não foi nada.
1: Ao vivo no YouTube.
2: Mas, cadê o YouTube? Mas tá com uns arranhões, umas coisas.
0: Olha aí, ó. Qual é a câmera que ela mostra?
1: Aquela ali, ó.
0: Aquela lá, ó.
2: Tá dando pra ver?
0: Ah, mas foi leve.
3: Foi nada, pediu contato foi feito.
0: Contato veio.
3: Isso foi mais leve que o pênalti do Grenal, que não deram pro Grêmio.
2: Essa aqui.
0: Ah, começou o chororô, cara.
1: Pênalti no
0: Grenal. O Grêmio ou ganha, ou empata, ou é roubado.
1: Ou é roubado.
0: É brincadeira,
1: nunca,
0: cara.
1: Nunca vi, os alecrim, o alecrim dourado.
3: Não foi pênalti, por acaso?
0: Não foi, cara.
3: Ah, que não foi.
0: Ombro a ombro.
3: Que ombro?
0: E a mão dentro da área do Grêmio, que o juiz não deu.
3: Foi nada!
1: teve erro pra ambos.
3: Não teve erro pra ambos.
1: Não teve ou teve?
0: 51 9143-1874, mais um recadinho ali, Josi.
4: Bora, vamos lá. Damos aqui. Bom dia, bancada da Rádio Mix. Ontem, saindo para o serviço, às 6h15, liguei o rádio e ouvi vocês. Já achei que eu estava muito atrasada. Vocês fazem falta. Abraço a todos. Será que rola ingressos? Abraços do Maurício de Castro, de Viamão.
0: Abraço,
4: claro,
0: Maurício.
4: Claro que rola, Maurício. É só escolher. Nós temos aqui o The Fox Sisters, o Verity, Digger, a Ilha Esquecida e um Tio Quase Perfeito 3. Só nos mandar aqui o nomezinho do filme que tu quer e levou. Nós temos mensagens aqui também no YouTube, ó.
0: Do
4: Marcelo Fagundes. Bom dia, bancada linda da Rádio Mix. Uma ótima quarta-feira. Marcelo Fagundes, do bairro Restinga. Temos aqui da Andressa. Não. André Assis. O cara tem fetiche por Pix. Mandando aqui, ó.
1: André Assis. Ô, mas olha só, quem é.
0: Pô, ninguém
1: que pediu...
0: quer fazer um Pix pra mim aí.
1: Quem é que pediu o ingresso aí de Viamão? Como é que é o nome do...
4: De Viamão?
2: Eu posso mandar uma chave aleatória de vocês pra
4: Maurício
2: ele.
4: Castro.
1: Ô, Maurício, tu vai ter que dar uma viajadinha pra ir no cinema, né? Porque não tem cinema em Viamão, né?
4: É Porto Alegre, tem na Ipiranga.
1: A Ipiranga.
4: Bourbon e Ipiranga.
1: Ah, Bourbon
0: não
1: e
0: Ipiranga.
1: Não
0: sei se tu sabe, mas Viamão é do lado de Porto Alegre.
1: É. Não sabia.
3: O cara mora em Viamão, não pode sair de Viamão, não.
4: Ó, o Maurício...
3: Só vai até o limite.
0: O cara de Canoas não pode ir a Porto Alegre também. É.
1: Eu, em algum momento, eu falei que ele não pode.
4: Deixa o Maurício Castro de Viamão. E ó, ele botou aqui pra gente, ó. Vai querer o filme A Ilha Esquecida. E aí ele colocou aqui, ó, bah, viajo todo dia de Viamão até Anchieta.
1: Ah, tá, então...
0: Ô, Lucas, tu já cruzou a fronteira ali do Gelo Rei? Tu já foi a Porto Alegre?
1: Já fui a Porto Alegre.
0: Sabe quando passa o Gelo Rei ali?
1: Tu já foi
3: carimbaram teu passaporte?
1: Tá, me diz uma coisa, tu já foi no Triângulo das Bermudas? O Triângulo das Bermudas.
0: Cachoeirinha,
1: Canoas e Esteio. É aqui atrás.
0: Ah, tem esse aqui.
4: Aí eu acho Viras.
1: É pra lá? Aí tem um trecho lá que a estrada é muito esburacada, que ninguém sabe de quem pertence aquela parte. Não, aquela... Cara, se a gente for lá e fundar uma cidade, ninguém vai chegar.
0: Foi lá onde eu tentei desovar a Josi, lá.
4: O Ramiro tentou me matar.
0: Recupera esse X9 aí, nós tava indo pra Sapucaia.
4: Verdade, baita X9. Nós estávamos indo fazer a cobertura pra Ubra de um evento em Sapucaia. E aí o Ramiro colocou o endereço no GPS. simplesmente nos jogou numa estrada escura que a gente olhou. Sério, foi tão assustador que se eu tivesse sozinha, eu teria ligado pra algum de vocês, porque eu dizia, aonde que eu tô? Porque não tinha saída.
0: Nós chegamos numa estrada sem fim, sem saída.
4: Sem saída, sem nada.
0: Com o Waze, né? E com o Waze. O Waze nos
4: não,
0: jogou lá.
4: Uma escuridão, um lugar assim, um breu. Eu disse assim, ó, bom, se furar um pneu aqui, tu tá morto, né? E aí eu olhava pro Ramiro e disse assim, ó, pronto, Ramiro, é aqui que tu vai querer me matar e me
0: E nós brincavamos manchete amanhã.
4: Manchete,
0: apresentador do Jornal da Mix desova corpo de Miss.
1: De Miss Brasil.
4: Numa escuridão.
2: Miss Brasil encontrada
1: no bairro Olímpia. É o bairro Olímpia em Esteio ali.
0: Sei lá onde que era
4: Miss,
0: aquilo.
4: Miss é desovada num lugar íngreme, escuro. Ela não tem como voltar para casa.
0: Miss é desovada. Apresentador do jornal é suspeito.
1: Pô, mas esse negócio de GPS é brabo, né? Às vezes eu não entendo. Uma vez a gente tava indo pro...
0: Às vezes ele não atualizou.
1: Cara, nós tava indo pro autódromo de Tarumã. E aí, eu e um amigo, e do nada, a gente tava
0: foram
1: num
0: parar
1: beco...
0: Foram para Interlagos.
1: Do nada, eu estava fazendo o S do Senna. Ué, está diferente esse Tarumã. Não, paramos num beco, numa vila em Porto Alegre, num beco. E a única forma de passar desse beco era uma pontezinha em cima de um valão. Daí meu amigo ainda olhou... Ah, mas o carro não passa aí. Óbvio que não, né, cara?
0: Tu tá louco.
1: Isso aí foi os trafica que fizeram pra nos pegar.
0: Deixa eu botar um recado de áudio aqui. Em seguidinha, a gente tem que ir pro horário político.
5: Povo, Rodrigo Cão na voz aqui, levando a minha esposa para o trabalho um tempo com cara de é daquilo que eu não posso falar no ar, porque senão fica feio. Ela acabou de falar um negócio, fazer uma reflexão aqui que é muito importante, gente. O El Niño ainda vai deprimir a galera, porque, poxa vida, 2, 3, 4 dias sem sol... É depressão sazonal na
0: três
5: certa. É isso aí, galera. Vamos pra cima. Tomara que abra tempo no final de semana. Beijo!
0: Beijo,
4: Rodrigo.
0: Valeu,
4: temos
0: Rodrigo.
4: Mais um aqui.
0: Rapidinho.
4: Ó. Bom dia, queridos. Uma ótima semana pra todos. Gostaria de ingressos para o filme Verity. Beijos da Gabi. Bom dia, Gabi.
0: Beijo, Gabi.
3: Bom dia, Gabi.
0: Rápido intervalo, horário político. A gente volta às 7h10. Voltem conosco e mandando recados, como a gente gosta. 51-9143-1874. Todo mundo na Ubra.
4: A Ubra em todo mundo.
0: Amém.
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10: Fala, meus queridos, muito bom dia. Vamos que vamos de atualizações do trânsito e com destaque para o motorista que circula pela zona norte da capital. Fica ligado na Assis Brasil no sentido ao centro, porque bem próximo da rua Domingos Rubo, mais cedo tivemos o registro de uma ocorrência, um acidente envolvendo um motociclista, o que deixa uma pista bloqueada e a movimentação por ali já começa a se acentuar. Então já sabe, tem que ter uma certa redução na velocidade, além de uma atenção a mais. Avenida Sertório é a alternativa e tá fluindo melhor nesse momento. 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

0: 6h14, 18 graus de temperatura na manhã desta quarta-feira, dia 14 de outubro de 2026. Estamos de volta com o Jornal da Mix, depois do horário político obrigatório. 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Agora 18 graus de temperatura, a máxima não passa dos 21, mas eu estava olhando no mapa aqui, no mapa meteorológico, e realmente, no horário do summit, seremos abençoados, teremos um dia sem chuva. Então, a partir da 1h e até o fim do show da Mariana Fagundes, às 18h30, por ali, estaremos com um tempo bom. Nascimentos, 1960, Carla Camurati, atriz e cineasta brasileira. 1960 também, Kiko Zambianchi, músico, cantor e compositor brasileiro. Se não me engano, Júlio, foi do Kid Abelha no início. Inclusive, acho que foi casado com a Paula Toller, não sei. Ela foi casada.
1: Eu acho que sim.
0: É, e depois ela casou com o Jorge Israel, né? Que também era do Kid Abelha. Eles casavam uns com os outros.
2: Aí rolou,
0: né?
2: Um pandeiro na testa aí. Tá?
0: 1963.
1: Aí enrolou em cima, embaixo da escada, em cima da escada.
0: Alexandre Frota, ator, modelo e político brasileiro e ator de filme pornô.
1: Eu sou bi, eu sou tri, eu sou tetra. Frase de Alexandre Frota.
0: Em 1978, Usher, cantor e ator estadunidense.
3: Show, parabéns. Apaixonada.
0: E aí, Julinho?
2: Aniversariantes do dia: Maria Luísa Martins, Júlia Piccoli, Diogo Rossato, Janaína Terra, André Caminha, Luciana Motti, Priscila Nascimento, Júlia Flores e Vera Armando. E pra finalizar...
1: Vera Armando, queridona.
2: Vera Armando, nosso superintendente de relações de...
0: Para!

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1: Ha, ti, bum.
0: Ruirigarai.
2: O nosso super.
0: Iriga.
3: O incentivador aí do Jornal da Mix, é, né? Verdade. Dessa nova temporada, desse novo formato aí. A gente tem muito a agradecer a ele, entre outras coisas, né?
4: É verdade.
2: É o nosso cabeça.
0: Nosso xerife, parabéns.
3: Parabéns, Rui, parabéns.
5: E eu quero mandar um abraço especial pro Eduardo Araújo, nosso ouvinte, meu amigão. Tá sempre nos mandando mensagem aí da Qualitá Móveis Sob Medida. Hoje é aniversário dele também, então... Eduardo, um abraço, um beijão na realidade. Me emprestou o caminhãozinho para fazer ação social na segunda-feira.
2: Que legal.
5: Tá sempre me apoiando nas causas sociais aí. Então, grande abraço para ti. Que teu dia hoje seja maravilhoso, abençoado.
4: Eu achei que era Edu, como é que falou o nome do cara?
5: Eduardo Araújo.
4: Eu achei que era o cantor. Esse já morreu, eu acho, né?
5: Não, era o Cristiano Araújo, meu.
0: Ó, mandar um super beijo para...
4: O Irigaray, tá ouvindo, ó.
5: Ah, ele mandou?
4: Mandou um vídeo, um videozinho aqui, tá nos ouvindo legal. No carro. Abraço, Rui.
0: Abraço, Rui.
2: Abração. Beijo, aí, Rui. Cara.
0: Um feliz aniversário, então, pra cidade de Guaíba, que hoje está de feriado pro município aí. Parabéns. Parabéns a todos os nossos ouvintes que estão de aniversário no dia de hoje aí. Sintam-se abraçados aqui pelo pessoal do Jornal da Mix.
4: Pô, Guaíba, 100 anos, Guaíba. Uma data cheia, né? Que bacana.
5: Não, top. E legal que o Guaíba é o berço da epopeia Farroupilha, né? Tem o Cipreste Farroupilha com a casa do Bento Gonçalves, que tem visão de frente para Porto Alegre. A Guaíba é uma cidade histórica,
4: e o Bento mora
5: tradicionalista. Cara, mora, né? Se ele não voltou ainda, ele tá lá.
4: Não vendeu a casa?
5: Não vendeu a casa, não. Tá a casa. A casa ainda tá lá.
4: Que legal. Bater. Como o Rio Grande do Sul tem história, né, cara?
5: Tem.
4: Se for ali pra Santa Maria, Rio Pardo, onde tem as terras vermelhas, dizem que a terra é vermelha por causa do sangue da Revolução Farroupilha, né? A gente vai pra região das Missões também.
5: Missões.
4: O sul do estado. Cara, Rio Grande do Sul tem muito
5: estado,
4: história.
5: As casas das baronesas lá em Pelotas.
4: Pelotas, que já foi capital do Rio Grande do Sul.
5: Já,
4: né,
5: foi capital do Rio Grande do Sul. Então, o Rio Grande do Sul é cheio de história e histórias maravilhosas. E vocês sabem por que a proximidade do Rio Grande do Sul com o Mato Grosso do Sul?
2: Não.
5: Porque tinha os tropeiros, levavam tropa de boi daqui e aí pegava todo lá, toda a região oeste
4: do Brasil.
5: Santa Catarina,
4: Paraná
5: e até o Mato Grosso.
4: Mato Grosso, e aí acabou subindo Tocantins, chegou até o Acre, até a colonização gaúcha.
2: Viu só, a Mix é cultura.
5: É cultura.
6: Vocês viram que o Elon Musk lançou a SpaceX?
4: Lançou pra onde?
6: Lançou aí novas cápsulas no espaço.
4: Sério, Pedrinho?
6: É verdade isso daí.
4: Informação privilegiada.
6: É verdade. Temos fotos.
5: Pois é, e te mandaram no WhatsApp isso aí. Agora fiquei curioso pra saber quem é que mandou pro Pedrinho.
4: Quem mandou pra ele?
6: É verdade isso daí.
4: Olha, alguém mandou pra ele no WhatsApp, cara. Impressionante.
5: Ô, Pedrinho, mas isso aqui não é uma água-viva?
6: São as cápsulas da SpaceX.
4: Ô, Pedrinho, quem é EM que eu li no teu celular ali?
6: Não vou dizer.
4: EM.
0: Elon Musk.
4: Não sei.
5: É o Endrigo Martins.
4: Endrigo Moraes. E agora, neste momento, às 7 horas e 21 minutos no Jornal da Mix. Sai da calçada! 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
0: Boletim do Jornal da Mix, Porto Alegre, região metropolitana. Motoristas devem atenção às condições de trânsito. Na BR-116, o fluxo está bastante carregado no sentido capital interior, no trecho de Canoas e na aproximação dos acessos à Arena do Grêmio. Na Freeway, na BR-290, o tráfego flui normalmente na maior parte do percurso, mas há retenções na chegada de Porto Alegre e nos acessos à Ponte do Guaíba. Na Avenida Castelo Branco, também exige atenção com lentidão na saída da capital devido a intervenções de manutenção. Em Porto Alegre, há informações de bloqueio parcial na Avenida Padre Cacique, no sentido bairro Centro, nas proximidades do Tribunal Regional Eleitoral. O túnel da Conceição apresenta trânsito bastante carregado nos dois sentidos e atenção no bairro Boa Vista. Foi informado bloqueio preventivo total na rua Doutor Guimarães Rosa, devido ao risco de queda de um poste. Motoristas devem respeitar a sinalização, reduzir a velocidade e buscar rotas alternativas quando necessário. 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
4: Muito bem, esta foi a atualização do trânsito. Ai. Opa, desculpa, aqui. Com o arroba Mil Josi. Sai da calçada!
6: Olha o espelho!
4: Olha aí, ó, estamos ligando.
0: Estão ligando.
2: Isso são horas de ligar pra gente?
4: Estão nos ligando.
0: Bom
4: dia. Quem é que tá nos ligando? Deixa eu ver aqui.
0: Bom dia.
4: Olha. Estão nos ligando, Lucas. Acho que é pra ti.
5: Ligou pro número errado. Eu passei o número errado.
4: Então vamos lá, porque agora o momento é esse aqui. Momento Ubra News, com Lucas Cunha, arroba Lucas Sejanjo.
5: Ubra Summit espera receber 14,5 mil pessoas em 2 dias. Ubra Summit, que acontece hoje, começa nesta quarta-feira e segue até quinta, no Campus Canoas da Ubra, com expectativa de reunir 14.500 pessoas. O evento oferece experiências acadêmicas, oficinas, música e oportunidades profissionais. Nesta quarta, o Camp Day terá 27 atividades, visitas a laboratórios e apresentações musicais, incluindo os shows de Klaus e Vanessa, o DJ Capu e da cantora sertaneja Mariana Fagundes e também da cantora sertaneja Cate Leal. Já na quinta-feira, o Match Day vai aproximar estudantes de representantes de 12 empresas, como Grupo RBS, Vivo, Mercado Livre e a GCO, com atividades voltadas à carreira e ao mercado de trabalho. A proposta é aproximar os jovens da universidade, apresentar diferentes profissões e ampliar as oportunidades de formação e emprego. Vai estar demais, hein? Hoje é o dia.
2: Chegou o grande dia, né? Sendo muito esperado aí por nós todos.
4: Muito bem, então esse foi o momento Ubra News com ele.
7: Esse negão tomou três tadalas de uma vez. Esse negão tomou.
5: Essa trilha aí já tá defasada.
4: Não tá.
2: Eu assim. Prefiro essa, tá?
4: Tá, então. Então vamos lá com esta trilha aqui, ó.
2: Vamos.

0: É a hora das informações, das curiosidades do TikTok com ela, nossa, garota TikTok.
1: Hoje eu trouxe uma curiosidade muito legal, tá? Vocês acreditam em vida passada?
2: Sim.
0: Sim.
1: Tá, mas pra quem aí tem TikTok e depois quiser dar uma olhadinha, pesquisa ali na aba de buscar criança Nova York e atentado, tá? Então eu vou ler aqui, eu fiz um resuminho aqui pra ler pra vocês, pra eu não me perder aqui no meio do caminho. Vamos lá. Um menino americano chamado Cade chamou atenção ainda aos 7 anos quando participou de um programa de televisão e afirmou se lembrar de ter morrido nos atentados de 11 de setembro de 2001 nas Torres Gêmeas de Nova York. Segundo os relatos da família, desde os 3 anos, ele acordava chorando durante a noite e dizia que trabalhava em um prédio muito alto, que conseguia ver a Estátua da Liberdade pela janela e que havia caído daquele prédio. O mais curioso é que, de acordo com os pais, ele contava esses episódios antes de ter idade escolar e sem que a família tivesse conhecimento de uma explicação para aquelas histórias. A mãe dizia que, no começo, achava que era imaginação da criança, mas ficou impressionada com a riqueza dos detalhes. Agora, calma, isso não significa que a história comprove a existência de vidas passadas. É só um relato que circula nas redes, na internet, né? Então, fica a pergunta aí pra vocês. Será que era imaginação infantil? Ou alguma coisa que ele ouviu sem perceber? Ou existe algo que a gente ainda não consegue explicar? O que, que vocês acham?
0: Bah, é um assunto delicado,
1: mas
0: né?
1: Mas depois pesquisem mesmo pra vocês conseguirem ver até o menininho falando. É bem,
3: como é que é o nome
1: bem legal.
3: Do
1: É, peraí, só um pouquinho. É Code com C. Desculpa, é Cade. Cade.
0: Cade.
1: Cade. Cade.
3: Cade esse piá?
0: Deixa eu fazer uma correção aqui que a gente falou. Eu falei uma bobagem, né? Pelotas nunca foi capital do Rio Grande do Sul. Eu confundi. Bagé foi capital do Rio Grande do Sul. Caçapava do Sul foi capital do Rio Grande do Sul. Alegrete foi capital do Rio Grande do Sul. Isso durante a Revolução Farroupilha. E também, se eu não me engano, Viamão foi capital do Rio Grande do Sul. Pelotas nunca foi capital do Rio Grande do Sul.
3: Nunca foi?
0: Nunca foi.
3: Mas já foi um dos principais polos do Rio Grande do Sul.
0: É,
3: né?
0: Mas
4: dá tempo ainda.
0: A primeira capital da República Rio-Grandense foi Piratini, depois foi Caçapava do Sul, depois Bagé, depois Alegrete. E depois foi Viamão e depois passou para Porto Alegre. Então tá feita a correção aqui. Faltei essa falta, essa aula de história, eu faltei.
4: Tinha jogo do Inter nesse dia. Matou a aula pra ir no jogo.
3: Não, mas ó, nunca foi capital. Ó, olha só, Pelotas nunca foi oficialmente capital do estado do Rio Grande do Sul. Mas ganhou título informal histórico de capital econômica ou cidade mais importante da província durante o século XIX.
0: Tá, mas não foi capital do Rio Grande do Sul.
3: Oficialmente não, mas foi capital econômica.
0: Ah, então tá.
3: Tanto é que foi os primeiros... sabia disso, né?
4: Claro!
3: Os primeiros filhos de grandes agricultores foram... A primeira cidade que foram estudar na Europa foi Pelotas.
1: Por isso que é minha cidade.
3: É, a Thaís é pelotense.
0: É verdade.
3: Né?
1: Olha que moral
0: pelotista.
1: Que eu tô.
0: Deixa eu rodar aqui uma coisa a pedido de Rui Irigaray, o aniversariante do dia tem prioridade.
1: Ah, óbvio.
0: Ele me mandou um link aqui, ó.

0: aí, o que que acharam, hein? O que que acharam desse sonsaço?
1: Sucesso!
0: Só pra avisar que isso é um pré-lançamento, se não está no ar ainda, mas vai ser lançado no YouTube Ubra Records. Ubra Records no YouTube, já tem algumas amostras no YouTube, tá? Não dessa gravação. Essa gravação a gente tá mostrando de forma inédita. Ela foi feita no nosso auditório de número 228, nosso estúdio de gravação aqui da Ubra. Mas tem uma prévia da primeira gravação que foi feita aqui no Espaço Gastronômico.
1: Nova música do J Cash, Quest Encontrar Alguém.
0: É, com nova. O nosso Ed Carlos aqui cantando. Bandaço do You Live aí. Presente pra Rui Irigaray, que pediu pra gente rodar.
2: Parabéns
0: essa música.
2: Parabéns aí pro aniversariante aí, homenagem.
0: Ele pediu a música no seu aniversário, a gente tá botando, né? No YouTube a gente tirou o som, porque senão derruba a live, só pra explicar, tem gente perguntando. Vamos com o nosso WhatsApp, Josi?
3: Bora.
0: 51 9143 1874. Mas entra lá, se inscreve no canal Ubra Records, que já tem algumas pérolas por lá, e aos poucos vão ser lançados em pílulas algumas músicas novas que estão sendo editadas, trabalhadas, né? Então, uma delas é essa aí. Cara, tá lindo demais. Tá lindo demais.
3: Ó, nosso ouvinte mandou aqui, ó. Meu X9 vai para o meu pai. Nós combinamos de fazer uma festa surpresa para minha irmã. Marcamos o horário para todos, que todos chegassem juntos. Ele, atrasado, liga para minha irmã e diz que o pai vai se atrasar para tua festa surpresa.
0: Meu Deus.
3: Ele entregou a surpresa.
0: Meu Deus.
3: Quem mandou pra gente aqui foi o Bruno, e o Bruno tá pedindo aqui, ó, se tiver um livro ainda, eu gostaria muito.
0: Temos? O Alex Bagé prometeu que ia mandar.
2: Não sei se temos.
0: Não, o Alex Bagé prometeu aqui.
3: É?
0: Abraço pro Alex Bagé.
2: Não sei se
0: o Alex Abel, desculpa, Alex confundi Abel. Os Alex. Se Alex vocês... Abel me pediu pra sortear na jornada, mas a gente tava entupido de coisa aqui. Acabei me passando e me esqueci, mas o Alex Abel é muito parceiro aqui da rádio, tinha me oferecido o livro aí pra dar pra nossa audiência, então tem sim.
3: Tem sim? Então tá, então levou aqui. E o Bruno ganhou o livro aqui do Alex Abel.
2: Josi, a música Encontrar Alguém é a música do X9, né?
0: É.
2: Entregar Alguém.
3: Entregar Alguém.
4: Vá no dia certo.
5: Entregar Alguém.
3: É no jornal.
5: Entregar Alguém.
2: Que te deu um caô.
3: Que não te pagou.
2: Tá fraco esse X9,
3: vamos
2: hoje.
3: Vamos lá. 51 9143 1874. Tem alguém que tá te devendo? Tem alguém que fez alguma coisa pra você? Hoje é dia de X9, de entregar alguém. Aquela pessoa
2: ainda
3: que vai pra festa, que vai pra praia, que vai pra onde quiser
0: que
3: e não
0: pix
3: paga.
0: Pix pra desconhecida.
4: Que
2: é fica
4: verdade.
2: Com a tua JBL.
3: Que fica com a tua JBL, com a tua grelha.
2: Com a tua
3: hoje
2: mulher.
3: É dia.
0: Meus cachorros. Meus cachorros.
4: Vamos superar.
2: Cachorro.
3: Hoje é dia de entregar, todo mundo. Bom dia, foi o meu primeiro. Fui o primeiro a ganhar quando o Rui anunciou que daria a oportunidade de estarmos juntos no show da Mariana Fagundes.
0: Esta lista já foi passada para a pessoa responsável por fazer o contato com os que ganharam aqui no jornal.
2: Foram, que show foram da Xuxa é
3: esse? E aí ele tá perguntando como que ele faz pra entrar.
0: Vão não. Entrar em contato provavelmente ainda hoje pela manhã.
3: Oi, Anderson Santos. O pessoal vai entrar em contato com vocês. Vamos lá, temos mais aqui. Fórum Piratini, Rio Pardo e Viamão, na época da Revolução Farroupilha. Bagé e Alegrete também foram temporárias.
0: Foi a correção que eu fiz, né? Eu errei. Errei!
3: Boa. Temos aqui,
0: quem
3: ó.
0: É que fez a correção aqui? Deixa eu dar o crédito.
3: É, foi ela. Deixa eu ver aqui. Foi a Karine Xavier. Temos aqui também outro. Deixa eu ver o nomezinho dele. O Regis Viana também mandou aqui pra gente. Bom dia. Como a Thaís bateu o carro? Pelotas foi uma das 5 cidades nacionais a receber o telefone na época de Dom Pedro.
4: Foi numa rua apertadinha.
0: Ela já explicou aqui. Foi que esse cara foi
3: já
0: o
3: já tava
0: que
3: antes.
2: Na lixeira, na lixeira.
0: Na lixeira.
3: Era a continuação. Bom dia. Vocês não desenvolveram o assunto que a colega da bancada trouxe.
2: Esse
3: o assunto
2: é
3: da Thaís. o assunto do TikTok, gente.
0: Eu tava atendendo o nosso superintendente no celular.
3: Eu tava fazendo post do nosso superintendente.
2: É normal isso acontecer no programa.
3: Faz parte. O resumo é que se a gente acredita em outras vidas.
4: Vidas passadas, da história.
3: Vidas
4: do
3: passadas,
4: menininho.
3: Eu acredito. E você que tá aqui nos escutando, nossos ouvintes, acredita em vidas passadas?
0: Eu acredito também.
3: Mande no 51914318.
6: É um assunto polêmico e delicado, né? Por isso que a gente não desenvolveu
0: acredito
6: muito.
0: Acredito em vidas passadas e acredito em reencarnação também.
4: Eu também.
3: Sim. É. E não, e ele pode ser, né? Tem explicações, eu já vi vídeos de crianças, né? Que falam de coisas que não viveram, então tu... Ou até cantores, né? Me tu vê umas crianças, uns toquinhos
0: Neymar,
3: cantando com uma...
0: daquilo que a gente não viveu.
4: Ai, que saudade dessa época do Neymar, né?
6: Me permita, senhor.
3: O Bruno mandou aqui pra gente, ó.
0: Bullying.
3: O Bruno mandou aqui pra gente, ó. Que fique com a casa.
0: Não, é esse que fica com a casa. É que o Bruno foi corrido de casa e anda de... Tu não tava no programa. Ele foi corrido de casa pela mulher. Tu tava?
3: Tava.
0: E aí ele anda ele tá vagando de aplicativo com as coisas no porta-malas. Tá
3: eu
0: vagando.
3: Ah, tudo no carro.
6: O número da casa dele é 99.
3: Ó. Aqui é a Ângela de Niterói. Bom dia, galera amada. Casa do melhor amada. Jornal ao vivo do sul do Brasil. Em relação ao Ramiro querer desovar a Miss Josi, o GPS nos coloca. O GPS nos coloca em cada biboca, pois a minha irmã e eu já passamos poucas e boas por causa deste GPS. E quase fomos assaltadas em uma biboca de Porto Alegre. Muito obrigada por nos informar e alegrar todas as nossas manhãs. Tiraram um som.
0: Sim, no YouTube, pra não derrubar a live,
3: ah,
0: né?
3: Ah, tá. Aqui, ó, a Ângela mandou. Ângela, bom dia. O Ramiro tentou, depois ele tentou com o Paulo também essas semanas aí.
0: Não, com o Paulo deu tudo certo. Deu tudo certo. Deu tudo certo. Chegamos em Gravataí sãos e salvos.
3: Temos mais áudios, Ramiro.
0: O pior é tu botar o GPS e cair numa biboca numa cidade que tu não conhece,
3: não,
0: né?
3: Não, Deus livre.
2: Nas favelas do Rio de Janeiro direto.
0: Tá louco.
3: Teve uma vez eu no Rio que me jogou pra dentro da favela. Eu olhei assim, eu digo, não, eu não subo aqui, não.
0: Uma vez eu fiz uma viagem para Natal no Rio Grande do Norte. A Rubi era pequena ainda, acho que tinha uns 6 anos por aí. E nós chegamos lá e a gente não pegou guia, nada. Nós alugamos um carro e vamos sair da praia central do Rio Grande do Norte e vamos pra Praia da Pipa, que é quase na divisa com Alagoas, e alugamos um carro. Cara, eu entrei por cada estrada, assim, lindo, lindo, lindo demais. Aí tá, fui, depois voltei pela BR-101, que a BR-101 atravessa o país, né?
2: Ah, é.
0: E aí, chegando depois em Natal, eu tava vendo, lendo notícias, assim, que Natal é uma das capitais mais violentas do Brasil. E eu andando por umas estradinhas no meio do nada,
4: uma
0: lá.
4: Criança.
0: Uma criança.
3: Mas aqui em Porto Alegre, gente, tem um caminho que te leva pra Avenida Ipiranga. Tu saindo ali da Avenida do Forte, só que ele te leva por dentro da Bom Jesus. E eu não sabia, e peguei uma vez esse, e aí tava um caminhão de lixo, ninguém subia, ninguém descia, e eu ali no meio disse, meu Deus, onde é que eu tô? É aí que eu fui ver, e passa por dentro daí da Bom Jesus e sai
0: e
3: na...
0: E tem um que atravessa ali, tu sai Cruzeiro, da, né? da RBS, tu atravessa pela Vila Cruzeiro e sai lá no Cristal.
4: Eu já fui parar aí.
0: É. Também tem esse.
6: It's a crazy.
3: Do Morro Santa Teresa.
2: Tem um no Partenon.
0: Tem no Partenon, tem presídio.
6: Mas agora é X9, ó, X9. Uma vez a mãe reservou um hotel lá no...
0: Olha aí! Chegou nosso superintendente aniversariante.
3: Bom dia!
0: Com alegria! Bom dia com alegria!
3: Muito bom dia! Tá feliz?
7: Eu sou feliz!
3: Aconteceu!
7: Olha, uma pergunta aqui.
0: Ô, Pedrinho.
7: A gente acorda sempre bem, né?
3: Parabéns! Parabéns pelo aniversário!
7: Obrigado, parabéns. Pedrinho. Obrigado à nossa audiência. Obrigado pelo carinho sempre de vocês. Obrigado a todos aqueles que nos escutam aqui na Mix FM 107.1, a rádio da Ubra. Sempre a gente chega aqui com muita alegria, né, de iniciar o dia. Cara, não tem como não ter alegria olhando essa a cidade da educação, a nossa sede
0: tá
7: da Ubra.
0: Tá bonito, né?
7: É linda. É linda. Não, estar é uma coisa, ser é uma coisa, né? Estar é outra, né? A gente, a nossa cidade da educação, nossa sede da Ubra, ela é linda, né? E hoje, iniciando o nosso Ubra Summit, então, quero primeiro começar, né, parabenizando a todo o nosso time da Ubra, né, todos os nossos aqui todo time já começa desde a segurança, das equipes técnicas, das equipes nossas, da parte acadêmica, envolvendo a nossa comunidade acadêmica como um todo, Ramiro. Verdade. Que coisa linda, todo mundo envolvido nesse grande projeto. Esse projeto pertence exclusivamente à nossa instituição UBRA. Ele não é nominado em nome de uma pessoa A, B ou C. Ele é em nome de uma instituição que tanto faz pelo Brasil há mais de 54 anos. Verdade. A UBRA está presente em todo o território nacional. E a gente tem um grande orgulho de trazer esse evento para a nossa sede da UBRA em Canoas, o UBRA Summit. Maior evento universitário do Brasil. Muitos tentam copiar, muitos tentam fazer igual. Mas só nós entregamos o maior evento de portas abertas. Portas abertas para a comunidade acadêmica. E hoje aqui a gente vai receber aproximadamente em torno de 7 mil a 8 mil alunos de escolas de primeiro, segundo e terceiro ano.
0: Que maravilha.
7: Então, assim, a cidade da educação, nossa sede da UBRA, vai estar lotada de adolescentes aqui, que

0: a união de todos nós. Esse evento não pertence só à UBRA, ele pertence à sociedade do Rio Grande do Sul. Então, por isso a gente faz esse evento na nossa sede, um evento tão importante. E tudo começa com ideias, né? Eu me lembro quando o presidente Melk teve a ideia de a gente fazer um grande festival de música. Daí o doutor João Pedro teve a ideia da gente fazer um Camp Day, né? Que seria a Feira das Profissões, né? E o doutor Tarek fazia também essa aproximação muito voltada para a academia, mostrar essa capacidade acadêmica da UBRA. Então, essas ideias, a gente vai trocando essas ideias. E aí a gente formulou, juntou tudo isso, formulou o UBRA Summit. E também, dentro do UBRA Summit, tem UBRA Play Music Festival. Então, que é o grande festival de música que vai ter, que a gente vai ter lá. Cláudio Vanessa, Mariana Fagundes, o DJ Prata da Casa, que é o DJ Capu, né? Então, entre outros DJs que vão estar aqui presentes, tocando. Então, isso daí, trazer música e entretenimento, também faz parte desse grande evento, que é um evento que envolve academia, envolve cultura, arte e também esse desenvolvimento social que a UBRA tanto faz pelo Brasil.
1: Espetacular. E não, eu me expressei errado. A UBRA já é linda. Eu disse que ela tá mais bonita hoje porque ela tá toda enfeitada pro Summit, né? Aí tu chega, tem painel de LED, tem ali um pórtico feito especialmente pro evento, né?
2: Até a nossa porta aqui de entrada.
1: Até
2: ela
1: a nossa
2: tá
1: porta, tá tudo diferente, legal, tá bem bonito para receber esses alunos aí, para mostrar a nossa capacidade aqui. Todo mundo conhece já, né? Mas esses alunos vão vir aqui pela primeira vez. E
0: todo mundo na UBRA.
1: E a UBRA em todo mundo.
3: E faremos história hoje, hein? Maior evento já realizado na UBRA. Evento acadêmico. Vai ser o maior da história da UBRA. É. Tenho certeza.
1: Camp Day desse tamanho, assim, não lembro.
3: É hoje.
1: É isso aí.
3: É hoje. E a gente tá envolvido nessa história, né?
2: Ah, isso é muito legal. Esses alunos vão querer ficar. Eu duvido que vão escolher outra universidade.
1: Duvido.
2: Eu duvido.
1: Eu duvido.
2: Duvido.
1: Desculpe.
3: Vai, eu...
4: Tá, 6 às 9 é bom.
1: Ei, Fred, vamos jogar boliche.
3: Tem que virar vinheta, hein? Duvido.
2: Eu duvido.
1: Vamos ouvir nossa audiência aqui. Olha
5: bom
1: aqui.
5: Bom dia, Rádio Mix. Bom dia, bancada. Então, hoje o meu X9 é uma coisa que...
1: X9.
5: Aconteceu em uma festa... uma amiga minha, ela tinha namorada no dia, na época, né? Namorava uma outra amiga minha.
1: Namorada.
5: E ela convidou pra ir no banheiro, eu fui no banheiro com ela, normal. Entrei no banheiro, quando eu saio do banheiro, ela está agarrada em outra pessoa que não era minha amiga.
1: Meu
2: babado.
5: Aí ela me olhou e disse, tu não conta pra ninguém. Eu nunca contei isso pra ninguém, é a primeira vez que eu tô contando.
1: E o nome, Tati?
5: Como diz o ditado, segredo de dois, só matando um pra ser segredo pra sempre.
1: É verdade.
2: Mas eu quero saber.
1: Tati, o nome, tem que entregar o nome no X9.
2: E eu quero saber se elas ainda estão juntas.
1: É verdade. Mais um áudio aqui.
6: Bom dia, bom dia.
7: Estavam até
6: agora. Tudo bem, pessoal? Eduardo, da Qualitá Móveis.
1: Olha aí.
6: Queria mandar um grande abraço a todos da rádio. Seja um dia abençoado, com muita paz, muito trabalho. Né? Em especial pro meu amigo Janjo. Esse cara aí, um cara nota 10, só agradecer a ele pela amizade que eu tenho por ele e pela família dele, tá? Oh. Um grande abraço a todos.
3: Com a voz embargada, hein? valeu, Eduardo. Um
0: que
3: beijão
0: que tu
3: pra
0: fez
3: ti.
0: Pra esse homem, hein?
1: Ele mobiliou tua casa, tu tá devendo pra
3: esse
1: ele.
3: Esse cara aí é meu irmão. Em todas as ações sociais que eu faço, ele me ajuda, tá sempre me auxiliando, cara. Eu tenho um carinho muito especial por ele. Ele não quer nada em troca. Nunca quer nada em troca.
2: Eu
1: só quer mandar um abraço
2: nisso.
1: Mesmo. Mais um áudio aqui, legal. Ó.
5: Então, gente, o nome dela é Veneza.
1: Veneza?
5: E não, elas não estão mais juntas.
1: Ih, acabou.
5: Mas ninguém nunca soube disso, né?
2: Agora tá sabendo.
7: 15 mil pessoas por minuto.
1: 18 mil que eu já subi.
3: E outra, é um nome muito específico, né?
1: Bem comum,
3: não
1: Veneza.
3: É uma Camila, não, Veneza.
2: Não sabia? Agora tá sabendo.
3: Aí, Veneza.
1: Mais um, eu quero deixar a Josi ler, mas não para de entrar áudio aqui, vamos lá.
8: Bom dia, Mix, bom dia. Só pra dizer que vocês estão de parabéns por tudo, por todos os dias. E você sabe que quando estão fora do ar ou alguma coisa, eu fico totalmente perdida. Eu e muito mais gente.
1: Nós também.
2: Nós também.
8: Josi, só me diz como é que eu pego meus brindes do Grenal. Eu tenho 2 brindes aí, mandei mensagem no WhatsApp, não tive resposta.
1: Quais são os brindes? Diz quais são, que a gente tem uns que busca aqui e tem outros que busca no local. Então nos diz quais tu ganhou. Tem mais 2 recados aí, Josi.
7: Temos a... Deixa eu ver o nomezinho dela.

0: aqui. A Ângela mandou aqui pra gente, ó. Foi isso que aconteceu conosco, Miss Josi, tentando ir para a Avenida Ipiranga. Acho que do trajeto que a gente tava falando lá, que eu fui por dentro da Bom Jesus. Bom dia, gatíssimos e gatíssimas. Um abraço aí pra todos. Parabéns mais que especial pra esse grande cara. Feliz aniversário, Rui. Atenciosamente, Thiago Pereira, do Camu de Gravataí.
1: Grande!
2: Baixa, Thiago.
1: Thiago Pereira. Ah, o Thiago é fora da curva, né?
3: É.
1: Querido aluno nosso. Presidente do Centro Acadêmico da Medicina Ubra de Gravataí. Um abraço especial também pro Alexandre Berton. Esse daqui é um diretor exemplar da nossa Ubra SA. É um cara camisa da Ubra. É, olha, é o cara que veste a camisa, é o cara que resolve, é o cara linha de frente. Berton, parabéns pelo teu trabalho e parabéns para toda a nossa comunidade acadêmica que está na cidade de Gravataí.
2: Semana passada eu fui com o nosso jornalista, assessor de imprensa da Ubra Brasil, Paulo Fontoura, conhecer. Eu não conhecia
1: ainda. Diretor.
2: Diretor de jornalismo da Ubra Brasil. Fui conhecer a sede da Ubra Gravataí, que eu não conhecia. Que capricho, hein? Que capricho do diretor Berton.
1: Caprichado, organizado. Cara, olha...
2: Júlio já esteve lá também, né?
3: Maravilhosa a sede. Maravilhosa, muito legal.
1: E que Deus sempre abençoe nosso time, né? De gestores da nossa Ubra no Brasil. O que a gente precisa sempre é aquela luz do Papai do Céu nos abençoando.
0: Bom dia, queridos. Eu acredito em vidas passadas e reencarnação. Thaís, tu sabia que o Lucas encontrou a ex no feriado?
4: Eu sei. Inclusive,
2: X9 ele... pra Thaís.
3: Já rendeu demais esse assunto.
0: A Marione. A Marione mandou pra gente.
4: Marione, ele foi de caminhãozinho buscar as coisas na casa dela.
2: A minha grelha.
3: Meus cachorros.
0: Bom dia, bancada. O Lucas mexeu com o coraçãozinho dele. O amor está no ar. Abraços.
1: Olha, acho que não, hein? Isso. Olha, eu acho que não,
3: né? Eu acho que não, né, Rui?
1: Eu acho que é esse aí que tá com dor de cotovelo.
0: Estava muito boa a narração de domingo. Ri muito. Leandro da Restinga mandou aqui pra gente. Abraço, Leandro.
2: Cara, foi a narração mais bagunçada que eu fiz na minha vida, mas ao mesmo tempo foi uma das mais engraçadas que eu fiz na minha vida. Foi tudo assim de uma hora pra outra,
3: foi,
2: né? De um
3: legal,
2: dia,
3: né,
2: pro outro, mas foi legal, cara.
4: Eu
2: tô entrando, cara, o que já me parou de gente, cara, eu assisti o jogo com vocês, tu tem que voltar a narrar, eu não quero!
3: Não,
2: a primeira coisa que eu entro aqui na Ubra ontem, o nosso segurança ali na guarita ali, te ouvi ontem, hein? Tu é melhor que o fulano de tal lá da outra emissora, tá? Obrigado.
0: Não, e detalhe, né, Ramiro? O primeiro de muitos, e foi ele falar que não iria, vieram 14 anunciantes.
2: Eu botei uma meta de 10, veio mais. A gente limitou em 14, senão não ia narrar, né? Aliás, eu não consegui narrar, os dois não paravam de falar.
5: Só fazia sorteio, já não sabia mais o que tava sorteando, né, Lucas?
3: Ah, virou o baú da felicidade.
5: Cobrança, descantei só um pouquinho, vamos sortear aqui um brinde da Cressol.
2: Aliás, por falar em baú da felicidade, todos esses apoiadores, vem aí uma novidade em breve na Ubra TV, hein? Em breve vem uma novidade na Ubra TV, aguardem, porque pensa em Porta da Esperança, Baú da Felicidade, Caldeirão, pensa numa mistura de todos esses programas,
0: Chacrinha,
2: né, Luiz Garay, Chacrinha.
1: Vem aí o Domingão da Ubra.
5: Você quer trocar um carro zero quilômetro por uma caneca? Sim ou não?
1: Domingão da Ubra. Cara, vai ser fantástico. Cara, assim,
2: vai ter o robô dançando, vai ter um monte de coisa.
1: Vai ter os alunos. Cara, a melhor coisa que tem é ver nossos alunos como protagonistas. Isso é a Ubra faz, como nenhuma universidade do Brasil tem. Quando o pessoal chega aqui na série de comunicações da Ubra SA, o pessoal fica assim, ó, de queixo caído. Porque isso aqui é padrão das maiores emissoras de televisão e de rádio do Brasil e do mundo,
2: melhor,
1: né?
2: Melhor que a maioria.
1: Melhor eu vou te falar, nós estamos entre as 10 do Brasil. Com certeza de estrutura de tecnologia e telecomunicações entre as 10 do Brasil. Chega aqui, se surpreende com toda essa estrutura, com todo o nosso time técnico, todo o nosso time de jornalismo. Cara, e aí tu integra nosso aluno. Quem é a universidade que faz isso? E não é só os da comunicação, é de todos os cursos. E aqui eu estou aqui com a presidente do Centro Acadêmico da Ubra Medicina Porto Alegre, também a Vitória Romani, que está aqui participando conosco. Vitória, bom dia.
4: Bom dia,
1: te receber aqui.
2: Deixou a Vitória vermelha de vergonha, não esperava por essa.
4: Bem-vinda.
1: Uma satisfação te receber aqui. Fala um pouquinho da nossa Ubra Medicina Porto Alegre, que é um sucesso. E bom receber sempre os nossos alunos aqui como protagonistas.
2: Pode puxar o microfone mais pertinho um pouquinho.
5: Bom dia, bem-vinda.
4: Bom
3: dia, Vitória.
2: Bem-vinda.
6: Então, é um prazer estar aqui com vocês. E é um prazer também poder representar a Faculdade de Medicina Porto Alegre, uma faculdade que, além de ser muito nova, mas a gente já está conseguindo fazer várias coisas lá dentro. Estamos conseguindo integrar os alunos cada vez mais. Eu acho que a faculdade tem um potencial gigantesco para crescer. E é isso, seguimos aqui.
1: O que tu tem agora para falar sobre a CEMAC da UBRA Medicina Porto Alegre, a Semana Acadêmica da UBRA Medicina Porto Alegre?
2: 28 e 29?
6: 28 e 29, né? Que vai ser um sucesso total. O pessoal tá, todo mundo muito ansioso, e a gente também tá. Estamos preparando algo maravilhoso para os nossos alunos. Vai ser um momento, dois momentos, né? Vão ser divididos em dois dias. O primeiro dia vai ser mais prático, o segundo dia mais teórico. Então a gente tá muito ansioso para receber todo mundo lá. Acho que vai ser um momento muito especial e muito marcante para nossa faculdade.
2: A equipe da UBRA TV já está escalada para acompanhar lá a CEMAC nos dias 28 e 29.
3: Mega cobertura.
1: Cobertura das telecomunicações, comunicações da UBRA. Nosso departamento de eventos envolvido diretamente com isso, apoiando, né? Porque quem faz a semana acadêmica não é nós da universidade, é os alunos dos centros acadêmicos que fazem, produzem, que criam as semanas acadêmicas. Então, nós como universidade, nosso papel é apoiar isso, né? E a Vitória e todo o time, né? Ela como presidente que representa todos do Centro Acadêmico da UBRA Medicina Porto Alegre, ela tem esse papel importante. Vitória, fala um pouquinho também das pessoas que vão participar, os palestrantes que vão estar lá presentes nesses dois dias de evento.
6: Bom, estamos com um time de palestrantes, os melhores de Porto Alegre, né? Muitas pessoas presentes, muitas pessoas influentes, muitas pessoas que realmente trazem, além de médico, aquela visão fora do consultório. Eu acho que tem que ter esse olhar mais humano. Então a gente convidou pessoas que têm esse olhar de fato mais humano, esse olhar mais voltado para os nossos alunos. Então a gente montou um time bem legal de pessoas, acho que vai ser demais.
2: Fala bem a Vitória, hein?
3: Fala, né?
2: Eu tô procurando correspondente pra UBRA Porto Alegre, quem sabe, ó.
1: Já tem aí, olha já, aí, ó. Né? Já tem um correspondente pra UBRA Porto Alegre. Ramiro, vamos falar um pouquinho de YouLive, vamos falar um pouquinho de UBRA Records.
2: Vamos, porque gente... depois eu tenho uns recados pra ti aqui.
1: Amém.
2: Tem uns recados pra ti. Posso começar aqui antes?
1: Tudo que sabe, tudo que tá comandando
2: não,
1: aí.
2: Não, tem tempo aqui, ó. Diretor Berton, Ramiro, tudo bem? Parabéns, Rui. Muitas felicidades, saúde, paz e sucesso. Continue brilhando e fazendo esse trabalho exemplar que tem desempenhado na nossa maravilhosa UBRA. Não tenho dúvida de que hoje será um grande evento também para comemorar o teu aniversário. Um abraço a todos da bancada. Diretor Berton, obrigado pela parceria. Ele me manda.
1: Convocado o diretor Berton, que vai estar lá. Não vai ser... Aqui, ó, quem vai apresentar o evento, tá? No palco UBRA Play Festival Music, vai ser os nossos alunos e também professores. O Berton é um deles que vai estar lá com o Lucas, que vai estar coordenando toda essa parte de apresentação.
2: Vamos ver o que veio aqui de Daniel Alano.
7: Buenas, pessoal. Bom dia a todos.
0: Bom dia.
7: Passando aqui para desejar um feliz aniversário e deixar uma mensagem para o nosso Taura. Hoje nosso é dia Taura de festa e alegria, de erguer o mate e celebrar. Pois um Taura de respeito e tradição como o Rui merece se homenagear. Que nunca falte força na lida, nem coragem para seguir o seu rincão. Que Deus lhe dê saúde e muitos anos, com paz, amizade e tradição. Parabéns, Rui, velho Taura. Que a vida lhe seja buena e faceira, com a alma sempre campeira e a felicidade por companheira.
2: Aê! Aê! Daniel Alano.
1: Obrigado, Alano.
3: Taura é carinho. Taura, né?
2: Taura. Quer tomar o lugar do Julião, hein? Quer tomar o lugar do Julião.
8: Olha a faca!
3: Bah, pior que eu tô curioso pra ver o feliz aniversário do Julião.
0: Julião. Bah, o Julião é muito bom. Ah.
2: Bom, interrompi o Rui aí. O Rui se emocionou agora com a...
3: embargou a voz. Deu uma coceirinha na garganta.
2: Toca. Enfim, era isso por enquanto aqui no jornal. A gente pode fazer um chorinho aqui no YouTube, ainda conversar um pouco mais sobre o UBRA Summit.
1: Palpite com o nosso, a interpretação do Marcel.
2: Ah, vamos botar, encerrar com o palpite. Vamos, deixa eu achar aqui de novo. Cadê o link que o Rui me mandou aqui?
1: Tem as músicas ali do YouLive ali. Marcel Gorski, palpite,
2: aqui,
1: né?
2: Achei, UBRA Records. Palpite, diriam uns que tinham uns que cantavam alpiste, né?
3: Rapidinho, Ramiro, olha só. O chat do... Bom, deixa pro chat do YouTube. Deixa do, pro YouTube, deixa pro Chorinho. Galera, tá aqui, tá ali.
2: Para
3: falando
2: aí,
3: da minha vida. Uhum.
2: Para aí, cadê aqui? Aqui, abriu.

0: Que é som, hein? Essa é a banda You Live, música da Adriana Calcanhoto, gaúcha Adriana Calcanhoto, né?
1: Mas essa daqui é da gravadora da Ubra. Ubra Records, interpretada por Marcel Gorski.
0: Marcel
1: Gorski. Gravado o melhor estúdio de gravação do Brasil. O estúdio A da Ubra Records. Né?
0: Esperem entrar no YouTube pra vocês verem as imagens, tá? Ainda tá na prévia, né? Tá sendo editado ainda. Tem que se inscrever lá. Ubra Records, cada dia é uma novidade.
1: É padrão Ubra.
0: Padrão Ubra.
1: A Ubra em todo mundo.
0: E com esse somzão a gente vai encerrando o Jornal da Mix aqui na rádio, na 107.1. Vamos dar um chorinho ainda no YouTube para falar do Ubra Summit. Muito obrigado pela sua audiência. Amanhã, 6 horas da manhã, sem falta, estaremos aqui. 107.1 FM, todo mundo na Ubra. A Ubra em todo mundo. Amém. Tchau.

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5: Vamos que vamos de atualizações do trânsito e se liga se vai acessar a capital pela Zona Norte. Na Castelo Branco, a movimentação já é bem intensa, começando antes mesmo da nova ponte do Guaíba e seguindo até a região da rodoviária. É uma movimentação habitual do horário, mas já sabe, vale uma atenção a mais por ali, que também vai ser necessária na Rua da Conceição e no túnel, porque tem um fluxo bem carregado. A Zaida Jarros, na região do aeroporto, é alternativa, mas também conta com uma circulação maior de veículos e tá causando retenção. Tem que ficar ligado por ali também. 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Não sai daí que já já eu volto.
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1: Bom dia, Rádio Mix, aqui é o Matheus, sou de Itapecerica da Serra. Um bom dia a todos e eu gostaria de escutar a música Animals, Maroon 5. Tamo junto, Rádio Mix.
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6: Falei que voltava, não falei? Tô de volta aqui no melhor mix do Brasil. E se liga se vai acessar a capital pela Zona Leste. 040 e Bento Gonçalves com fluxo bem acentuado. Começando antes mesmo da UPA de Viamão, até bem próximo da Antônio de Carvalho. E se liga, porque tem relato de ocorrência bem próximo da Avenida Prefeito Barreto Viana, o que acaba impactando ainda mais no fluxo e deixa a movimentação ainda mais acentuada. O motorista pode optar pela estrada Caminho do Meio, é a alternativa e flui bem. Mas se liga, porque na Protásio Alves já tem uma movimentação mais intensa, o que tá causando retenção. 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
1: Bom dia, Rádio Mix. Quem tá falando é o Thiago, de Brasília, Asa Norte. É, passando aí pra pedir uma música aí, é Coldplay, Viva La Vida. E vamos que vamos. Obrigado, Rádio Mix. Tamo junto.
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0: Mix agora 5 para as 9, Lady Gaga, Abracadabra. 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
0: E acabou, mas só por enquanto. Obrigado você que ouviu e participou de mais um Pede no Zap.
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3: Vem que tem mais atualizações do trânsito e se liga para uma movimentação bem acentuada na Protásio Alves, no sentido ao centro. Entre a Coronel Lucas de Oliveira e Ramiro Barcelos, vale uma atenção a mais, além de uma certa redução na velocidade. No sentido contrário, na Oswaldo Aranha, também temos alguns pontos de lentidão bem próximo ao Parque da Redenção. Na Carlos Gomes, no sentido ao aeroporto, não é diferente. Trânsito intenso desde a saída da Protásio até a altura da Plínio Brasil Milano. No sentido aos bairros, também temos pontos de lentidão entre Benjamin Constant e Cristóvão Colombo. 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

0: 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Agora 9h23 é o BTS Swim.
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2: Tem um filme na Netflix chamado Una Bomber que vale você dar uma conferida, viu? Principalmente se você gosta de histórias reais. Na trama, que se passa nos anos 90 e também nos anos 50, um homem é procurado por causa de atentados à bomba que feriram e mataram pessoas. É um caso antigo que a polícia não consegue solucionar, então eles colocam uma especialista em linguística para analisar uma carta que o bandido publicou no jornal. O filme vai alternando de forma muito competente as duas linhas narrativas para mostrar também o passado de um personagem que tudo indica é o tal criminoso, um rapaz extremamente inteligente, mas estranho e com algumas ideias controversas e revolucionárias, e ele entra num projeto experimental de psicologia liderado por um professor excêntrico, interpretado pelo ator Russell Crowe numa atuação excelente. É um longa intenso, interessante e perturbador. O ritmo é ótimo e a produção é impecável, filmão mesmo. Só o final que tem lá só a emoção, mas eu esperava mais. O filme Una Bomber é da Netflix. Eu sou Diego Baroni, apresentador da Rádio Mix, especialista e fã de filmes e séries, e comigo você não perde tempo procurando o que assistir no streaming.
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5: 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Vamos que vamos de mais atualizações do trânsito e se liga se vai fazer o trajeto de Porto Alegre sentido à região das ilhas, porque tem um içamento do vão móvel da ponte do Guaíba rolando nesse momento. Então já sabe, nova ponte do Guaíba é a alternativa e tá fluindo melhor nesse momento, inclusive no sentido contrário. E fica ligado, porque temos mais dois içamentos agendados para amanhã de hoje. O segundo para as 9h40 e o terceiro para as 11h. Ainda tem um tempinho para se organizar e fazer esse trajeto, mas de qualquer forma, vai de boa. 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Já sabe, logo logo tô de volta com mais atualizações.
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0: Mix agora 6 para as 10 é o Silverchair Miss You Love.
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8: Vamos que vamos de atualizações do trânsito e se liga se vai circular pela CIS Brasil no sentido ao centro, porque a movimentação é mais acentuada entre o Terminal Triângulo e o Viaduto Brici. Não para por completo, mas vale uma atenção a mais por ali, que também vai ser necessária no sentido aos bairros. Temos pontos de lentidão bem próximo da Avenida do Forte. O motorista pode optar pela Avenida Sertório, é a alternativa e tem boas condições. Mas se liga, porque bem próximo da Rua da Várzea, no sentido ao centro, tem relato de ocorrência. Não impacta tanto na movimentação, mas de qualquer forma vale uma certa redução na velocidade por ali, além de uma atenção a mais. 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Não sai daí que já já eu volto.
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0: Mix são 10h24 e Adele set fire to the rain.
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12: Vamos que vamos, demais atualizações nesse quartou. E volto a falar com o motorista que vai circular pela Bento Gonçalves no sentido ao centro. Bem próximo da Antônio de Carvalho, tem uma movimentação mais intensa. Tem relato de ocorrência por ali, ainda sem maiores informações por parte da EPTC, mas vale uma certa redução na velocidade, além de uma atenção a mais. Que também vai ser necessária na Salvador França, no sentido ao centro. No encontro com a Avenida Ipiranga, a movimentação é mais intensa por ali, o que pede uma certa redução na velocidade, além de uma atenção a mais nesse trecho. 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

0: frente ao primo pobre. Pergunta da Rafaela de São Paulo. Eu ganho pouco, preciso economizar para manter tudo em dia. A única coisa que eu vejo que poderia cortar é a parcela do meu salário, que tá comprometida com assinaturas de várias coisas, não só de streaming. Só que tá difícil cortar alguma, porque eu acho que eu preciso continuar com todas. Você pode me ajudar?
1: Ô Rafa, você falou que ganha pouco e tá precisando economizar mais. A primeira coisa que eu vou sugerir é você assistir uma aula minha chamada Planilha de Organização Financeira 2026 do Primo Pobre. É uma aula de graça, com uma planilha de graça pra você se organizar, porque antes de qualquer coisa, a gente tem que entender se você realmente ganha pouco ou se você gasta muito. Quando você preencher essa planilha, eu garanto que você vai se surpreender com o tanto de coisa que você gasta no mês e nem tava lembrando. Principalmente esses itens que a gente faz assinatura e deixa no débito automático, né? Débito automático é prático, mas é bem comum a gente pagar uma mensalidade de uma coisa que a gente nem usa há um tempão. Tem bastante gente que depois que preenche a planilha, percebe que o problema não era o salário, mas sim um monte de gastos que passam despercebidos, e às vezes o que lasca a vida das pessoas não são os grandes gastos, são os pequenos, que a gente não repara. Mas preenchendo a planilha, você vai ter um panorama de quanto tá entrando de dinheiro, quanto você tá gastando e o que você realmente pode cortar. Mas é bom lembrar que aumentar a nossa renda é sempre melhor que ficar só economizando e cortando o prazer o tempo todo, tá? Eu falo sobre isso na aula também lá, que é uma aula que tá no meu canal e eu postei no começo de setembro, tá?
2: Se você tiver alguma dúvida, manda uma mensagem pra gente no WhatsApp da Mix, 11 98340 8000, e me segue nas redes sociais, Primo Pobre no YouTube e @ Eduardo Fieldberg no Instagram.
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7: 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Começando mais um cafezinho no 107.1, que é a rádio da Uvra, seus maravilhosos. Portanto, cola na gente.
8: Lá pior, né?
7: Cafezinho.
8: Cara,
7: eu fazia isso o dia inteiro.
8: Sim.
7: Como é que é? P-I-J-A-M-A
8: Show.
7: Show aqui na Atlântica.
8: Pijama Show.
7: Cara, por muitos anos eu tive esse prazer, né? De compartilhar, de pegar o horário, melhor, passar o horário pra ele. Eu ficava até às 10 da noite, o Mr. P assumia depois. Então eu pegava bem a transição dos programas, cara, chegava ali, Alemão Ronaldo, Capital Inicial, as
9: tinha
7: pessoas que participassem.
9: Segunda no Ministério, não tinha
7: Sim,
9: isso?
7: Sim, tinha os convidados.
9: Mas aqui nesta cadeira onde Géres está sentado,
8: ele
9: já ocupou essa posição, né? Eu já fiz programa Cafezinho com o Everton Cunha.
7: Foi o âncora do Cafezinho.
8: Me tremia a primeira vez que eu vi ele, eu era muito fã. Ouvia toda vez pra dormir.
7: Tinha prazer de ter participado com ele.
10: Por exemplo, uma vez eu tava de férias numa praia, acho que é Atlântida. Aí tava eu e os amigos indo num mercadinho, que era do lado de uma sorveteria, assim. E tava ele sentadinho, sozinho ali, comendo um sorvete, assim. E nós só olhando pra ele, mas será que... Eu só escuto aquele, sim, sou eu.
7: Gênio! Beijo, Mr. P. Everton Cunha.
8: O irmão dele trabalhava aqui, de professor, e a cara dele. Daí muita gente confundia. E tinha um restaurante que a gente ia almoçar. E ele começou a encasquetar que o dono do restaurante ficava implicando com ele quando ele ia pegar a sobremesa. Ele ficava assim, ó. Olha, tia, toda vez que eu levanto pra pegar a sobremesa, o cara fica me olhando, cara. E é capaz de vir. Dele assim, ó. Quer ver? Olha lá pro velho. Aí eu fiquei olhando assim, o Pi levantou, o velho começou a olhar pra ele. Ele disse, ó, te falei, cara.
7: Tem um Mr. Pi, porra, não tem como não te olharem, tá ligado, cara? Beijo, Pi, cara, te amo de paixão. Foi muito legal compartilhar dele, trabalhar tantos anos trabalhando com ele, né? Tanto na rádio, quanto aqui também. Sim. Na Rádio Atlântica, quanto aqui.
8: Mas era muito engraçado. Ah, o cara não gosta que eu pegue sobremesa, cara.
7: Cara, tem um Mr. Pi, todo mundo vai te olhar.
9: Ah, ele é muito peculiar, né?
8: Uma
9: boa figura.
8: Não, é muito...
9: Você vê muito bom, né?
7: Eu fui na casa dele uma vez, só dar uma matéria sobre YouTube. Ele é longo, completamente louco pro YouTube, né?
8: Sim.
7: E eu soube que ele é quase tão louco quanto eu pro Pink Floyd. Então daí foi longe.
8: Foi longe.
7: Demais. Dito isso, começando mais um cafezinho. Cara, o Simon tá fazendo café ainda.
10: Ele tá colhendo.
7: Tá. Vai, ele tá tirando
10: Ele tá colhendo, ele tá moendo.
7: Eu acredito no Simon.
8: Não, ele ainda me olhou e falou assim, será que 10 minutos aí, quando tiver o horário político, dá pra fazer o café? Eu falei, se for agora, aí ele foi, mas não conseguiu.
7: E nunca mais voltou.
11: Ele tá uns 15 minutos não, lá, voltou, café.
7: Não. Mas, cara, quem tá aqui já se basta.
10: Quem tá aqui?
7: Quem tá aqui importa. Quem tá aqui já sustenta aqui esse programa.
10: Ontem
7: porque
10: eu não
7: temos
10: dava.
7: Ele que está de volta. Palmas para Billy Joe.
10: Eu tô fraco. Mas estou aqui.
7: Tá fraco?
10: É. Pra quem disse que é caô, eu mandei uma foto pra Tuca, pô.
7: Tá, meu, eita, sério. Rapaz,
8: ele mandou a foto?
7: Mandou, cara.
9: Mas que coisa boa.
10: O que eu falei? O que eu disse ontem?
7: Nunca mais...
10: Ah, não. É caô do Billy.
7: Nunca mais ousarei duvidar de algum integrante da bancada. Depois
10: parecia uma sopa.
11: Que nojo, Billy, é meio-dia, as pessoas estão comendo.
7: Parecia uma sopa ou...
9: O café
7: do lado. Exatamente.
9: Chegou agora.
8: Parecia uma sopa e era uma sopa, porque tem que te alimentar com sopa,
10: tem.
8: Né?
10: É isso. Não, eu tô comendo canjinha.
8: Canjinha.
10: Não, cara, tá
8: beijo, Canjinha.
7: Já diria minha mãe, juízo e canja de galinha não faz mais pra ninguém.
3: Ah. É. É, ele tá tomando canja assim, comendo uma, um roladinho de salsicha e um energético de manhã.
10: Eu tenho que ter força, cara. Eu tenho que ter força, cara.
7: Tem que ter
10: força,
7: manda um isotônico.
3: Fez depois café, tomou um energético e comeu um roladinho.
7: Aí me quebra. E tomar café agora, só pra poder acabar
10: irmão,
7: com...
10: Irmão, eu tô fraco.
7: Dito isso, cara, também temos ele, o homem que faz café pra todo mundo. Palmas para Simon do Grupo do Bola!
3: Bola,
4: Grupo do Bola!
3: Bom dia, meu povo. Bom dia, muito bala. Bala tá com vocês, bala, bombom e chocolate. Por que tantos doces? Porque vocês acabam com o meu dia.
7: E já diria o poeta, porque eu já fui lá, bati, liguei, deixei recado na caixa postal.
3: Não sei, não.
7: Bala, bombom e chocolate.
3: Deu bem pouquinho, por isso que...
9: Mas também, ele botou... Tudo bem, tu que fez, tu tem que pegar mais mesmo. Mas se tu olhar direitinho ali...
8: Deu um dedo pra mim.
9: Dá pra servir o resto da bancada.
8: Bonita caneca, bola.
7: A minha caneca já foi parar, hein? Alguém
8: tá lá na minha gaveta.
7: A minha tá ali, meu chico?
4: Não vai tomar café.
7: Cara, tem quatro canecas minhas com meu nome, tá ligado? Nunca usei nenhuma, tá toda suja.
8: O cheiro tá bom, mas a quantidade
7: incrível.
8: Tá bom.
7: Ai, ai, ai. Canja de galinha faz mal pra galinha, segundo eles.
9: É verdade. Faz mal pra galinha.
7: Também temos ele. Palmas para Sir Eric Clapton, papai do ano. Estou papai do Nick.
9: Querendo-te. Cara, o Nick, ele deu um salto. Cara, é muito doido. Esse final de semana...
8: Ele pulou da onde?
9: Daqui pra cá. Não, tipo, muito louco, meu. Várias atividades. A gente comprou um brinquedinho na Redenção pra ele, que é tipo sabe aqueles canos que tu bota embaixo da pia, que ele dobra?
8: Uhum. Sim, tá. Sim.
9: E ele fica fazendo assim com aquele brinquedinho.
8: Um sifão aquele.
9: Um sifão, é um sifão. Só que o cara botou
8: comprou um sifão
9: LED dentro.
8: Ah, tá.
9: Juro que é um sifão, só que o cara...
8: E cobrou R$100.
9: R$20. Mas ele ama aquilo. E aí ele faz muita força, assim, e abre o sifão.
8: Sim.
9: E aí, tava com minha mãe, meu padrasto, eles começaram a aplaudir, e ele gostou daquilo. Ele começou a... E abriu se fosse assim, todo. Aí eu tinha que ir lá fechar de novo pra.
10: Ele vai ser um gaiteirinho.
8: Duas horas depois, ele achando que ainda tava legal.
9: E na saída, a gente indo embora, a gente falou: vamos lá, dá tchau pro sítio. E ele pegou e. Ele nunca tinha acenado, nunca tinha feito nada. Ele pegou e acenou.
8: Eu vi que tu botou no
7: Instagram.
8: Mas
7: a tendência é que o Nick deve estar com quantos anos? Quantos meses?
9: Tá com 9.
7: 9? Ele vai chegar na televisão e vai passar o dedo assim pra trocar de canal. Tá ligado?
8: Sim,
7: os caras já saem com o DNA pronto do online esse negócio.
8: Não, é muito bom essa fase aí que as crianças aprendem, fazem coisas novas diariamente, muito bom.
9: Muito doido.
11: Aprendi. A fralda agora ainda.
9: Começou a engatinhar. Faz umas duas semanas, assim, e agora ele já tá malucão, assim. Agora eu já brinco que tô correndo atrás dele.
7: E aí tu perde controle, né? Agora ele pode se... Aqui não tá mais lá.
9: Não, a gente já tá... eu tenho muito livro espalhado na parte de baixo dos móveis. Eu vou ter que comprar uma prateleira pra botar na parte de cima. Porque agora ele vai lá e começa... Joga no chão. Aí ele pega as coisas no chão. Uhum.
7: Ou dá uma mordidinha, baba tudo e tira. É. Obrigado. Clássico demais, cara. Temos também a mulher mais linda do Rádio Gaúcho. Palmas para Ana Brandão, com 2 N's e 0 no final.
4: Boa.
7: Tá pelo forte?
4: Café?
8: Não, meu.
4: Boa. O cara... Desculpa,
8: não,
4: Ana.
8: Eu tomei um gole do café e minha cabeça fez...
4: Uou!
8: Tô assim, ó.
7: Bem
8: só
7: que eu tava ouvindo assim, meio...
8: Eu tô louco pra ir uma rave.
7: Como é que é o negócio
3: Eu dei um corte, dei um corte com uma água do Billy aqui. Pior que eu dei um corte com a água do Billy aqui.
8: Fez café,
3: Pedro? Dei um corte.
7: Bota o Gatorade, né?
3: Não é água,
11: bota.
7: Temos também o nosso amado Gélis com Machado. Palmas pra
3: Gélis com Machado,
10: Mas é só eu que tô fraco pelo jeito.
3: Gélis com Machado,
4: pega no meu
11: mal. O café fez efeito reverso em vocês. Deixou todo mundo assim, ó.
8: Não, eu tô muito...
7: Eu só com o cheiro do meu louco já.
10: Um cheiro bom.
8: Se eu botar um litro de água, fica forte.
7: Foi todo mundo? Foi todo mundo?
4: Foi.
7: Então tá, então vamos
4: menos
7: começar.
4: Menos o Capu!
7: Ah, sou eu, tô aqui também. Palmas pra mim. Estou aqui querendo ter. Bora começar mais um cafezinho. Um beijo galera da live que tá enlouquecida já faz horas na live aqui com a gente.
8: Tomaram o café do Simon.
7: Coisa boa. Como foi a vida de rei, Billy? Ou a Nina perguntou.
8: Tá sendo ainda,
10: Eu tô fraco. Eu tô fraco ainda.
4: Tô fraco.
8: Araqueto.
9: Araqueto. Quando toca. Do cobertor.
8: Cobertor.

0: pode crer, pode
1: crer. Araquia também. Essa música começa com como é que você foi embora sem dizer pelo menos adeus.
2: Eu gosto muito de Araquia. Pô, que fim levou Araquia, hein?
1: Vamos tá ali?
2: Tá lá ainda?
1: O Araqueto, o Araqueto, quando toca, deixa todo mundo pulando que nem pipoca. O fogo é fogo. E esquenta!
3: Certamente, ela quer estar com outro vocalista, né? Porque sempre...
1: Não, é com, não, acho que é com o Tatal ainda, né?
2: Não. Ó, o Dan Miranda saiu em julho de 2024. Deixou os vocais do Araqueto após 6 anos à frente da banda.
3: Agora temos um vocalista.
2: Em setembro de 2024, a banda anunciou o Guga Camafeu como novo vocalista, marcando também a integração ao grupo da produtora Olá Music. Mas cadê o... O clássico.
0: O Tatal, pra quem não sabe, ele fez a música do...
3: Nossa, eu pensei que ele morreu.
0: Sorriso Maroto, do...
1: O Futuro Prometido.
0: Está ali...
1: Guardado pra te dar...
3: Ah, que loucura,
1: O Futuro Prometido, essa
3: nem
1: música...
3: Nem imaginava, cara.
2: É, o Tatal saiu do Araquia.
3: Aí, ó, Gordo Léo na live. Gordo Léo. Piadas boas vindo aqui pra você pegar depois e...
4: Ah, eu achei que era no Instagram.
3: Beijo, cara, te amo.
2: O Araqueto...
1: Quando toca...
4: Deixa todo mundo falando.
2: O Tatal saiu pra focar em sua carreira solo.
3: Ah.
2: É isso aí.
3: Quanto tempo ele saiu, já será?
2: Cara, ele 2012? Saiu...
3: Não pode ser.
2: Saiu muito tempo. Ele...
3: Pô, 2015?
2: É, caraca. A saída final foi 2015. Então faz tempo que o Araqueto não tá tocando.
0: Aí. Antes ele era o Catatal, agora é só o Tatal. Ah, fui a ver.
2: Pai, eu ia acreditar em ti, cara.
4: É, eu também.
2: Ah, eu ia acreditar em ti.
3: Não, o que importa, cara, é assim, ó, viu que vai cair, te joga.
2: E outra coisa, viu, o Axé perdeu aí. Vocês falaram já na morte do Netinho, já?
3: Sim, cara.
4: Sim, falamos ontem.
3: 60 anos, né?
2: Depois que eu lembrei que eu cantava.
5: Não, pelo amor de Deus.
1: Ele foi pra Ilha do Sol, né? Ele foi pra Ilha do Sol.
3: Boa. É bom pensar assim.
2: Vamos.
0: É bom pensar. Vocês viram que a Ana riu, né? Quando anunciaram a morte de uma pessoa, mas
5: não
0: beleza.
5: Foi a Ana morte da pessoa.
3: É bem do tipinho.
5: Foi o jeito que o Eric falou.
0: Tu continua rindo.
5: Mas é porque eu achei engraçado.
0: Tá continuando rindo.
5: Qual que é o problema?
0: Não, a morte.
5: Tu é muito polêmico, né, Bola? Tu gosta,
3: mas
5: ele gosta de uma intriga.
3: Briga. Vai.
1: Jamais. Dito isso, dia 14 do 10.
3: Hoje, dia 14 do 10, é o dia do meteorologista.
1: Ô, primo! Beijo, primo, Cleocum. Eu tenho uma raiva de meteorologista.
4: É, hoje vai chover, eu acho.
1: Hoje, a previsão de chuva é de 50%. Todo dia é 50%.
3: Ou chove, ou chove.
2: Mas eu não sei.
4: É fácil,
2: aquela,
4: né?
2: Aquela porcentagem que aparece no clima ali. Eu não sei se é a da...
4: Não, é porcentagem de chuva.
2: Mas,
3: não, assim? Acho que é
4: chance de chuva.
3: De chance
4: de chuva.
3: É de chance de chuva.
2: Eu achei que era da área da cidade.
4: Não, isso aí já falaram, mas é mentira.
2: É mentira.
4: É mentira.
2: Aquela porcentagem, então, é chance de
4: chuva. Probabilidade de chuva.
1: Os 50%, tipo, galera... 50% de chance de chuva.
4: É que é fácil.
1: Ou chove ou não chove.
4: É fácil tu chegar.
0: Não, peraí. Não é 50% do volume?
4: Não. 50% de chance.
5: Chance
4: possibilidade
3: agora,
4: de chuva.
3: Tá 50% de chance de chover agora ou não?
1: Entendeu?
3: Ou 30% de chance de chover ou não.
4: Quando é 80%, palha. Vai chover certo.
3: É muito palha,
4: entendeu?
3: Mas é muito palha esse tipo de.
4: Mas
3: análise.
4: Não, o que me irrita
5: não,
4: é, por exemplo, assim, ó.
5: É porque pensa. Quando tu vai sair de casa, se tiver com 50% de chance de chuva, tu não vai deixar nada aberto. Tu já vai... Se chover ou não, tu já fechou tudo, entendeu?
4: Sim.
5: Acho que é mais por isso.
2: É, já vai levar um...
4: Um guarda-chuva. Mas, por exemplo, o que me irrita é assim, ó. Terão sol entre nuvens e possibilidade de chuvas esparsas.
1: Vou falar todo dia isso aí, caralho!
3: É muito legal. Meu, o cara pegou. É que nem pegar horóscopo. Pega um monte de palavra, amontoa tudo. É.
4: Faz um tribalistas não, ali. Uma música de tribalistas.
3: Uma muito boa.
2: A porcentagem que aparece na previsão do tempo indica a probabilidade estatística que ocorra precipitação em uma determinada região.
5: É.
2: Porém, 90 a 100%, o que significa?
4: Que vai chover.
2: É praticamente certo que vai chover. Uhum. Em algum momento do dia.
4: Isso.
2: Em algum momento do dia.
3: Tem 24 fucking hours pra poder saber.
2: Aí vai na tua ali, né?
5: Mas é por isso, aí tu te prepara, já pega a guarda-chuva, fecha tudo.
2: Mas o iPhone já mostra por hora, eu acho.
4: O Curi, que tem brevê de piloto, ele tem um aplicativo de pilotos.
3: Cara, eu tenho por causa do drone.
4: E aí, ele diz a hora que chove. Ali ele fala, cara, a partir das 3 da tarde chove. 3 da tarde.
3: Cara, tem um aplicativo que eu pago bem carinho por ele, mas vale muito a pena, que é pra droneiro mesmo. É pra galera do voo também, mas os droneiros usam, né? Porque ele diz qual vai ser o vento na hora.
4: É o wind?
3: AV, não sei o quê.
4: Ah, tá, pode ser.
3: Muito brabo. Tipo assim, às 3 da tarde vai ter vento de 80. Tu bota lá.
4: Cara, é bizarro.
3: É bizarro.
4: Mas ele fala, assim, não, a partir das 3 da tarde chove, não sei o quê.
3: Complexa.
4: Para 5, volta às 2 da manhã. E dá certinho, cara.
5: O que me pega é aquele aviso da Defesa Civil, que é sempre, tipo, 10 minutos antes de cair o mundo.
3: Os cagaços.
5: Não, nunca é, tipo, 3 horas antes de cair.
3: Tá num lugar...
5: É 10 minutos antes de cair. Tipo assim, mandou o mundo cair.
3: E tu tá num lugar que todo mundo recebe ao mesmo tempo de... Vai dar merda, não tem como não dar merda. Todo mundo recebe a mesma mensagem.
4: Sim.
0: Eu acho que isso aí entrou no lugar do...
4: É a plantão da Globo.
0: É a mesma tensão. É a mesma tensão quando aquele... É assustador.
3: Também hoje é o Dia Nacional da Pecuária.
1: Ó.
0: Beijo, pecuária, parabéns.
1: Beijo, Antônio Fagundes e o Rei do Gato.
2: É. E pra galera da veterinária da Ubra, né?
3: Sim, também. Um grande beijo pra veterinária da Ubra.
4: E aquelas vacas.
3: Isso. Vaca, boizinho. Também é o Dia Mundial de quem?
1: Do quê?
3: Dele.
1: Atenção.
3: Do grande.
1: Atenção.
3: Do ídolo.
1: Dele mesmo.
3: Do astro. Do homem. Só ele. Dia do careca.
4: Vamos para Gélis com o Macaco. Nossa, o dia veludo,
0: né? Gélis é careca, Gélis.
3: É o careca, mas
0: é o Gélis da careca.
5: Os carecas podiam levar a pegar lanche de graça no Burger King.
2: Teve, rolou isso aí no ano passado.
4: Ah, eu não fui nesse dia do
5: Gélis.
4: Perdeu.
3: Foi a hora de ser exaltado como careca.
4: Pois é. Bah, ratei.
3: Os humilhados.
0: Eu acho que a careca é uma questão, tipo assim, as pessoas se atraem pela minha careca.
4: Eu não sei, nunca perguntei.
0: Tem que perguntar.
2: Mas com certeza é uma coisa que pega na autoestima dos homens, assim. Tenho muitos amigos meus que eu percebi
3: Um beijo pro Coutinho.
2: Eu percebi o cara definhando e querendo sair menos e tarará, à medida que o cabelo foi caindo.
5: Tem
2: galera que deixa...
3: Não sou, graças a Deus.
2: Tem gente que deixa entrar na cabeça, né?
4: Dito isso...
5: Que hoje em dia tem tratamento, transplante...
3: Sim, tu tem que pegar o navio calveiro e ir lá pra...
2: Pra Turquia.
3: Na Turquia.
5: Não, hoje em dia
3: tem
5: perto.
3: Mas também é um quinto do valor lá, né?
4: Tem Caxias.
3: Não,
5: mas hoje em dia tem outros tratamentos, tipo, tem gente que...
4: Peruca.
5: É, cola.
4: Ah, não, mas...
2: Colar...
0: Meu, eu tenho um amigo que ele faz... Ele é barbeiro, né?
2: Aham.
4: Que faz a barba?
0: Mas ele é clássico, assim, tipo... Barba e cabelo.
4: Tá, sim.
0: E ele começou a estudar só essa questão de fazer o tipo a lace das minas, pra homem.
2: Tá.
0: E ele, meu, eu lembro como se fosse hoje, quando eu morava em São Paulo, ele ia lá, cortava meu cabelo, chorava que tava numa condição e tal, que tava tendo filha. Meu, ele estudou isso aí, o cara tá milionário. E ele chega, ele sempre teve um cabelão assim, lisão, bonitão. E ele começou a rapar o próprio cabelo pra poder usar as laces igual o cabelo dele. A dele não é porque é meu amigo. Meu, não tem como dizer que é uma...
5: Um amigo meu colocou isso também. E é colada, assim.
3: Sim, mas um cara fez ao vivo no programa aqui. Lembra quando
2: os amigos estão...
3: Lembra quando Conexão Ubra tinha uma banda?
0: Ah, mas tem gente que é jovem, mas já é calvo, mano.
3: Não. Mas eu tenho amigos que eram calvos.
0: Pecado.
3: 16, 17 anos.
0: Claro.
2: O que eu ia falar, na escola tinha o galera do terceirão ali.
0: Claro.
2: O famoso calvo aos 16, cara. Uma tristeza.
0: Mas aqui não... já tem os 16 com umas barbas gigantes, cara. Vem na escola, tipo...
3: Mas no Conexão Ubra aqui, cara, tinha uma banda antes, que era a banda do Natril, né? Que participava junto do programa. E um dos integrantes, que era o baixista, ele era careca. E o meu cara chorou no programa. Porque veio um cara falar sobre essas laces de homem. E ele pediu pra... E o cara, eu quero fazer, eu te dou. E o cara deu pra ele. O meu, é perfeito.
4: Ah, me lembro dele.
3: Perfeito.
4: Lembro
3: dele, o cara botou, ele passa uma colinha. Meu, até os buraquinhos, tipo, cabelo. É bizarro.
0: Meu, os
3: e aí
0: deu
3: uma cara, dura, sei lá, duas semanas até tirar.
5: Isso é uma coisa que muda muito a autoestima, não só da mulher, quanto do homem, assim.
4: Sim.
5: Então, é legal, porque tem muita gente que acha que nem... Às vezes não acha que é muito caro, acha que nem é acessível.
3: Não.
5: Existem muitos lugares que hoje em dia, que generalizou, que tudo que generaliza... Acaba ficando mais barato, né?
3: Uhum.
5: Quando é uma coisa muito única, é mais caro. Mas hoje em dia tem muitos lugares, até no próprio Park Shopping aqui de Canoas, tem lugar que faz.
3: E não tem o risco de cair, que nem uma peruca normal. Porque ela é colada, ela fica, sei lá, 15
2: o
3: dias, 10 dias.
2: O implante de cabelo é o silicone do homem.
3: Isso aí. E por que as mulheres normalizaram o silicone e os homens não normalizaram ainda ter o implante, tá ligado?
2: Normalizaram,
3: cara, tem que deixar usar mesmo.
1: Dito isso, abraço Tainá Andrade também.
3: É fu. É sem nem os toquinhos.
1: Falando nisso...
5: Ele raspou o cabelo, né? Ele não é careca.
1: Teve a alopecia de tração.
3: É. Ele viu que ia cair e chegou.
1: Falando nisso, tem 5 carecas sentados numa mesa.
2: Vamos lá.
1: Tá?
4: Lá vem.
1: Michael Jordan.
2: Tá.
1: Professor Xavier.
2: Opa!
4: Tá.
1: O Kratos.
3: Pô.
2: Tá.
1: The Rock.
2: Tá.
3: Ok.
1: E o Shrek.
2: Tá.
3: Ok.
1: Tá. Chegou atrasado o Lex Luthor.
3: The Rock sai.
2: Sai. Não, Lex Luthor.
5: Não.
2: Não, deixa o Lex Luthor. Eu não quero o Lex Luthor.
5: Eu nem sei quem é. Deixa
3: mas
5: lá.
3: O The Rock.
2: É o vilão do Super-Homem.
3: Mas o The Rock.
5: Não, o The Rock fica na mesa.
3: Bah, palhão.
2: Por enquanto.
4: Fala isso na cara dele.
2: Mas eu tiraria o Kratos, mas eu vou deixar
3: o Lex.
1: Passou o Lex. Chegou o Terry Crews.
3: God of War. Saiu o The Rock.
5: Não, saiu o Kratos.
0: Ah, não.
2: Antes saiu o Kratos.
3: Ele é um deus. Kratos é um deus, gente.
2: Antes saiu o Kratos.
0: Sai o Kratos.
5: Sai o Kratos.
0: Eu nem sei quem é Kratos.
5: Nem sei quem é, sai
1: o Kratos. Fica, sai o Kratos, tá? Chegou o Gru.
3: Aí é meu lugar de falar.
1: Por mim, ele passa retíssimo.
3: Não, louco,
1: voando.
3: O Gru tatuado no meu braço, meu brother. Não.
1: Daí é um problema teu, né?
3: Não, eu no meu direito de ter um lugar nessa bancada, nessa mesa, eu tiro eu e ele vem no meu lugar.
2: Tu vai tirar quem?
1: Michael Jordan, tá. Professor Xavier, o Terry Crews, o The Rock e o Shrek.
5: Ah, saiu o Professor Shrek. Xavier.
2: Será? Eu acho que tá. The Rock.
4: Aí, ó.
3: The Rock.
5: Não, Shrek, não sai dessa mesa nem ferrado.
3: Não.
4: A Ana anti-PCD aí, ó.
5: Eu vou lutar pelo Shrek.
3: Tá, então. Tá, passa reto, então.
1: Passou o reto, Gru, então.
3: Ô, seu chato.
1: Chegou.
5: Não, eu acho que é The Rock.
3: The Rock. Tira o The Rock.
1: Tá bom. Fica o Gru, então.
3: Tá. Anotando.
1: Não, tô anotando aqui. A gente tá montando a mesa. Tá montando na mesa, hein, galera, aqui. Tá? Chegou o Vin Diesel.
5: Opa. Ah, sai.
2: Ah, ele é paia.
0: Pra mim, ele é paia.
3: Passou reto.
2: Ele foi bem escroto com uma...
0: Já vi ele dar um flip com Opala. Eu já vi ele dar um flip com Opala. Ele já deu um flip com Opala.
4: E não. O diesel tá caro também.
0: É bom, perfeito.
3: Ô, 7,9.
1: Chegou o Hortelino.
3: Eu fiz a...
1: Quem é esse cara?
2: O porquinho do Hortelino.
1: Não, esse é o Gaguinho.
5: Ah, vai embora.
1: O Hortelino é o que caça o...
3: Ah, não. É, não.
1: Fora.
5: Passou
3: reto.
2: E ele esconde atrás desse bonezão dele aí também.
1: Chega o Michael Kyle.
5: Quem é?
1: Do... Eu com
0: não. Não tem mais vaga.
5: Não tem mais.
3: Vai tirar o Shrek?
0: Eu tiraria, que eu tô nem aí pro Shrek.
5: Não.
0: De gordo, já passou eu.
5: Tá bom.
1: Chega o Walter White.
5: Quem é o Walter White?
2: Do Breaking Bad.
4: Breaking Bad.
3: Passou reto. Vocês deixaram o Gru passar pra deixar esses caras, pelo amor de Deus.
0: Vai ter o Jordan Foreman.
3: Porra, o Gru é o Gru. Eu tenho o Gru no meu braço.
4: Walter White é...
5: Ele saiu.
1: Chega o Voldemort.
3: Ah, não, não.
0: Fosse o Vanderbilder.
4: O não. Voldemort não tem nem nariz, não pode ficar.
5: Vambora.
1: Chega o rei do crime.
5: Pode ir embora.
3: Não. Pode também, passa reto.
2: Então vai botar uns...
1: Chega o Aang do Avatar.
5: Pode ir embora. Não, passa reto.
2: Para. Criança cai fora.
1: Chega o cérebro.
5: Vai embora.
2: Cérebro?
1: Chega a Gélis com o machado.
4: Aê.
3: Ah, não. O Gélis é... Quem levanta? Escolhe pra quem levanta. Escolhe.
5: Não, não é o Shrek.
3: Sai o Shrek.
4: Deixa outro gordo.
5: O Gélis vai embora. Esse Shrek
0: ficar... Não, o Gélis é o Shrek da vida real.
5: Não.
1: Lembramos que já está sentado na mesa. Michael Jordan. Professor Xavier. Bem sentadinho.
3: Tá.
1: Oba! Ô!
5: Professor Xavier, tá sentado? Eu acho que o professor Xavier sai e o Gelli senta.
2: Vai tirar o PCD?
1: Não.
0: Não é o meu.
3: Vou tirar o PCD.
5: Eu
1: o Terry Crews tá.
0: Tirar o professor Xavier.
1: O Gru tá e o Shrek tá.
5: Eu acho que tira o professor Xavier e bota o Gelli.
2: Eu tiraria.
0: Não viaja na minha!
2: O professor Xavier... Ele tem coisa a agregar nessa conversa que os outros não têm.
5: Quem é que ele tem coisa a agregar com
2: ele
5: o Gru?
2: Ele entra na mente
3: do o Xavier? Tá louco? Gente,
1: professor Xavier?
5: Gente, eu sei que ele é legal, mas a gente tá numa mesa com o Gru, Shrek...
0: Não, vamos botar no meu.
1: Eu tiro o Gru.
0: Shrek fora, levanta a mão, quem quer o Shrek fora.
1: Eu tiro
0: o Shrek fora, levanta a mão.
1: Por mim, o Gru
0: quem quer o Shrek fora, levanta a mão.
2: Tá, eu tiro o Shrek.
4: Tira o Shrek.
3: Aí, vai, Shrek.
0: Já era.
1: Aí o Shrek.
5: Muito machistas.
1: E entra o Gélis.
3: A gente faz direto.
0: É o Shrek, seu, não o Shrek.
1: Então a mesa de carecas ficou...
3: Vai.
1: Com Michael Jordan.
3: Tá.
1: Professor Xavier.
5: Bem. Ah, vai dar um baita papo.
1: Terry Crews. Uhum. O Gru.
2: Ó, oh, que massa.
1: E o Gélis.
5: Oh. Não.
2: E eu chega uma pergunta. A esposa do Will Smith.
1: Ela toma um tiro na entrada, não entra nem no restaurante.
3: Isso, cara.
1: Nossa. Não entra no restaurante. A esposa. Não.
0: Posso fazer um questionamento? Eu esperei uma chance pra falar. Essa mesa é para carecas ou calvos?
3: Carecas.
2: Boa pergunta.
0: Porque, né?
1: Aqui é sempre chegou o Derico.
5: Todo careca é calvo?
3: É um calvo.
1: Não.
3: É o careca calvo.
2: Eu acho que o careca.
5: Então o Gélis nem entra nessa mesa.
0: Ele é calvo.
3: Não.
5: O Gélis é calvo, o Gélis tem cabelo.
3: O Gélis tem a rebinha aqui.
5: Isso é calvo.
0: Então, ter nos lados.
5: Então o Shrek volta e o Gélis sai, porque o Gélis não é careca.
0: O Gélis é careca.
1: Por que vocês
0: estão
1: me incluindo nessa aí? É pra gente...
0: O Gélis é calvo.
3: Ah, boa.
5: O Gélis é calvo.
3: Chegou o Xandão.
5: Não é
3: todo mundo levanta vai preso.
2: Tá, eu acho que dá uma boa mesa, vai.
3: Tá, agora
2: vai.
3: É o seguinte. Top 5 carecas bonitos do mundo.
2: Bonitos?
3: É.
5: Michael
3: Paulo
2: B. Jordan.
3: Zulu. Michael B. Jordan.
2: Não, mas ela tava achando que o Michael Jordan era o Michael
1: não.
2: B. Jordan.
1: Não, é riquinho.
4: Nosso neném.
1: Sério? Achando!
2: Mentira!
1: Não, peraí, sério?
5: Não era?
1: É
2: o jogador de basquete.
5: Mentira, tá, eu sei que tem os dois, mas eu não sei a cara
3: tem
5: do Michael Jordan.
3: Tem o Michael B. Jordan.
5: Não,
3: tu não
5: B.
3: sabe
5: Jordan,
3: a cara do Michael Jordan?
5: Gosto. O Michael Jordan eu não conheço.
2: O gostoso
3: é o Michael B. Jordan. E o milionário...
0: Tu não sabe quem é o B. Jordan e o Michael Jordan.
5: Ela sabe.
4: O B. Jordan, ela sabe.
5: Eu só não sei o rosto do Michael Jordan.
3: Bem lembrado. Chegou o Arthur de Faria.
2: Tá, o Arthur de Faria tem cabelo, hein?
3: Mas quem levanta?
2: Ninguém.
5: Ninguém
3: se
1: tem cabelo? Ele senta na mesa dos caras com cabelo.
0: Quem faria?
3: Tá, vamos lá, os cinco mais bonitos carecas do
1: Paulo
3: mundo.
1: Zulu.
5: Michael B. Jordan.
0: Xuxa.
2: Paulo.
5: A Xuxa tem cabelo.
2: Ô Xuxa.
0: Mas a Xuxa cortou cabelo.
5: Não, ela não é careca, cara.
1: Aí só bota a Carolina Dickmann.
0: Mas não é quem corta o cabelo?
5: Não, não é careca.
1: É clássico, tá?
3: É clássico, é uma das cenas mais bonitas da história da música.
5: Aquela menina que faz Wicked.
3: É ele, Cynthia Erivo.
5: Elphaba.
3: Ah, é verdade. Aquela mina é gata.
1: A Cynthia Erivo.
5: A Cynthia é essa aí.
3: Tá, mas vamos lá. Então, Paulo Zulu.
5: Tu vai mudar de cara.
1: As Dora Milaje, pô.
3: O The Rock?
1: As Dora Milaje.
5: Quem?
1: As Dora Milaje, as guerreiras do...
0: Mas essas minas são Milaje, né, meu?
5: Eu entendi, eu achei que ele falou guerreiras do K-pop.
2: Eu não sei nem escrever.
1: É as guerreiras do Pantera Negra.
0: Ah!
3: Sim. Gata pra caramba.
1: Caramba! Gata pra caramba.
3: Dito isso, o mais gato de todos é o nosso calveludo, que é o Gélis com Machado. É. Palmas para ele.
1: Parabéns, Gélis.
3: Parabéns, Gélis. Hoje é o dia do careca, mas também temos aqui... Tá, não, aqui já foi o que tu falou agora, né, dos negócios.
1: Isso.
3: Também aniversariante de hoje, o Usher, que é um careca gostoso também.
1: É um baita careca.
0: O Usher é o... Tu conhece, sabe quem é o Usher?
1: É o rei deles, é o rei deles. O Usher não... Não.
0: Nós vamos conversar sério. Quando acabar o programa, nós vamos conversar sério.
3: Não é careca, não. Não é careca, não. É só cabelo curtinho.
4: O Usher não é.
1: Ele é
5: um cantor, né?
3: Nem foi careca.
1: Ele é um baita... Ele é tipo o rei do R&B.
3: Cara, quer gostar dele, ouve o Time Dance dele.
1: Pá! O Tiny Desk. Que é todo em cima do CD Confessions.
5: Que é
1: Confessions.
0: Meu, no contra, eu falo, fala, ouça o Tiny Desk, fala aí.
3: O Tiny Desk dele.
0: Quê? Meu, no contra. Quê? Minha cabecinha pulada aqui, velho.
3: O Tiny Desk
0: dele. Mínima noção.
3: E outra coisa, ontem saiu o Tiny Desk do Paulinho da Viola.
0: Sério?
5: Que é Tiny Desk?
0: Ah, para, ah, não. Para, para. Pra mim tá dando. Meu, na boa, tá faltando isso aqui pro meu site. Eu perco tudo isso aqui. Eu jogo pro ar aqui meu trabalho, meu crachá. Meu crachá já tá aqui.
2: Todo mundo canta no Tiny Desk. Isso aí não é, isso aí tu não sabe, não é de ser jovem, não.
3: É de estar informado.
2: Todo mundo vai no Tiny Desk. Todo mundo, ó, a Billie Eilish no Tiny Desk. Todo mundo.
1: O Livinho vai no Tiny Desk.
2: Justin Bieber no Tiny Desk.
1: O Pericles vai.
5: Eu já falei que eu não... Lineker
2: no Tiny Desk.
5: Que horror. Sério, que horror.
1: O Super Boy, o Super Bowl.
3: Cara, o Usher
1: também é muito bom.
3: Mas vamos falar ficaria real. Uma careca linda.
0: É isso que eu ia falar. Ficou gatíssima, cara.
3: Ana.
0: Se ela tivesse solteira, ia chegar na cabeça dela. Roubei um beijo. Um beijo de uma mina hoje.
3: Ana, tu ficaria uma careca muito style.
4: Teve um ouvinte que mandou, falou assim: adivinha quem é? Eu vou mostrar pra vocês depois.
5: Não, mostra agora? A gente adivinhar?
4: Tá, peraí, deixa eu abrir.
3: O que que é que tá falando? Porque tá vendo no rádio agora.
4: É, não, o ouvinte mandou, adivinha quem é?
3: O ouvinte mandou.
2: Adivinha o que eu quero.
3: Como quem é?
4: Dia das Crianças, quem é?
3: É.
1: Tu?
5: Não é eu, as crianças.
1: Galera, a gente pode ir pro intervalo?
4: É, vamos pro intervalo.
0: Já, irmão?
1: Já?
0: Irmão, eu sou tanto...
1: Vamos colocar uma latrina aqui pra
5: essa
1: ti,
5: criança,
1: mano.
5: Não
1: eu
5: sou
1: eu. Doente, gente.
4: Eu sei, mas é por causa do tamanho da cabeça.
5: Ah, tá.
3: Só pra gerar os aniversariantes então também.
4: Por favor.
3: Ralph Lauren.
4: Tá.
3: Estilistas de roupas e Playboy também.
4: Bah.
3: Boa. Uhum. Né? O Kiko Zambianchi.
4: Baita.
3: Músico, cantor e compositor brasileiro.
0: Ah,
4: baita.
3: Vocês viram o cara da polêmica ontem, o Alexandre Frota?
4: Não,
3: Alexandre Frota
4: dele,
3: a polêmica dele ontem com o Maurício Matar. Eles são amigos, melhores amigos, moraram junto e blá blá blá, e estão se pegando por causa de política, né?
0: Coisa chata, vamos lá.
2: Maurício Matar tava cantando Batata, Super Batata.
0: Meu, eu vi que ele tá numa novela atualmente, eu fiquei feliz em ver esse cara atuando de novo, mano.
4: Quem?
0: É, Maurício Matar, mano. É, ele tava numa novela atual.
1: Ele tava muito na Record, várias novelas.
0: Eu acho que era Globo mesmo.
4: Globo?
0: Eu me espantei porque era na Globo.
3: Era Globo, sim.
4: Mas pode, ele não é político?
3: Aí, ó.
1: Uhum. Por você.
4: Não, Maurício Matar. Ah, não, Maurício Matar, o Alexandre
5: Frota
4: que é político.
5: Ah, sim, ele é um dos vilões.
0: É legal ver um cara, tipo, da antigueira ali.
3: Oh, e é bonito, né, velho?
0: É bonitão.
3: Porra, que cara
5: ele
3: bonito,
5: fica com a vilã.
4: É.
5: Ele é amante da vilã.
3: Mas tá uma briga
4: vamos
3: muito palha.
4: Break,
3: uma briga muito palha, ele e o Frota, porque...
4: Ah, né? É muito idiota.
3: A política tá destruindo todo
0: gente,
3: mundo,
0: todo mundo que tá brigando por política, vocês são doidinhos. Parem com isso.
4: Os políticos não estão nem aí pra vocês.
0: Nem aí pra nós.
3: Tirando a minha tia, que fez uma montagem dela com o candidato dela na cama, assim, deitada, abraçada.
2: Na
3: pegou.
2: Cama?
3: É, tipo assim, não, vendo TV, assim. Não,
2: existe assim, desejos aí, ocultos.
3: Não, mas daí...
5: Pra mim, os melhores vídeos são o Flávio Bolsonaro e o Lula dançando junto. Pra ver se
2: vendo uma batalha de teclado.
3: Essa aí mudou muito.
4: No treinamento que a gente tava dando pras crianças, uma das crianças que não parava quieta ficava imitando o Lula e o Bolsonaro no meio do discurso do Cury. Não, no meio do discurso do Cury. O Cury falando, não sei o quê. Daí a criança assim, ó. É isso aí, companheiro. E aí a gente, fica quieto, não sei o quê. Aí uma hora o Cury assim, tudo bem? Posso contar com vocês? Aí o Cury diz assim, ó. Pinguço! E eu, cala a boca, piá!
2: O Gurizinho
4: tinha Tourette
2: de...
4: Bah, era muito engraçado.
5: É que o Pinguço foi muito
4: não, mas era muito engraçado. Ele ficava baixinho assim, ó.
3: O Gerson Júlio falou assim, nem desconfio o que é um Tiny Desk. Não força.
2: Não, mas eu acho assim, ó. Tiny Desk é uma parada meio do universo do YouTube. O Gerson Schultz é... Eu consigo entender. O nome dele é Gerson. Não é, um, ah, okay. Não é o nome de uma pessoa.
5: Mas aí que tá.
0: Se fosse Tiny Gerson.
3: Tiny Gerson.
2: É mas tá, a Ana, ela sabe o que é Tiny
5: sou,
2: Gerson.
5: É, eu não sei.
3: É que a Ana, tu é uma pessoa.
0: Tá online. Na internet, para.
3: Tá uma chave.
5: Não, mas aí que tá. No, é que
3: o Livinho
5: eu...
3: gravou.
5: Eu não sou uma tá. pessoa que é... É que tá, tipo...
4: Algum é que ela não olha a TV aberta.
5: Essas pessoas que vocês mencionaram não são pessoas que eu acompanho.
0: Não, mas o projeto tu sabe, meu. Porque tem muito corte na internet de pessoas...
3: Que é muito corte.
5: Pode ser que eu tenha visto corte, mas não...
2: Exato, é o que eu imagino.
4: E não, associou...
3: Mas dito isso, cara, olhem o do Paulinho da Viola. É, assim como o do Périx, pra mim são os dois melhores até hoje. Meu, é um espetáculo. Ah, também tem da Isa, que é muito bom. Mas, meu, os brasileiros estão deitando no... Só que o ruim é que é curto, né? Ruim. É que você não gostinha que era mais, né?
5: Acho que
3: é
5: tem que gostar muito de 20. Música e apreciar e tal. Ficar escutando. Eu escuto muita música no Spotify, entendeu? Não é no YouTube, não abre o YouTube pra ouvir música.
3: É legal
5: música.
3: Porque tu vê a banda, aquela coisa toda.
2: E tem essa coisa meio MTV, é quase como se fosse o acústico MTV, né?
4: Tipo... E entrevista e...
3: Sabe que tem uma moça, até a Bibiana Petec participou, eu vi no Instagram da Bibiana Petec. Eu vou tentar achar aqui o link do Instagram. Que é um Tiny Desk gaúcho, feito na Serra. Meu, muito. E ela começa dizendo que é muito melhor que o Tiny Desk, tá ligado? Meu, é muito, mas muito legal, cara. E é feito aqui, tipo, uma biblioteca também, assim, sonzinho acústico e tal. Então, quem não segue, ainda siga a Bibiana Petec e olha lá que tem muito legal. E é legal dar moral pra essa galera. Vou tentar pegar o
4: nome. Se chama Mesa do Tamanho num Piá.
3: Gato, vamos pro break rapidão?
4: Vamos.
3: Ah, é, vamos pro break rapidão e já voltamos. Até
2: falou, é possível passar pela internet e nunca ter cruzado com o Tiny Desk.
5: É. Mas eu sou um exemplo disso.
2: O Baguatec passa no corte ali do...
3: Do Gerson.
2: É.
3: Vamos pro break, já voltamos. Segura aí.
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8: O melhor mix do Brasil. Voltamos com mais um bloco do cafezinho. Não tem melhor que esse, cara. Ninguém é louco de ser. Até porque se alguém for melhor que a gente, vai tomar um pau.
9: Exatamente. Não,
8: eu sou desse, eu sou da bolacha, não
9: é? O capô é da bolacha.
8: Eu resolvo assim. Gatos, falei agora há pouco daquele perfil que faz um Tiny Desk gaúcho, cara. Sessão de Bolso, @ Sessão de Bolso. Sigam aí, cara. Pô, o perfil tá pequenininho, crescendo aqui, ó. 300 seguidores só, cara. Vamos dar um gás ali. Mas é muito legal. Vamos. Feito no Empório Canela. Em Canela, obviamente, né? E tem até ali, ó. Quer tocar? Fale com a gente. Cara, é um podcast muito legal feito numa livraria. Que é essa livraria Empório Canela. Muito, muito, que massa. Muito legal.
10: Como tem coisa legal acontecendo em Gramado, Canela, na região ali, né, meu?
8: Então, vamos mandar uma direct pra isso aqui, ó.
10: Eu fui... Agora, esse final de semana, eu passei num sítio. Inclusive, mandar um abraço pra galera do sítio Raios de Sol.

0: E é uma área onde tem várias casas. Tem um laguinho, aí tu pode pegar a casa que é do lado do laguinho. É, tem uma nova que fizeram do outro lado. E aí tem essa um pouco maior que a gente pega pra família toda, assim. A gente grava um monte de coisa lá. Mas, primeiro que é lugar... Como eu gosto de ir pro meio do mato, ali é muito acessível. Aqui, rapidinho, a gente chega ali, bem sim, de boa. Sim, sim, sim. E tá sempre alguma coisa acontecendo em Nova Petrópolis, Canelo... Canelo? Nova Petrópolis, Canelo. Canela, Gramado. Tá sempre alguma coisa legal acontecendo ali, tá, né?
1: É. Eu não sei se existe ainda, mas eu fui pra um lugar uma vez em Santa Cruz do Sul chamado Hotel Pinos Fazenda. São várias casinhas no meio de pinos mesmo, assim. São várias casinhas, assim. Aí tem a tua própria casa. Tem, a casa tem lareira, tem cozinha, não sei o quê. E ali tinha mini-golf, dava pra andar a cavalo.
0: Ah, tem umas atividades maneiras?
1: É, é. E eu achava muito legal aquilo lá. Eu fui quando era criança, eu vou até pesquisar se tem ainda.
2: É que nem eu falo
1: várias cabaninhas.
2: Da Bela da Montanha, né? Aquela cabana que tem lá em perto de Lajeado, perdão. Sim. Que é temática de Harry Potter, mas é uma imersão absurda, porque o lugar é maravilhoso, é no topo do morro.
0: O próprio Olivas de Gramado que a gente foi ali conhecer. É um lugar incrível, cara. É fantástico.
2: Só sábado agora,
0: a
2: viu?
0: A vista é uma loucura. E aí, às vezes rola uns eventos, tipo aquela vez que tava, que a gente foi naquele final de semana, tinha... Quem que tava lá?
2: Era o Festival de Cinema, você lembra?
0: Era, tava lá no Festival de Cinema.
2: Mas agora teve um pet day lá, muito legal, a galera fez várias atividades com cachorros, tem muito casamento lá.
3: Não foi com garrafinhas?
2: Assim, foi muito...
3: Hã? Não foi com garrafinhas? Pet day?
0: Não? De garrafa pet.
2: Bom. Dito isso. Não dá pra ir embora depois dessa? Não dá pra ir embora, tem que esperar um pouquinho mais, né, cara? Olha só, querem curiosidades curiosas?
0: Vamos lá. Sim.
2: Vamos lá. Sabiam que os abacates são venenosos para pássaros?
1: É. Sim, mas ainda mais se jogar.
0: Todo pássaro?
4: É, se não
3: cuspir. Eu um pouco ontem. Não, e eu desesperado. É coco, gurizada. Tem acento, é coco.
4: Mas esse negócio de passarinho com abacate, se eles não cuspirem a semente, realmente pode dar problema.
2: Pode. É que nem chocolate pra cachorro, né?
5: É que o Eric não tava aqui ontem, né? Quando a gente falou do coco.
2: Não, viu?
5: Ele tava dando curiosidade e ele leu assim, vocês sabiam que um cocô...
2: A probabilidade de uma pessoa morrer
3: de um ataque de tubarão é mais fácil tu morrer com uma queda de um coco na cabeça do que com um ataque de tubarão. Só que ele leu cocô.
2: E ficamos filosofando horas.
3: O tamanho do cocô. 5 minutos.
5: Porque a gente ficou tipo assim, caramba, mas que cocô duro esse?
3: Mas da onde esse cocô?
2: Filosofamos horas.
5: E ele lendo e crente que era cocô. Ele é, mas... Gente, mas...
2: É que eu li e passei. Então não tava lendo de novo.
4: E o dele corrigindo ele, escrevendo e fazendo cocô.
5: E aí ele falou assim, não, mas gente...
3: Tá morrendo de cocô, sou eu.
5: Realmente, é muito mais prova tu morrer de um cocô na cabeça e o Capu falando do que um tubarão. A gente falou, não, Capu, não, óbvio que não.
0: Imagina, teria que ser uma estalactite.
3: Mas que pássaro, o tamanho desse pássaro.
0: Uma estalactibosta.
2: Mas se uma bosta de bosta. 1000 anos atrás.
5: Não, aí a era... pessoa, mas se for um elefante, eu falei, gente, mas que cocô de elefante.
4: Todo mundo começou a criar coisa. Livro. Eu falei, mas esse cara tinha com a bunda, dependendo da altura, né, com a bunda pra fora.
0: É um tolete.
5: Sério, foi muito engraçado.
2: Cara, aí depois que eu colhei o chat, o Bira ia apavorar todo o chat. É coco animal. Ah, tá bom, desculpa, gente. O mandarim é o idioma com mais falantes nativos no mundo, sabiam?
0: Uhum. É, tem
2: um bilhão de pessoas falam mandarim.
5: Mas eu tava vendo ontem um vídeo do Hari, que acho que é o nome dele, que é um menino que mora no Japão, mas ele vive viajando entre Japão, China, Coreia, pra criar conteúdo. E, gente, a cultura lá é muito... diferente. É um lugar que por conta desses vídeos eu fiquei com vontade de conhecer.
2: Eu acho
5: muito. Por mais que seja muito diferente da nossa cultura, tanto de rotina quanto de alimentação. Gente, não, de é tudo. Muito legal. Porque...
2: Se eu pudesse escolher um lugar pra ir entender o lugar, seria no Japão hoje. Tipo assim, é ruim também.
1: Mas eu queria, tipo, se eu pudesse dormir e acordar lá, porque a viagem...
0: Mas o Japão, ele ainda é... Ele é bem diferente culturalmente e tudo. É. Mas ele ainda é meio ocidentalizado, assim, tipo,
4: um pouco mais,
0: né? Por conta da presença americana lá, né? Tipo, ele ainda assim a gente consegue...
5: Tá aqui aonde, bola?
0: Agora, a China é um lugar completamente diferente.
5: Por favor, um minuto de silêncio. A gente tava falando sobre a gente quer ir pro Japão. Bola, eu queria ir pra Tóquio.
1: Ah, ainda bem. É outro lugar, bem longe.
4: Desculpa a minha ignorância, só fiz um comentário, entendeu?
0: Claro.
4: Porque eu não sonho meu, pessoal.
5: Mas eu não conheceu o Tiny Desk, que é um absurdo.
0: Mas
5: é.
0: O Japão é mais do que...
1: Que só
0: é
1: Tóquio.
0: Não por isso. Ele pode... Ah, eu queria ver Osaka. Não, ele foi especificamente, ele quer ver
4: especificamente
0: Tóquio.
4: Tóquio.
0: Ele foi Tóquio.
2: E ele sabia, né? Sabe, sabia.
4: Osaka, lógico que eu sabia, mas eu não peguei Nagoya, o contexto, foi mal. E outra coisa, Hiroshima, não precisa de passaporte. Hiroshima, só precisa do passaporte. Isso que me pega e é baratíssimo. Ida e volta, seis pau.
5: Você tem mal visto.
0: Precisa fazer entrevista lá, mas não precisa avisar.
5: É a Europa que não precisa de entrevista.
4: Poxa.
1: Portugal, depende. E lá tu pode fazer uma tatuagem e não sair com uma tatuagem de sopa em vez de verdade.

0: Sabe?
1: É verdade, tá isento agora.
0: Aí, ó.
2: Opa!
1: Para turismo.
3: Mas é a Coreia.
0: Pedir
3: então,
0: desculpa, hein? Qualquer 6 mil.
2: Mas tinha que ter visto, cara.
1: Ah, não, peraí. Embora o visto não seja solicitado, a entrada depende da aprovação do oficial de imigração. Mas daí é só tu mostrar ali passagem.
4: Mas a gente é Brasil, pai. Amigo dos.
1: Passagem de retorno.
4: É. Bem, já era.
0: Já larga um temaki na mão.
3: Mas o vídeo que eu vi, ele era na Coreia do Sul, especificamente. E era, tipo, tinha vários restaurantes, assim, bem bonitinhos, umas coisas bem fofas, bem de filme mesmo, sim, sabe?
0: Do norte bem tu bonitinho. Não vai mais.
2: Ah, eu gostaria muito.
3: É, do sul dá pra ir.
2: É que eu sou nerdola, né? Eu tecnologia, eu gostaria de ver muitas coisas brilhantes.
0: Não, lá deve ser uma loucura, cara. Estacionamento de bicicleta automático.
2: Meu, os táxis tudo sem pessoa. Só tu entra no táxi e vai.
0: Sim.
2: Tá ligado?
3: Vocês não teriam medo.
2: Chicletes queimam cerca de 11 calorias por hora. O que seriam as calorias?
1: 11 calorias. Uma lambida numa bala?
0: Por hora. Não, e outra coisa, uma hora com chiclete já deu pra
3: eu. Assim, de ficar mastigando, né?
2: Ficar ruminando o negócio.
3: É, não, eu não consigo.
2: Sabe por que inventaram o chiclete? Sabe por que da invenção do chiclete? Na guerra. Pra
0: tirar o estresse?
2: Não, pra não sentir sede.
0: Ah, tá.
2: Aí os caras ficavam mascando pra não sentir sede na guerra.
0: E nem fome. Acho
2: caraca. Apesar de que o chiclete cria suco gástrico, né?
0: Pois é.
1: Sim. Quanto tempo mastigando chiclete?
2: Uma hora.
1: Uma hora de mastigar chiclete, se tu subir uma escada correndo, tu gasta também a mesma caloria. Em um minuto.
2: Tá, então.
1: Em um minuto, subindo uma escada correndo.
0: É só curiosidade,
3: ficar
0: né?
3: Ficar mastigando chiclete por uma hora. Tá louco.
4: Você não mastiga o chiclete por uma hora?
3: Não.
2: Tranquilo.
1: Ah, não sei se dura.
0: Ô, meu, meia hora já acabou.
3: Meia hora já tá estourando. Aqui,
1: mas nem por isso.
3: Pelo gosto.
1: Já não tem mais gosto de nada.
3: Não tem mais gosto de nada.
2: É, pelo costume. É com nós, então. Alguém chuta quando é que inventaram o isqueiro?
4: Puxa.
0: Na guerra. Certamente na guerra, não?
2: 1823.
4: Tá. Tudo pra fumar
2: antes incrível. Mesmo de surgirem os palitos de fósforo.
1: O isqueiro veio primeiro, palito. É. Olha só.
2: Porque, cara, tem lógica, né, cara? Tipo, o cara pesa, bota duas pedrinhas pra se raspar. Só como é que... O que que vira o...
1: Eu acho que fica... Ele tem aquela cordinha...
4: Tá rebite,
1: o líquido embaixo ali, entendeu?
3: Não tem muito...
5: É a liberação do gás.
4: Então eu sou um grande isqueiro.
1: Esse é o nosso bicão.
0: Bicão,
1: esse
0: bolão.
1: Bica, nosso... Vai perder esse bico azul.
2: O nosso bicão.
0: Esse bico azul.
2: Ai, cara, que loucura. Foi
1: como é que chama o cara que rouba bico isqueiro? Como é que chama?
0: Ele tem mais...
5: Ladrão?
1: Não, tem um nome.
4: Pera, como é que é?
1: Rato de isqueiro.
4: Vamos de novo? O que tu perguntou?
1: Ratão.
4: Como é que tu perguntou?
1: Como é que chama o cara que rouba?
4: Que rouba? E tu viu que ela respondeu prontamente? Simon. O Simon. Porque, primeiramente, vamos lá, vamos ter que contar. Vamos nessa. Não consegue diferenciar dois negros, o Jordan e o Michael B. Jordan. Michael Jordan tá nas roupas dela, tudo. Ela não sabe quem é o Jordan.
3: Mas, né? Negão
4: é tudo igual.
3: Eu
4: vamos
3: sei
4: lá.
3: A diferença.
4: Outra coisa, agora, roubou a caneta. Simon. Outra coisa, como é que é o crime? Como é que é?
5: Quadrilha.
4: Simon. E não é Junino. Simon. Uhum. Vamos começar a rever isso aí, minha amiga.
1: Ó. A gíria é mais comum pra quem rouba isqueiro.
4: Tudo
1: pra
4: ti, não quero ir no bote buscando a prisão.
1: Rato de bique.
0: Rato de bique.
1: É a gíria de...
0: Beijo, Majô.
1: Rato de bique.
2: Ah, é? Quem esquece de devolver isqueiro?
1: Ela é ratona? Mas igual, sabe, se precisar de testemunha...
4: Obrigado, irmão.
1: Eu vou testemunhar a teu favor aí.
4: E ela continua com um sorriso na cara de tipo assim, que negro tolo.
2: Alguém chuta qual a maior palavra da língua portuguesa?
1: Pneumontra, microscopico, silico, vulcano, coniótico.
2: É isso aí mesmo.
1: Puta que pariu.
2: Pá!
5: Ele é brabo!
2: Meu, mas por que que tu
5: brabo sabe isso? Brabo demais!
2: Por que que tu sabe isso?
0: Porque ele viu Os Pequenos Gênios.
1: Não, eu sou brabo.
4: Vocês acham isso incrível que ele fez?
2: Muito!
1: Eu acho.
4: Irmão, nada compara a pesquisar sobre venda de pombos.
2: Ah, não, tem isso.
4: Isso é uma curiosidade muito fera. Ele... estudou venda de pombo.
2: Mas é que, meu, pra mim já é complicado falar... Pra mim, vírgula, já é complicado falar... Inconstitucionalissimamente.
5: E anticonstitucionalissimamente.
4: Não sei.
2: É, mas agora falar o quê?
1: Pneumoultra, microscopico, silico, vulcano, coniótico.
2: Como é que isso mesmo?
0: É uma doença de...
2: Pneumoultra, microspico, silico, vulcano... Nem dá pra...
0: Vulcanos...
4: Isso é uma boa senha, hein?
1: Microscopico, silico, vulcano, coniótico.
2: É uma doença pulmonar que dá por causa da cinza de vulcano.
1: 13 anos, eu acho.
4: Manda.
1: Calma, meu amigo. Aqui é caótico. Pneumotra, amigos, que ele convocando com neótico. Ai.
4: A corridinha no
1: pega
4: meio.
1: No meu.
2: É speed rap. Esse aí é speed rap.
1: Pneumotra. Microscopico. Silico convocando com neótico.
2: Alguém chuta qual é o maior produtor do mundo de café?
5: Nós.
4: Eu.
2: Há 150 anos é o Brasil. Brasil!
4: O Brasil é tudo de ruim sempre.
2: É. Pá. E sabe quanto tempo uma galinha bateu o recorde voando? Ela ficou no ar voando quanto tempo?
3: Um minuto.
4: Eu acho que é um minuto também.
2: 13 segundos.
4: Só?
2: É o recorde de uma galinha.
1: 13 segundos.
2: É o recorde da galinha.
4: Mas se jogar desse andar aqui...
1: É, dependendo do tamanho do prédio.
2: Ela vem...
1: Depende do tamanho do prédio.
2: Entre tu...
4: A galinha é o único pássaro que não voa?
1: Não, tem vários.
2: Não, e... Pinguim. Pinguim não voa.
4: É pássaro, pinguim?
1: É pássaro. É. Bota ovo e tudo. Tem bico, bota ovo.
2: É pássaro, tem asa, é um... pena.
4: Pra saber, meu.
3: É que não, pra tu ser pássaro, não necessariamente tu precisa voar.
4: É, eu tô vendo, porque eu tô vendo uma deusa com asas, uma princesa aí, tu não voa.
1: Asa por quê? Porque ela ficou coçando o sovaco?
2: CC?
1: Ei. É?
2: Sabiam que quase todos os mamíferos são capazes de saltar, menos os...
1: Atenção.
2: Quem são?
0: Cangurus. Atri.
4: Se fosse assaltar, ela ia falar que é eu.
1: Que absurdo! Por que que a gente tá rindo desse
0: absurdo? Mamífero que não pode saltar.
1: Vai. Deve ser os pesadão.
3: Elefante, não?
2: Pesadão,
3: elefante
2: é um.
0: Pesadão. Morcego.
2: Hã?
1: Não. Ah, morcego deve...
2: Pula sim, pula sim, pula sim.
3: Rinoceronte?
2: Elefantes, preguiças.
4: Ah, tem preguiça.
2: Hipopótamos.
1: A preguiça até poderia.
2: E rinocerontes.
4: Meu, a preguiça é muito trilha, meu. Eu vejo os vídeos dos caras tirando ela da estrada e botando na árvore. Não, meu bicho paradinho ali. Literalmente, não tem. É preguiça mesmo.
2: Cara, deve bater o coração, sei lá, um por minuto, tá ligado?
0: É.
1: Será que no ponto de vista dela, a gente... Sabe quando...
0: Nossa, é muito rápido.
1: O Zé... Sabe o que vem do X-Men, que vem o Mercúrio muito rápido e ele começa a mexer na cena das coisas, assim?
0: Sim, sim.
1: Será que do ponto de vista dela nós penso... somos essa?
0: Sim. Muito a gente rápido. Tá em 2.0 pra ela.
3: É. Pode ser. É, até ela piscar.
0: É.
3: E abrir de novo.
0: Tem um negócio que fizeram que é um guarda florestal só pegando do chão, assim, que ela tá no meio do asfalto e botando assim. Aí na hora que ele segura, ela faz assim, daí começa. I believe.
5: Eu vi um que o cara tá pegando ela assim pra atravessar a rua, ela pega na passada uma pá. E ela bota que certinho, parece que ela tá voando de... Começa a música do Harry Potter.
0: Eu vi.
5: Cara, é muito bom.
1: Tem um comediante americano que ele tem um texto que ele fala... como é que é, deve ser muito louco do ponto de vista dos peixes, assim. Tipo, tu tá lá de boa, daí tu precisa comer. Aí tu pega e morde uma minhoca e de repente tu sente um puxão, assim, muito forte.
2: Bah.
1: E aí tu vai pra cima e aí... O cara só te tira um negócio da boca e te joga de volta na pesca esportiva, né? E aí tu chega lá embaixo e todo mundo tipo, o que aconteceu, cara? Pá, meu, eu vi Deus.
2: E foi abduzido.
1: E como é que ele é? Bah, ele usa flanela e um bonezinho.
4: Rogério.
1: E toma um latão de cerveja, cara. É muito, imagina isso, é isso, cara.
2: É muito isso, cara. Eu acho meio sacanagem com os bichinhos. É que nem quando o cara pesca e joga no bote pra ele morrer, esperando ele morrer.
0: É. Meu,
4: o preguiça, ele é só brasileiro?
2: Não.
5: Acho que não.
4: Qual é o nome dele em outros lugares? Qual é o nome dele? Será que é um apelido?
2: Slowdown.
0: Slowdown.
1: Deixa eu só ver.
0: Sleazy. Então é sim.
1: O que acontece? Muitas vezes a gente acha que tem uns bichos que são só daqui, mas na real tem uma versão dele um pouquinho menor.
2: É exclusivo das Américas Central e Sul.
1: É, ó, ele tem na Costa Rica, Panamá, Honduras, Nicarágua.
2: Ah, é nosso, basicamente.
0: É, não é pra lá. Nome
4: é latino, preguiça.
3: É, o nome é preguiça também lá. É. O significado do nome também.
2: La preguicita.
5: Preguicito.
0: Ressaca.
5: Sonido.
1: Vamos ver, ó.
0: Ressaquita.
1: Sonido. Nos outros países...
2: osso preguiçoso.
1: Perissoso, que significa preguiçoso.
2: Osso é urso.
1: Urso perissoso, urso preguiçoso. Geralmente fica...
0: Urso
1: é, em inglês é sloth. Que é lentidão. Sloth.
2: Indolência.
0: Tá, por isso que o slot do Goonies, será?
1: Parece.
4: Tá, e agora coloca aí, eles são parentes de que qual bicho? Porque falou que nem aí tem um urso, ele é mais próximo do urso, será?
0: Eu achei que era mais...
2: E eu que descobri que aqueles cachorrinhos do mar, sabe?
1: Uhum.
2: Ele é mais próximo da aranha que outra coisa. Ele é uma aranha?
0: Sim, sim, sim.
2: Que palha?
0: É um aracnídeo.
2: Palha tem meio, você não gosta
1: mais. O bicho bicho preguiça é parente mais próximo dos tamanduás e dos tatu.
0: Ah. Ele tem cara de tamanduá.
2: É.
3: Ele lembra.
4: O cara tem.
1: As preguiças não possuem nenhum parente nativo em outros continentes.
3: Caramba.
1: Um erro comum. O pangolim, que vive na Ásia...
2: É muito bonitinho.
1: Não tem nada a ver. Nem o urso formigueiro. Eles não têm nada a ver. Não são parentes. Eles só são meio...
2: Não tem como um bicho chamado pangolim ser muito legal, né?
5: Ele é parceiro do...
1: É o que diz que da onde saiu pangolim, o Covid. Foi do pangolim, né?
0: É.
1: A história é...
3: Não,
1: não é
3: do morcego.
1: Não, a história do morcego é...
5: É quem gostou.
0: É parente
5: tinha
0: do pangolim.
5: Tinha passado tranquilo e aqui riu. Que o pangolim é parente do brasileiro, bingolim, né? Aí ele se matou rindo.
1: Ó.
0: Ou do bandolim também.
1: Não é totalmente real, mas tem uma base científica. O pangolim não criou o Covid, mas ele foi fortemente investigado por cientistas como possível hospedeiro intermediário. Porque nem sempre
2: vem... morcego?
1: Então, do morcego, o morcego começa, só que não passa direto pro ser humano, entendeu? Tem que ter alguém no meio do caminho.
4: Mas ele segura.
1: Que o DNA... O DNA ali, tipo assim, ó, o organismo meio que é, sabe? Tipo,
0: parecido e tal.
3: Eles comem isso lá na...
1: Pangolim?
2: É, é um morcego. E as pessoas falam pangolim, eu acho.
1: Eu acho que eles caçam pangolim, sim.
3: É. Sim. Não, porque se o morcego que é pega praga, e o pangolim tem que passar pro ser humano, é isso, não é?
2: O Cassiano tinha uma música do pangolim.
3: Então, eles devem ter que comer pangolim.
1: Ah, não precisa não comer, lembra, né? Gente. Se tiver pertinho, contato, se tiver pertinho, quando ele espirrar, já... mas hoje em dia o consumo de pangolim para comer é estritamente proibido por lei.
3: Mas naquela época... Não era.
1: No passado podia. Ah, agora pode mais.
0: Agora tá proibido.
2: É, e quem passa pro é o pigolim.
1: Ah, não, essa proibição foi agora mesmo.
3: Era isso? Por causa do Covid?
1: É, o consumo de qualquer animal silvestre, terrestre, incluindo o pangolim, foi completamente proibido lá a partir de 2020. O pangolim foi levado ao nível mais alto de proteção nacional.
2: Vocês já ouviram o Paciente 63?
1: Não.
2: Aquela websérie do
1: Spotify? Mas eu já vi o 67, que andava de patinete e tinha que...
2: E fazer escapar,
4: faz do pangolim.
2: Exatamente. Cara, ouçam, que é uma websérie do Spotify com o Seu Jorge, inclusive. E é meio que uma história de um viajante do tempo, mas que ele passa toda a história tentando fazer com que as pessoas não caiam de novo numa pandemia, tá ligado? Cara, é muito louco, velho. Uma websérie que tu fica uma imersão louca só pelo áudio. Tipo assim, espaço.
4: Áudio só?
1: Tem umas muito boas, cara. O Spotify, ele tá investindo bastante nisso aí.
2: O do Batman é muito legal.
1: Tem o do Batman. O do próprio Jovem Nerd, eles escreveram uma ali.
2: O Batman é muito a fuder também. O Batman.
1: O Celton Mello é que faz a voz do protagonista desse do Jovem Nerd. Tem várias coisas boas, meu. Mas vamos ver, né? Tem que pegar, né? Tem que pegar.
2: Ó, o pessoal que falou aqui, ó. Falem também aí, Simon. Não queremos rir também.
5: Eu falei que o pangolim tem um parente brasileiro, que é o bingolim. E o Simon adorou.
4: Daí a piada se expandiu, daí é com o Capu falar o resto.
2: Viu, Vivi Mendes? Não foi engraçado aí? Não foi.
1: Não, mas é que tem coisa que é ali na hora, daí quando a gente repete... tem o timing.
2: Olá, gente!
0: Vamos nessa.
2: Porque temos agora a primeira e maior edição já vista de um evento aqui na Ubra, verdade, que é o nosso Ubra Summit, cara. São muitas dezenas de milhares de pessoas que estão chegando agora aqui no nosso campus pra conhecer a Ubra, pra passar um dia de Summit com várias palestras e eventos legais. E pra encerrar com chave de ouro com um show deste amigo que eu vos falo. Também de Klaus Vanessa e também da Mariana Fagundes, cara. Quem quiser ver os bastidores aí, o Underline Capu, nas minhas redes, obviamente, e também lá pelo Mix FM Poa e Ubra TV Oficial e Programa Ponto Cafezinho.
1: É isso.
2: É isso?
3: É isso. Final?
4: Irmão, vamos curtir essa tarde maravilhosa, né?
2: Vai ser bem, bem, bem legal. Eric Clapton e Billy Joe vão anunciar o show principal, que vai ser bem legal. E o Simon vai bagunçar comigo também.
1: E vão almoçar
0: também. E eu vou estar cuidando do microfone de vocês.
2: Vamos passar com vocês hoje.
5: Ó.
2: Quem vai pagar meu almocinho hoje?
4: A Ubra Summit.
1: Palmas para...
2: Tu é o cara que fica todo dia... todo dia pedindo almoço, né?
4: Eu luto por nós, todo dia.
2: E tu não vai pagar almoço pra mim?
4: Irmão, tô a pé. Todo dia, tô passando momentos...
0: Desculpa. E o carro, hein?
4: Tá, agora tá no caminho. Agora tá... Acho que resolve essa semana.
0: Cara, eu vou recuperar minha casa da praia antes, quer ver?
1: Teve novidades na casa da praia?
0: Não, tô lá ainda.
1: Tá bom.
2: Cara, vamos buscar eles.
0: Vamos lá.
3: Tá chegando o verão.
2: Gatos, tá na hora de sair. Bora pro Ubra Summit, que acabou nosso tempo aqui. Amanhã estamos de volta. Amanhã estamos de volta?
3: Mas
2: vamos de volta, né?
1: Sábado tem show de improviso, hein?
2: Boa.
1: Apareceu sábado. Essa datinha aí, show de improviso. Billy vai estar em Blumenau, né?
5: Estarei em Blumenau e Balneário Camboriú, dias 17 e 18.
2: E eu estarei no sábado, agora dia 17, no Olivas de Gramado.
5: Mas o
2: sábado...
5: Capô vai tocar
1: no Olivas! Mas o Boteco Comedy em Canoa, sábado, vem assistir. Diogo Rieger perguntou: Eric, qual o nome da série que fizeram na Globoplay junto com o Edu? A série se chama Dragon, assistam.
0: Dragon, que ele é um
1: Dragon
0: técnico de...
1: Dragon, Globoplay.
0: E amanhã teremos sorteio de 4 pares de
1: ingressos. Sorteio? A Amanda não tá no Dragon também, não?
0: Não.
1: Tá sim, toma, trouxa.
2: Bata, não sai da tua mina, rapaz.
4: Ela tá o quê?
1: Meu, tá na série Dragon do Globoplay.
0: Mentira.
1: Também.
0: Mentira. Amanhã, 4 pares de ingressos para o Anime Extreme, que também... A Amanda estará apresentando lá e entrevistando pessoas, e o Eric Clapton também.
1: Estarei isso. Acompanhando uma marca.
2: Vambora, isso. Gente, pelo amor de Deus, já
4: vamos gravar um programa lá.
2: Vambora, beijo pra vocês, até amanhã. Beijo. Falou aí!
5: Desculpe!

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2: Diego Barone de volta aqui na Rádio Mix. E olha, ultimamente eu tenho visto um monte de comédias românticas clichês e repetitivas. Quer uma diferente do convencional? Então assista A Hipótese do Amor no Prime Video. Uma estudante de doutorado solitária resolve fingir namorar com um professor para ajudar uma amiga. Ele aceita porque tem também os seus próprios interesses. O problema é que esse cara é o mais odiado da universidade e tem o singelo apelido de Doutor Hostil. Então, obviamente, esse namoro fake vai gerar muitas situações embaraçosas, mas vai abrir também possibilidades para os dois, coisas que não aconteceriam se estivessem separados, entendeu? É um filme sentimental e divertido, gostoso de ver e com um roteiro surpreendente. Tem umas reviravoltas na sequência final que com certeza vão te impressionar. O filme A Hipótese do Amor é do Prime Video. Eu sou Diego Barone, apresentador da Rádio Mix, especialista e fã de filmes e séries, e comigo você não perde tempo procurando o que assistir no streaming.
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0: com Billionaire. 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
2: A Mix conversou com Armandinho e

0: letra dessa faixa veio diretamente nas praias de Santa Catarina. Ouve aí o próprio Armandinho explicando tudo.
1: E quando chega em Santa Catarina, começa os desenhos no litoral, aqueles desenhos lindos, cara, desenhos que tu olha de cima pra uma perfeição, as baías e entradas e aquela, e aquele verde, aquela água clara. E eu comentei, cara, pra um amigo meu que viajava junto comigo, de cara, olha só que viagem isso. Deus, quando chegou aqui nesse lugar, ele deve ter conhecido uma pessoa muito especial, cara, porque ele começou a desenhar esse litoral todo. Aí é mesmo, olha só que viagem, desenho. Ah, quando Deus desenhou, ele tava namorando. Quando Deus te desenhou, ele tava namorando. E eu fiquei com esse refrão, cara. Quando Deus te desenhou, ele tava namorando. Eu achava maravilhoso o refrão.
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5: Muito boa tarde nessa quarta-feira. O movimento é intenso agora para o motorista que utiliza Protásio Alves em direção ao centro. Tem alguns trechos de lentidão que já iniciam na altura da Neuza Goulart e seguem até a Ramiro Barcelos. Chama atenção também para o movimento carregado agora na Avenida Ipiranga em direção ao centro, naquele trecho entre a Silva Só e a Avenida João Pessoa. Já o motorista que segue em direção aos bairros pela Avenida Ipiranga não encontra trechos de lentidão entre a Salvador França e Antônio de Carvalho. É o mesmo para quem segue pela Avenida Bento Gonçalves. 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
1: 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E você sabia que a música Piece of Me, da Britney Spears, tem uma baita história por trás? Pois é, a cantora já havia finalizado a gravação do álbum Blackout, que é onde a música aparece, quando ela recebeu de surpresa uma versão demo da faixa Piece of Me. Quem enviou a música pra Britney por e-mail foi a cantora sueca Robin. A faixa foi escrita especialmente pra Britney Spears, porque fala sobre todo o período conturbado que a cantora viveu, principalmente no ano de 2007. Britney Spears ouviu a música, adorou, aprendeu a faixa rapidinho e gravou tudo no estúdio em apenas 30 minutos. Lembra desse sucesso? Bom, essa música foi lançada como single e o resto você já sabe. A faixa se tornou um dos maiores sucessos da carreira da Britney Spears.
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5: 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Tô de volta, falando agora do movimento mais carregado na 116 em Canoas, nos dois sentidos, na altura do viaduto da Boqueirão. Causa sim alguns trechos de retenção pro motorista que segue em direção a Esteio, até passando o acesso a 386, e pro motorista vindo em direção a Porto Alegre, até pouco antes do viaduto da Inconfidência. Enquanto isso, o motorista que chega na capital pela Avenida Castelo Branco e pela Zaida Jarros não encontra trechos de retenção, movimento fluindo bem até a altura da rodoviária. 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

0: peças foram três das mais pedidas por você em 2008. 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
1: Pergunta do André de BH. Primo, o que que é mais pobre? Ter pouco dinheiro ou gastar dinheiro que você não tem pra parecer rico?
2: André, primeiro a gente tem que definir o que que é ser pobre. Tem um monte de definição, mas pra mim, pobre é a pessoa que tá toda endividada, não tem nenhum dinheiro investido e trabalha o mês inteiro só pra pagar conta e boleto. Agora, olha isso. Eu conheço gente que tem uma renda familiar de 5 mil e não tá nessa condição. A pessoa não tem dívida, tem uma graninha investida e consegue ter uma vida simples. Simples, modesta, mas em paz. Mas eu também conheço gente que tem uma renda familiar de 10, 12 mil, mas tá toda endividada, não tem patrimônio e vive agoniada e deprimida com as faturas do cartão e empréstimo. Pra mim, o segundo caso é mais pobre que o primeiro. E além da questão financeira, eu te pergunto, quem é mais pobre de espírito? A pessoa que tem uma vida simples, mas em paz, ou a pessoa que vive agoniada, se afundando nas dívidas pra tentar parecer rico? Esse tipo de gente, muitas vezes, vive uma mentira, uma farsa, né? E pode ser por falta de personalidade, inclusive, tá? Ela não sabe quem ela é e ela vive tentando viver pra atender as expectativas dos outros e da sociedade de modo geral, né? Então, tem gente que gasta tanto dinheiro pra parecer rico que acaba não sobrando dinheiro pra enriquecer. Eu não acho vergonhoso uma pessoa ganhar pouco, mas eu acho vergonhoso quem gasta dinheiro pra parecer uma coisa que não é e ser um eterno dublê de rico.
3: Se você tiver alguma dúvida, manda uma mensagem pra gente no WhatsApp da Mix, 11 98340 8000. E me segue nas redes sociais, Primo Pobre no YouTube e arroba Eduardo Feldberg no Instagram.
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4: O movimento é bem intenso para o motorista que utiliza Benjamin Constant em direção ao centro, com trechos de retenção desde a Avenida São Pedro, seguindo ainda pela Cristóvão Colombo até a altura da Dr. Timóteo. A Ramiro Barcelos também já é bem movimentada para o motorista que vai em direção a Cristóvão Colombo, com trechos de lentidão desde a Vasco da Gama até a Gonçalo de Carvalho. Nessa região, eu ainda trago destaque para a Avenida Goethe, bem movimentada para o motorista que vai em direção a Protásio Alves. 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
9: O movimento segue intenso para o motorista que utiliza a Protásio Alves em direção ao centro, com trechos de arranque para entre a Neuza Goulart Brizola e a Ramiro Barcelos. Esse trecho também apresenta lentidão para o motorista que vai em direção aos bairros. E eu ainda destaco pontos de arranque para na altura da Barão do Amazonas e também entre a Saturnino de Brito e Antônio de Carvalho. Já o motorista que utiliza a Ipiranga em direção ao centro encontra trechos mais carregados entre a Silva Só, seguindo assim até a Avenida Praia de Belas. 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Daqui a pouco eu tô de volta.
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3: De volta aqui na Mix, agora para falar sobre a região do centro. O movimento é bem intenso agora na Oswaldo Aranha, nos dois sentidos. Chama atenção também pro túnel da Conceição, mais movimentado para quem segue em direção à rodoviária, com trechos de arranca e para. Mas na chegada a Castelo Branco, ela já flui bem em direção à saída da capital. Chama atenção também pra Avenida Loureiro da Silva, bem carregada em direção à Avenida João Pessoa, desde o seu cruzamento com a Borges de Medeiros. Já o motorista que deixa o centro pela João Pessoa também encontra lentidão até a altura da Avenida Venâncio Aires. 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
8: Mix agora 5:02. Começando mais uma edição do Top Mix e as mais pedidas de hoje, as mais legais. Quarta posição de hoje, chegando com Miley com 10 Persuades. Esse som é demais.
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4: Volta a falar com o motorista na região do centro de Porto Alegre. Tem ato público acontecendo que altera o trânsito. A rua 7 de setembro tem um desvio junto da rua Uruguai. As mudanças no trânsito estão sendo orientadas pela EPTC no local. Ainda no centro, chama atenção para Siqueira Campos, bem movimentada em direção à rodoviária. É o mesmo para o motorista que utiliza o túnel da Conceição em direção a Castelo Branco. Outro trecho mais carregado é a Loureiro da Silva, em direção à Avenida João Pessoa, bem carregada desde o seu cruzamento com a Borges de Medeiros. 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

0: conta pra gente. Boa tarde, Nath.
1: Boa tarde, Herman. Boa tarde, ouvinte da Mix. Pois é, sabe como é, né? Saiu informação, Rádio Mix já está a postos pra contar pra todo mundo. E a notícia é sobre a banda U2.
0: Uau!
1: Porque o que acontece, gente? Eles publicaram um post enigmático no Instagram. Eles postaram nos stories um videozinho com o ícone de uma cartola girando e a data do dia 15 de outubro, também conhecido como amanhã. Oh. Então, será que vem aí um grande anúncio? Os fãs estão especulando uma possível turnê mundial que deve promover o novo álbum deles, Carnaval de Luz, que vai ser lançado no dia 13 de novembro. E a artista, quando lança álbum, com certeza sai pra show, pra promover.
0: Sim, sim.
1: Aquela interação com os fãs. Então, grandes expectativas e chances de passarem aqui pelo Brasil também.
0: Estamos na expectativa já, né, Nath?
1: Com certeza.
0: Ô, Nath, a última vez que o U2 teve aqui no Brasil foi 2017, né?
1: Exatamente. Então, imagina, esse intervalo de 10 anos, ainda mais que eles vão lançar um álbum novo, a expectativa é gigante.
0: Maravilha. Então, U2, possivelmente, numa nova turnê, inclusive pelo Brasil, é isso?
1: É isso aí, gente. Amanhã, possivelmente, vai sair esse anúncio, mas todas as informações já estão no site da Rádio Mix.
0: RadioMixFM.com.br. Valeu, Nath Barão.
1: Obrigada, Herman.
0: Obrigado, valeu.
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13: 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Movimento intenso na 116 pro motorista que vai de Esteio a Canoas. Tem um trecho de lentidão que já inicia na região do Parque de Exposições Assis Brasil e segue até o viaduto da Boqueirão. Já o motorista que vai de Canoas a Esteio encontra lentidão entre os viadutos da Inconfidência e também viaduto da Boqueirão. Saída da capital pela Avenida Castelo Branco também já é mais movimentada, desde a região da rodoviária até a ponte do Vão Móvel sobre Guaíba, mas depois segue sim lentidão até o acesso à Freeway. 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
0: Cadê os meus cachorros? Au, au. Nossa, esse cachorro é muito bom.

0: volta, Gi, volta, Gi.
1: Ai, socorro, meu Brasil. Cadê as minhas gatinhas? Não, só isso que eu sei fazer, mano. Meu Deus. Que isso, Caco? Você, cara. Você é muito bom. Altas habilidades, Caco. Eu tô em choque. Você, mano, você daria um bom cachorro.
2: Ei, salsicha.
1: Ei, salsicha. Caco, se você fosse um bicho, qual bicho você seria? De verdade mesmo, um animal.
0: Um animal?
1: Um animal, vai.
0: Pô, cara, eu posso escolher?
1: Pode.
0: Ou, tipo assim, com a minha personalidade?
1: É, um animal que você gostaria de ser.
0: Pô, cara, pegou agora, hein? Eu gostaria de ser uma águia.
1: Uma águia?
0: É.
1: Como uma águia?
0: É. Sabe, tipo, enxerga de longe, vê o perigo. Na verdade, vê a presa lá, meu, a quilômetros de distância. E vem ali na surdina, entendeu?
1: Então,
0: já era, pum, sumiu.
1: Eu acho que eu gostaria de ser... Nossa, tem tantos bichos que eu acho tão fofinhos.
0: Você poderia ser...
1: O quê, Caco? Tem cara de quê? De uma hiena?
0: Não.
1: Viado?
0: Não.
1: Viado, Caco.
0: De um bicho preguiça.
1: Bicho preguiça, Caco.
0: Porque você é tranquilona, você ia ficar na paz ali.
1: Pai. É. Mas eu acho que eu seria, eu daria um bom viado.
0: Será?
1: Eu não daria um bom viado.
0: Eu sei que você iria saltitando por aí,
1: eu,
0: né?
1: Eu sairia saltitando assim, feliz, alegre e contente. E você que tá ouvindo o programa, não. O programa não é sobre que bicho, qual bicho você seria. Muito pelo contrário. Ontem a gente falou de povoar a terra, trazer filho pro mundo, mas tem quem não queira isso e tá tudo bem, prefira animais. E hoje vamos falar com as mamães e papais de pets. Hoje vai ser demais o programa, né?
0: Hoje vai ser demais, eu tenho certeza que todo mundo tem um pet pra chamar de
1: seu.
0: Ou
1: já teve.
0: Se com certeza já teve. Ou se não teve e não tem, vai ter um dia.
1: Exato. Animais que você já teve, Caco?
0: Ah,
1: rapidamente. Já teve cachorro,
0: não,
1: coelho?
0: Cachorro, coelho, hamster, papagaio, calopsita, tartaruga.
1: Que mais?
0: Coelho, eu falei?
1: Falou.
0: Falei, tá.
1: Tartaruga, ó, sete espécies até aqui.
0: Ai, não, eu não posso falar esse, não.
1: Não pode falar esse?
0: Não.
1: Por quê?
0: Porque não.
1: Esse não pode?
0: O Ibama vai vir aqui.
1: O Ibama vai vir aí. Tem coisas falar. Que podem, tem coisas
0: tem coisa
1: que não podem.
0: É, exato. Animais exóticos, você finge demência.
1: Não, nem sei o que você tá falando. Cara, e você? Você tem gato, você tem cachorro, você tem papagaio, você tem morcego, você tem cobra, você tem elefante, você tem mini cabra, que é o meu sonho, ter uma mini cabra.
0: Mini porco.
1: Mini porco.
0: Pô, mas mini porco eu já vi vários que se deram mal, que o cara vende. Porque todo porco filhote é um mini micro porco. Só que assim, você não sabe se ele vai se desenvolver ou não vai.
1: Então um
0: o cara
1: cavalo,
0: falou, não,
1: né?
0: Fica tranquilo, Giza. Leve isso aqui, não vai passar de 8 quilos.
1: Aí tá lá um boi dentro de casa,
0: aí
1: né?
0: Aí você fala, vira churrasco, né?
1: É, exato, pra quem come carne, né? Mas pra quem não come, tem gente até que eu sigo nas redes sociais, um boi que chama churrasco. E ele é amigão da dona dele, e ela domesticou ele. É doido, gente. Qual bicho dá pra domesticar, não dá? Queremos histórias. Você tem um bicho diferente? Você tem cachorro? Você tem gato? O que te fez escolher esse bicho? Ou você foi escolhida, escolhida? Como esse bicho mudou a sua vida, muda até hoje? Por que você prefere os animais a humanos? Ah, mano, hoje vamos falar sobre os nossos...
2: Você?
1: Nossa,
2: fica com a chapalinha aí.
1: Ah, meu Deus, caca de vinho, o que aconteceu?
0: Mostra aqui, deixa eu ver.
1: Nossos ouvintes do Brasil estão postando...
2: Ai, meu Deus, que
1: não.
2: É.
1: Você que tá aí ouvindo a gente, hoje é dia de colocar o seu cão, o seu pet, seu gato, seu papagaio pra jogo. Poste uma foto dele. Eu fiz uma... Aliás, o Caco fez uma trend do Mixudo. Eu fui lá, usei a trend do Caco e postei os meus bichinhos. Então você vai entrar agora no @... Caco Grandino, que é o apresentador desse programa, ele fez um stories e já colocou o gatinho dele, e lá você consegue fazer essa trend do gatinho, marcar o Mix Tudo pra gente conhecer o seu pet. Demorou? @ Mix Tudo na Mix, já segue lá e manda áudio. O que te faz amar tanto o teu bichinho? O que ele tem de tão especial? Seu bicho é diferente? O que ele já te ensinou? O que ele te ensina todo dia? Por que ter filhos bichos? Queremos histórias. Se você também tem um bicho muito diferentão, queremos histórias também. A gente não conta pra ninguém.
0: A gente não conta pra ninguém. Vem colando com a gente na live, que a rapaziada já tá chegando aqui, ó, Rodrigo Barbosa, o Nicolas, o Lucas, a Sara Fitarone, Condomínio Jardins de Bragança sempre com a gente aqui, a Karime também, Bárbara de Cesaro, então cola com a gente, não esquece, entrou no nosso canal, se inscreve, ativa a notificação, que
1: aliás
0: tem informações quentíssimas, teremos cortes.
1: Em breve. A gente quer muito crescer no @ Mix Tudo na Mix e também no youtube.com/@ Mix Tudo na Mix. Então, se inscreva no nosso canal, vem me ver, vem ver o Caco. Aliás, eu quero que você que colhe na live hoje, olhe pra minha cara, pra minha fuça e fala, Giza, seria uma coelha? Seria uma tartaruga? Eu tenho cara de qual bicho? E o Caco também. Hoje vocês vão dizer que bicho seríamos. Só que antes de começar o programa, aproveitando do talento, Yas, põe pra filmar isso aqui. Vamos aproveitar dos dotes do nosso artista, porque o Caco, ele é um artista. O cara faz tudo, tudo. Vocês ouviram a imitação dele do cachorro, né?
0: Ah, para, vai.
1: Pois agora, Caco,
0: pra
1: começar o programa, você vai arrasar, tá? Imite o seu cachorro bravo. Imagina que você tem um cachorro. O cachorro tá bravo. Carinhoso. Ciumento. Preguiçoso. Dramático.
3: Depois dessa eu vou pra música.

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1: Mix 6:12, sonzeira. A Anitta com o Alexandre Calo abre caminho e hoje o papo aqui é pet. Au, au, miau. Queremos saber do seu pet.
2: Queremos saber do seu
1: personalidade,
2: pet.
1: Personalidade, carinhoso, bravo. Gente, eu amo pincher. Pincher é um negócio meio...
2: Não. Errou feio, errou rude.
1: Não, porque é complicadíssimo esse cachorro, cara.
2: Respeito, mas
1: barulhento,
2: assim...
1: Barulhento, né?
2: Cara, não é obra de Deus o pincher. Você sabe que não é.
1: Mas você sabia que eu vi em algum lugar, segundo o Instituto Giza de Pesquisa, sabe por que o pincher é tão bravo daquele jeito, mesmo não tendo tamanho?
2: Para. Eu sei que eu vou deixar você falar.
1: Diminuíram ele. A essência dele era de um cachorro perigoso. Tipo de... aquele latido que você deu no início.
2: É.
1: Aí diminuíram ele, o humano vai lá, o humano diminuiu o pincher. Ou seja, a cabeça dele pensa como um cachorro grande, bravo, mas ele é daquele tamanho.
2: Mas, Gi, durante muitas gerações, se fizeram mutações nos animais, inclusive o Rottweiler,
1: o Pitbull,
2: o próprio Doberman. Esses são todos os cachorros que eles foram cruzando com raças e pegando, tentando pegar o melhor da genética de cada uma das raças. Só que muitas vezes é uma genética pra ficar agressiva e tudo mais.
1: É.
2: Só que aí você tem o tempo passando, convive com os seres humanos, né? E o cachorro começa a dar aquela amansada, né? Porque tem muito cachorro que você fala, pô, nem chega perto. Pô, tem pitbull de amigo meu.
1: Nossa.
2: Você olha, mano, a cabeça do cachorro parece uma abóbora. Sabe, abóbora?
1: Aham.
2: Gigantona,
1: mano,
2: assim.
1: É bizarro, cara.
2: Só que o cachorro chega perto de você e parece uma criança, cara. Ele se joga no chão, lambe, enfim, brinca. Vai muito da criação também, eu acredito, saca?
1: É. Cara, como é o seu bichinho? É carinhoso, é bravo, é marrento? Já aprendeu alguma parada muito louca? Seu bicho parece gente? Porque às vezes eu olho pro meu Benzinho, que é o meu gatinho. Eu tenho um gatinho e uma gatinha, o Ben e a Bela. O Ben só dorme abraçado comigo e fica me dando beijo na boca. Eu não sei até hoje porque ele faz isso, é real. A Bela já é mais na dela. Cada um com a sua personalidade. Isso é muito doido. Personalidades são incríveis, né? A gente quer saber dos nossos ouvintes.
2: E, Gi, o que você falou também é igualzinho lá em casa.
1: É?
2: A gente chegou até nisso, né?
1: Até nisso, a gente é muito irmão, mano.
2: É, mano,
1: broda.
2: É nóis. Mano, tamo junto, mano.
1: É nóis, cachorro.
2: Não corre, é nóis, cachorro. Agora é gatinha, mano.
1: É, miau.
2: Miau. Porque eu tenho um gato e uma gata. E é exatamente assim. A Aura, uma gatinha preta, meu, você pisca o olho, ela tá pendurada no lustre.
1: É, tipo...
2: Aí você vai chegar perto dela, ela fica te olhando. Ela, tipo, você encosta nela, ela se lame pra limpar, porque não gosta do seu cheiro. E o boreal, é isso.
1: Grudento.
2: Eu acho que isso é questão de macho e fêmea, sabia?
1: Eu também acho. Tem áudios.
2: Bora.
1: Vamos lá. Como é o seu pet?
3: Fala, Mix, tudo bem?
1: Oi.
3: Bom, o assunto hoje é pet, então o assunto é comigo. Hoje, na minha casa, nós fizemos um aviário. Sim, a gente pegou uma casa e a gente fechou. A gente fez uma casa dos fundos, sabe? Fez um aviário ali, onde a gente colocou... calopsitas, algapones, então eles vivem tranquilamente ali, é uma casa teoricamente grande para eles, é um parque das aves, vamos dizer assim. Tem o coelho também, que é o Pipoca. Tenho quatro cachorros, a Cori, que é uma border collie de 15 anos. É o Scott, que é um shih tzu de 3 aninhos.
2: Ela tem um zoológico.
3: E tem a Bella e a Mel, que elas foram resgatadas de uma estrada. Elas foram abandonadas, acredito eu. Onde a gente encontrou ela na BR, ali perto de Sorocaba. E elas estavam bem magrinhas e nós adotamos ela. E hoje são os nossos amores. Então, assim, ter um pet em casa faz toda a diferença. Porém, eu tenho essa quantidade grande de pets por conta do tamanho da minha casa, que comporta essa quantidade de pets.
2: Tá certo.
3: Eu acho muito ruim quando a pessoa... tem, por exemplo, um cachorro muito grande num apartamento muito pequeno, ou deixa os cachorros e outros animais em gaiolas ou coleiras. Então, se você vai ter um pet, tenha consciência de que eles precisam de espaço, atenção, afeto, e eles são a melhor coisa na nossa vida.
1: Melhor que muita gente.
2: Verdade. O que ela falou faz total sentido. Eu moro em apartamento, né? Então, tem quase 300 apartamentos lá no meu condomínio.
1: Imagina.
2: E tem uma galera que tem cachorros bem grandes, cara. Tem husky, tem...
1: Nossa.
2: Enfim, tem... como é que fala? Golden Retriever. Tem os cachorrões mesmo. E aí é muito normal você ver essa galera descer 2-3 vezes por dia.
1: É, tem que fazer
2: no
1: mesmo,
2: mínimo.
1: É o mínimo ainda.
2: Porque aí tem o pet place lá, que a galera pode dar uma volta, o cachorro faz necessidades lá. Mas tem alguns outros moradores, e ela falou isso é real, que deixam, já aconteceu isso, de deixar o cachorro trancado. Ah, vou sair de casa, deixa o cachorro com comida e água, mas trancado no banheiro. Imagina
1: isso.
2: O bichinho o dia inteiro.
1: Não faça isso.
2: Trancado no banheiro.
1: Vamos denunciar.
2: Então, já
1: não
2: aconteceu isso. Não pode fazer isso.
1: Ó, lembrando que vocês podem também mandar histórias engraçadas, porque cada pet tem uma personalidade. Inclusive, tem alguns virais. Não sei se vocês já viram o papagaio Marcelo no TikTok.
2: Papagaio Marcelo,
1: mano. É, chama Marcelo, mano. Ele é muito engraçado. Tem alguns bichos que já viraram meme, né? Então, você pode mandar pra gente. Ó, falaram aqui. A Giza seria um golfinho. Comunicativa, inteligente e adepta para trabalho em grupos. Mas, gente, pinguim é a coisa mais linda do mundo, cara.
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1: Mix 1619, Nelly Furtado com o Say the Right. E hoje estamos falando de animais. Aliás, animais são melhores muitas vezes que nós, né? Seres humanos. Meu Deus, como eles são lindos, maravilhosos. Inclusive, tem um animal, tô zoando. Tem um cachorrão, tô brincando. Meu cunhado que tá no trânsito vendo a gente.
2: Ah, entendi.
1: Ah, uau, Luiz, estamos juntos. E você? Fala do seu pet, mano. História engraçada. Por que que o seu cachorro, o seu gato, seu periquito é tudo na sua vida? Queremos histórias.
2: Tem áudio aí, Kelly.
1: Sabe por que que eu sigo o perfil de animal?
2: Por quê?
1: Porque não é sobre o animal. É a loucura do dono que a gente vê. É ou não é? Mano, a loucura que o dono tem pelo pet faz o Instagram ficar legal, o TikTok também. Os vídeos são muito claros. Fala, mano, o que que faz uma pessoa filmar isso, cara?
2: Eu vi que você meteu a da sacola.
1: Você viu a da sacola?
2: A da sacola.
1: Mano,
2: é
1: eu fiz um vídeo, galera, pra quem não viu ainda, tá lá no meu, no @giza.on, gisa.on. Eu e a Deb, minha esposa, a gente colocou uma câmera, né, o celular dentro da sacola e contou quantos segundos levava pros nossos gatinhos irem lá fuxicar. Gente, foi muito rápido. A gente colocou, já apareceram lá as duas carinhas. Aí olhava e soltava, você viu? Aí o outro olhava e soltava. Aí teve um que até deitou. Falei, mano, que isso? Que você... Ah! Não dá.
2: Você tá fazendo aquele homem do céu.
1: Não dá. Tem que falar assim.
2: Você morde eles?
1: Não, mas eu posso te contar o que eu já fiz com um gato meu?
2: O que você fez?
1: Posso falar?
2: Ó, risada, lá vem.
1: Gente, não me julguem. Não, não vou falar, vou falar da live.
2: Na live.
1: Ah, eu fiz.
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11: Final de tarde de movimento bem intenso no centro. O motorista que utiliza o túnel da Conceição em direção a Sarmento Leite encontra pontos de arranque e para que seguem assim ainda pelo Oswaldo Aranha em direção aos bairros. Depois, na Protásio Alves, o movimento é carregado junto do cruzamento com a Carlos Gomes e também para quem segue em direção a Viamão entre a Manuel Elias e a Delegada Eli Correia Prado. A Perimetral também já está mais carregada em direção à Zona Norte na Carlos Gomes, com trechos de retenção desde a Protásio Alves até a altura da Plínio Brasil Milano. 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

0: 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Chegou o momento, meus amores, é da sua conta, sempre é, né? 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Fabi, boa noite. Você viu o nosso tema de hoje?
1: Boa noite, Giza. Tudo certinho com você?
0: Tudo bem. Olha, Fabi, hoje a gente tá falando aqui sobre o mundo dos pets. Ontem a gente falou, né, de povoar a terra da criançada. Foi tão legal que até você trouxe uma dica de educação financeira pras crianças. 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
1: É, com certeza, Giza, e você já traz aí as duas coisas juntas, né? Uma educação financeira, a criança vai dando valor para as coisas, vai sabendo o valor que é cada coisa, né?
0: Exato.
1: 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Então, hoje a gente ainda está falando disso, né?
0: É.
1: Sobre educação financeira para crianças e adolescentes. E hoje a gente vai falar com os adolescentes, né? Porque a gente tava falando das crianças, e aí as crianças crescem,
0: isso,
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0: 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Porque pode acontecer, né? E o cartão ajuda bastante.
1: Exato.
0: Né?
1: 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De repente ele precisa pagar um carro por aplicativo.
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1: 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Ou de repente ele sai da escola e quer pegar um cinema com o pessoal, né, depois da aula. 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
0: 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Porque vai começar a tomar conta da própria vida. Ó, você é adolescente, presta atenção. 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
0: 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Amanhã você tá de volta, né, Fabi? Com mais dicas e quem ficou na
1: Com
0: dúvida?
1: 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Dúvida, você pode ouvir episódios anteriores, mandar sugestão de pauta. A gente tem muita coisa legal lá nesse
0: Fechou.
1: Canal.
0: Fechou. Obrigada, Fabi. Até amanhã, tá?
1: Beijo pra você. Tchau.
0: Inclusive, faça o seu cofrinho do seu pet, porque pet é filho. E se você for pai e mãe de pet antes dos 18, você já tem que ter um cofrinho ali pra ele, né não, Fabi?
1: Exatamente. Boa, Giza.
0: Boa, beijo.
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0: o seu pet se parece com você? Vocês já repararam que às vezes o pet parece com o dono? Parece mesmo fisicamente?
1: O táxi parece comigo.
0: Parece?
1: Eu acho, cara. O cabelo é parecido, o jeito. Tipo, mano, é um cachorro das ruas, tá ligado?
0: Ah, entendi.
1: Só que ele é muito educado.
0: Muito educado.
1: Educado, educaco, é.
0: Educado.
1: Ele é fofinho, fofinho. Ele é engraçado.
0: Mas
1: ele é bonitinho. Só que é o seguinte. Se você pisar no pelo dele ou
0: ele
1: na pata
0: bravo,
1: dele,
0: ele late.
1: Aí você vai ver o cachorro virar o diabo, mano.
0: É, e tem até a parte física mesmo. Eu tinha uma amiga, aliás, eu tenho uma amiga, né? Mas aquela mais com essa cachorrinha que já apareceu. Mas, gente, a cachorra era a cara dessa minha amiga. Mas, assim, aparecia muito. Se o seu cachorro, sua cachorra, seu gato, sei lá, seu papagaio, se parece com você, posta lá e marca a gente no @mixtudonamix.
1: Eu só tô vendo quem que vai mandar. Olha, o meu cachorro parece comigo, ou você que parece um pug.
0: Exatamente, é, tem de
1: ser,
0: tudo,
1: vai ser
0: cara.
1: Estranho isso aí, meu.
0: Manda áudio pra gente, como é que é o seu cachorro, sua cachorra, seu pet, por que que você escolheu o seu pet? Já viveu alguma história muito doida? Parece humano, porque às vezes eu olho, eu acho que é humano. Parece gente, queremos histórias.
1: Ó, o Lucas deu uma ideia boa aqui antes, hein? Caco e Giza, arrumem um cachorro. A Giza vai dar o nome do cachorro dela de Caco e o Caco do cachorro o nome dela de Giza.
0: Gisele.
1: Pô, mas a gente já trabalha junto, né? E também já é sacanagem.
0: Poxa, aí é sacanagem, cara. Vamos lá.
1: Bora.
0: Vamos de áudio.
2: Ei, Mixtudo, tudo bem? Falar de pet é muito sensível, porque eu sou apaixonadíssima pela minha cachorra.
0: Cachorra?
2: Ela é uma border collie misturada com husky.
1: Nossa.
2: É tanta energia que eu não sei mais o que eu faço. Porque a gente pode brincar por 2-3 horas no parque, ela descansa meia hora e já quer brincar de novo.
0: Energia.
2: É loucura, ela é apaixonante, mas ela também é terrível com visitas. Se ela não vai com a pessoa, não adianta nada. É muito complicado. Mas é a paixão da nossa vida, é a alegria de tudo. Muito bom.
0: Ai, que delícia.
1: Eu acho que eu posso dar uma sugestão. Não vou falar que é, assim, uma dica, porque eu também não sou profissional, sou veterinário.
0: Chicago.
1: Meu, sabe aquelas rodinhas de hamster? Que o hamster fica lá correndo eternamente?
0: Nossa, com uma roda?
1: Põe uma roda dessa. Para, é um border collie. Geralmente é um cachorro muito agitado, que corre muito, tem muita energia. Meu, bete essa rodinha lá pra ele. É, tipo uma esteira, mas esteira ele cai, né?
0: E as quer falar.
3: Eu vi que essa rodinha não é muito saudável, eu acho.
1: Não?
3: Mas eu acho que a esteira talvez seja melhor, né? A esteira ali, bota um brinquedo. Mas a rodinha eu vi que pode causar ansiedade, que não dá pra parar, sei lá.
1: Ou ele pode dar uns loopings ali,
3: pode,
1: né? Tipo aquela sonho de criança que você tá no balanço. Você fala, vou dar um 360, vou dar um mortal aqui.
0: Ah, gente, tem cachorro que tem muita energia. Tem que correr no parque com essa galera. Vamos de áudio.
1: Bora.
0: Vambora. Tem um áudio falando... Quem seria?
3: Qual animal
0: eu seria? Tá mandando... Vamos ver, né?
4: Salve, Giza. Salve, Caco.
3: Salve.
4: Salve, Yas. Rodrigo aqui de Guarulhos.
3: Fala,
4: Rô. A Giza seria um lêmure. Quem lembra do Zubu Mafu?
1: Eu lembro. Lêmure é muito bonitinho.
4: Tamo junto.
0: Não, peraí.
1: Lêmure é um bichinho. Eu acho que ele é um marsupial, ele não é um macaquinho.
0: Você tá só piorando, não sei o que que é.
1: Não, ele é muito fofinho, cara, porque ele, tipo, ele pula e ele abre umas asinhas assim e ele dá uma planeada. Não é isso?
0: É esse bicho.
1: Eu tô errado, ele é meio cinzinha com umas manchas pretas, não é? Com um olhinho redondinho, bonitinho, bem fofinho.
0: Gente, que tamanho que é esse bicho?
1: É do tamanho da palma.
0: Ele é pequenininho?
1: Não.
0: Tipo pinguim?
1: Cara, lêmure, eu já vi lêmure do tamanho da palma da mão.
0: Nossa, mas eu tô olhando aqui no Google, galera.
1: É grandão?
0: Gente, mas eu quero saber o porquê que eu pareço esse bicho, cara.
3: Ele é agitado.
0: Ele é agitado?
3: É um personagem. É.
0: Tá falando do meu jeito, né? Não da minha aparência?
1: Ah, bom.
0: Eu quero saber se é a aparência, gente. Peraí.
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0: estudo.
1: Você vê, né, galera, como é que o mundo mudou mesmo. Hoje, as crianças que acabam de nascer, às vezes a mãe não consegue amamentar, tem as fórmulas, né? Sabe o que o meu pai fez na primeira gravidez da minha mãe com a minha irmã Juliana?
2: Leite de cabra.
1: Como que você sabe?
2: Ah, chutei.
1: Caco!
2: É?
1: Meu pai comprou uma cabra.
2: É mesmo?
1: Mamou leite de cabra.
3: Comprou?
1: Ele comprou uma cabra, deixou pra amamentar minha irmã, cara.
2: Pô, tá ligado que leite de cabra
1: você
2: é pros brabos, né?
1: Então, agora você que entende aí de amamentação, vai, você que tá ouvindo o programa. Leite de cabra ou fórmula? Compra uma cabra, caso não consiga amamentar ou não?
2: Será que lá em casa cabe uma cabra?
1: Oh, e olha aqui a cabrinha da Yas, gente.
2: Deixa
1: a Yas,
2: a
1: nossa produtora, ela já teve uma cabra dentro do apartamento.
2: Vendo.
1: Coisa mais linda do mundo. Deixa eu fazer uma pergunta, Yas, antes da gente ir pro intervalo e pra nossa audiência que tá aqui. É de boa domesticar uma cabra?
4: Aí no apartamento não dá, né?
1: O que a cabra fazia que não combinava com o apartamento?
2: Cocô de bolinha.
4: Cocô de bolinha. E à noite, uma vez tava fazendo minhoche de madrugada, de repente. Daquele berro assim.
1: É um berro. Tem vários vídeos na internet da galera que tem cabra, a cabra chamando, Caco. Mais alto. Mais. É, desse jeito.
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8: Um movimento bem intenso, claro, na perimetral para o motorista que segue em direção à Zona Norte. A Avenida Carlos Gomes apresenta trechos de arranque para desde a Protásio Alves até a altura da Plínio Brasil-Milano. Enquanto isso, o motorista que utiliza a perimetral em direção à Zona Sul encontra retenção já na Dom Pedro II a partir do seu cruzamento com a Benjamin Constant, seguindo assim até a Nilo Peçanha. Na Zona Norte, eu também trago destaque para a Avenida Cis Brasil, bem movimentada nos dois sentidos, entre o Terminal Triângulo e o Viaduto Birici. 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
0: Se um dia eu tiver um cachorro, vai chamar Arnaldo.
2: Naldo?
0: Arnaldo.
2: Arnaldo?
0: A gente vai pôr nome de humano.
2: Então, o sobrenome Arnaldo Souza.
0: Arnaldo Souza Sartori. Arnaldo. Arnaldo.
2: Nossa, cara.
0: Arnaldo. Naldinho. Gente, nomes estranhos também. Se vocês colocaram nomes estranhos, pode mandar no arroba Mix da Mix. Hoje o papo é sobre pet. Caco, a Valéria mandou aqui na live, ó. Falando em pets, vocês estão sendo ouvidos nesse momento pelos nossos pets que estão deitados aqui na cama, vendo e ouvindo vocês.
2: Um beijo pros seus pets,
0: cara. Como que eu posso me comunicar com o seu pet?
2: Você rosa legal, cara.
0: Ô, Caco, eu acho que eu ia ser um cachorrinho tão pequenininho, eu acho que eu não ia ter. Nossa, o latido do Caco no início do programa, fiquei em choque, cara.
2: É que eu tô meio rouco hoje, cara.
0: É meio daqueles que... Como chama aquele cachorro perigosão, aquele grandão? Que...
2: Ah, tem vários, né? Tem o Cane Corso, o Pastor Alemão, o Rottweiler.
0: Não, é o Rottweiler, aquele que tem a orelha fininha.
2: Ah, esse é o Doberman.
0: O Doberman, mano. Tem um vizinho, tinha, né? Porque agora eu me mudei, que eu passava no portão, era tipo uma grade, assim, super segura. Mas eu tinha medo de passar por conta do Doberman, maior que eu. Gente, ele não era, mas a energia do bicho é tão assim que, mano, parecia que...
2: É que ele é imponente, né? É um cachorro Doberman. Alto, forte.
0: Não, e o nome? Doberman.
2: Doberman.
0: Como que um Doberman não seria grande? É. Vamos de áudio.
2: Bora.
3: Então, Caco, um prazer estar falando com vocês. Oi, a Malu, aqui de Taubaté, São Paulo.
4: Oi.
3: Bom, sobre pets, eu não podia deixar de vir aqui deixar um áudio.
4: Claro.
3: É, eu tenho a Flora, é uma Yorkshire, que hoje está completando 13 aninhos.
0: Parabéns!
3: Mas ela é uma princesa, ela é o amor da minha vida, é minha companheira de todas as horas, até mesmo de banheiro, mas ela é demais e eu acho que todo mundo tem que ter um cachorro ou um pet, né, que se identifique, porque é o amor mais sincero, mais lindo, mais genuíno que a gente pode ter nessa vida. E quem não tem, não conhece esse amor, tá perdendo.
0: É muito lindo,
3: porque
0: né?
3: Eles são demais. Beijão pra vocês.
0: Beijo, meu amor. Nem um pouco apaixonada pelos pets dela, né?
2: Eu tava pensando aqui.
0: O que você tava pensando?
2: Tava pensando. Quem não gosta de pet, boa pessoa não é.
0: É, gente, tem
2: não. Brincadeira, gente. Nada contra. Eu sei que você não gosta, tudo bem. Tá tudo certo, mas sei lá.
0: Mas alguma
2: revisite
0: coisa
2: aí os seus conceitos, cara.
0: É revisite.
2: Revisite.
0: Se você gosta de gente e não gosta de pet, tem alguma coisa errada.
2: Pô, é muito mais fácil você não gostar de gente.
0: É, cara.
2: Poxa vida.
0: Vamos lá, tem mais áudio.
5: Fala, Giza. Fala, Caco.
2: Salve.
5: Aqui é o Lucas, do ABC Paulista. E, pô, sobre o tema de hoje, eu não poderia deixar de mandar, né? É, a minha noiva tinha uma cachorrinha, a Luna, e olha, essa cachorra, ela foi abençoada por Deus, viu?
0: É?
5: A minha noiva passou por um processo muito, como que eu vou dizer, dolorido, né? Em prol de um relacionamento passado, e a cachorrinha

0: resolveu se afastar da família, porque ela tinha muitos gatilhos em relação a esse sentimento, e ela tinha adotado essa cachorrinha pra ajudar ela na cura, sabe? Contra a depressão. E adivinha?
1: O quê?
0: Tava outra pessoa já. Falou, ela tá me salvando da depressão. Uma cachorrinha, coisa mais linda do mundo. Vai entender, né?
1: Cara, mas é muito louco porque os pets, eles são realmente um suporte emocional muito grande pra gente.
0: Isso é verdade.
1: Porque, basicamente, eles não esperam nada em troca, né? Até que esperam, né? Mas, máximo assim, eles estão sempre ali... Cara, te esperando, querendo, né, fazer um carinho, querendo dar amor pra você. É muito gostoso, cara. Eu acho que eu viro uma criança quando eu chego em casa, já rolo no chão com os bichos. Aí vem, lambe a cara. Eu não lambo os gatos, né, que nem você fez ali, porque fica cheio de pelo na língua.
0: Você
1: também.
0: Contou?
1: Ih, caramba!
0: Eu falei isso só na live, cara.
1: Aí
0: falou,
1: ah, não, bom.
0: Que eu dei banho no meu gato aí, gente.
1: E teu. Conta a história agora pro Brasil, vai.
0: Sabe, meu gatinho tava muito dodói. E ele gostava de tomar banho. E a mãe dele não dava mais banho nele. E aí eu peguei o cocoroco dele, a cabecinha dele. E fiz a gata Giza. Lambeijos nele. Eu dei muitos lambeijos. Minha língua ficou cheia de pelo. A minha amorinha olhou pra mim e falou, por que você tá fazendo isso? Isso é loucura. E eu falei, me deixa ser a mãe do gato por um minuto.
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0: Mixers, Big Me aqui no programa. Ô, gente, aqui no Mix Tudo, a gente gosta do seu áudio, da sua participação, né, Caco?
1: A gente ama. Inclusive, tem tanta gente aqui na live mandando cada resenha, mano, que tá incrível.
0: Ó, inclusive, o nosso YouTube tá crescendo. Pausa, só pra gente pedir pra você se inscrever no nosso canal. youtube.com/mixtudonamix e já dá like na live. Não deu like?
2: Não.
0: Atualiza. Oh, venceu uma graminha do nosso canal que tá nascendo. Não deram like, pronto. Que tristeza.
2: Acabou o programa,
0: gente.
1: Caiu o forninho.
0: Vambora. Não, acabou. Tô brincando. Vamos pro mais áudio?
1: Vai.
0: Vamos que a galera que ouve a gente no dial, se eles pudessem clicar no like, eles clicariam. Opa. Sabia você do YouTube?
1: Vamos lá. Podia ter um botão de like no rádio.
0: Like no rádio, que a gente ia bombar, hein? Que a nossa audiência só cresce. Inclusive, explode. Gente, muito obrigada, viu? O Mix Tudo cada vez vai crescendo mais, graças a vocês aí, ó. Vamos lá.
3: É, salve Rádio Mix, eu sou a Catarina e eu tenho um cachorro e um hamster. Hamster é fêmea, o nome do hamster é Pimpolho. Ela é muito raivosa, assim, muito brava. O Johnny, que é meu cachorro, ele é um amor de gente.
0: Oh.
1: Olha, eu vou te falar, hamster é legal, mas dura pouco e fede demais, cara. Pronto, falei. É. E se você tiver uma cobra, de repente, sei lá, uma jibó, vira comida. Só pra falar.
0: Vira comida?
1: É.
0: Eu tive o primeiro contato com uma cobra. Uma bióloga foi no lugar que eu tava passando o fim de semana. E aí eu desmistifiquei tanta coisa, tinha muito medo. Agora eu não tenho
1: mais. De
0: hamster? Não, de cobra.
1: De cobra?
0: Agora eu não tô com medo.
1: É, você
0: mais.
1: Nem, tem nem, tá mas nem aí, né?
0: Depois você pega na cobra, você perde o medo. O problema é esse.
4: Meu nome é Tuane. Eu falo de Natal, Rio Grande do Norte. E eu queria falar que eu tenho uma Shih Tzu, né? Uma cachorrinha chamada Bela. É o amor da minha vida. Eu sempre fico brincando com ela, fazendo carinho nele e falo: Papai do céu, deu esse presente pra mim. Eu não tenho filhos, mas ela é a mesma coisa que uma filha pra mim.
0: É muito amor, né?
4: E é uma cachorra, assim, que dá um trabalhinho, né? Porque a raça Shih Tzu tem que ter muito cuidado. É uma raça que tem, normalmente, dermatite. É, tem que pentear todo dia, porque senão o pelo dá nó. Então já tem que ter uma atenção também com a alimentação por causa disso.
0: É,
4: mas ela é assim, ela é um amor. Ela, qualquer pessoa que passa na rua, ela brinca, ela não conhece a pessoa. Eu fico até com medo da pessoa levar ela, porque ela é muito dada, né? Mas é uma princesa, é assim que eu chamo ela.
0: Então, beijo, galera.
1: Então é uma cachorra, né?
0: Uma cachorra au-au.
1: Essa aí, ô, não,
0: gente,
1: nega.
0: Agora a galera tá causando aqui na live só porque eu falei que eu desmistifiquei a cobra.
1: É, não, mas tudo bem, tinha amigo meu que tinha amigo de medo de perereca.
0: Exato, depois que pega.
1: Pegou
0: não,
1: na mão?
0: Acabou. Às vezes a gente
1: levou pra casa pra criar.
0: E tem um detalhe, pra você que nunca teve contato com a cobra, eu achava que a cobra era fria e gelada. Querem saber? Temperatura ambiente. A cobrinha era bonitinha, fofinha, entendi, carinhosa.
1: Gisa,
0: sem ameaça.
1: Tem mais áudio, Yas?
0: Tem mais áudio?
1: Tem
0: não
1: áudio?
0: Tem?
1: Não
0: acabou?
1: Tem?
0: Acabou o programa?
1: Ih, acabou o programa.
0: Ah, que pena.
1: Ah,
0: cara,
1: que isso. Mas é o seguinte, a gente continua nas redes sociais, né, Kiri?
0: Se você gosta do meu trabalho, inclusive, se você gosta do nosso trabalho, ele também continua no @mixtudonamix. Inclusive, a Yas tá repostando todo mundo que tá marcando o @mixtudonamix com os bichinhos, tá? Hoje vai ser um dia muito fofo, uma noite muito fofa no Mix Tudo. E se você gosta do meu trabalho e quer me acompanhar também pra além da Rádio Mix FM, entra lá no meu perfil giza.on, G-I-S-A.on. Tô no Instagram e tô no TikTok. E você, Caco?
1: E se quiser me seguir também, ver as paradas que eu posto aqui, vários cortes do programa, você vai lá no Instagram e no TikTok no @cacograndino, C-A-C-O Grandino, e cola com a gente, né, Gi? Porque, afinal de contas, a família Mix Tudo só cresce.
0: Exato. Já vou falar o tema de amanhã. Nunca fiz isso, mas vou fazer.
1: Vou spoiler.
0: Eu vou fazer pra quem tá aqui no programa pela primeira vez ficar com a gente. Amanhã é dia do professor. Então, a gente vai homenagear os professores, porém, vamos voltar no tempo, que é quinta-feira, dia de TBT, e a gente vai querer histórias sobre professores que, se existisse meme, seriam.
1: Tipo o professor linguiça do
0: Mano, o professor
1: Chaves.
0: Linguiça. Se você teve um professor, uma professora muito engraçada ou engraçada, ou alguma história hilária, ou uma pessoa, um professor que te ensinou algo que você nunca mais esqueceu, que você gostaria de homenagear, vem pra cá amanhã pro programa que vai ser demais. A Yas já quer falar, ó.
2: E queremos áudios dos professores que estão ouvindo a gente agora.
1: Inclusive, eu quero áudio do seu pai, que eu tô ligado que seu pai é professor.
2: E minha mãe também.
1: Também.
0: Ah, então queremos áudios de professores, de alunos, histórias engraçadas, histórias também que marcaram a vida de cada um de vocês, porque eu tenho certeza que algum professor já te marcou. E eu tenho certeza que você também já marcou a história de alguém, de algum professor. Então vai ser demais o programa. Bom, brincadeiras à parte, animaizinhos são lindos, são maravilhosos, mas a gente precisa ter muita responsabilidade. Então, adote o seu filho, sua filha, pet, cuide com muito amor. E lembrando, se você não tem condições de ficar, de cuidar, não faça isso, né, Caco? São vidinhas que precisam de amor e muito cuidado. Então, fica aqui o nosso recado pra fechar o programa. E siga o arroba Mix Tudo na Mix e, claro, peça música!
1: Peça música, porque daqui a pouco tem nosso querido Roberto Reis com o que que ele...
0: Pede no zap, ó, você pode mandar mensagem no 11 983 408 mil, pedindo som aí que ele vai tocar pra você, né, Raiz? Tá lá.
1: Ó, ele deu um joia aqui.
0: Exato, deu um joia, ele vai atender você. Então manda aí mensagem no nosso WhatsApp e amanhã, dia dos professores, 18 horas, Caco e eu, a gente te espera aqui no Dial, pela Rede Mix de Rádio, como também no youtube.com/arroba Mix Tudo na Mix. E é isso, meu Brasil, vambora? Dá beijinho nos nossos gatinhos.

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2: O movimento já é mais carregado agora para o motorista que utiliza Coronel Aparício Borges em direção à Zona Sul, com trechos de lentidão até o cruzamento com Oscar Pereira. O movimento melhora um pouco na Avenida Teresópolis, mas volta a ficar carregado na Avenida Nonoai, com trechos bem lentos entre a São Sebastião e a João Salomone. Trago destaque também para a Avenida Protásio Alves em direção aos bairros, bem movimentada desde o cruzamento com a Carlos Gomes até a Delegada de Correia Prado. 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

Aí dá vontade de pedir uma música, não passa vontade não, tenho um convite pra te fazer, porque daqui a pouquinho, às 8, tem mais uma edição do Pede no Zap. E o Zap da Mix é o 11 9 8340 8000. Manda uma mensagem de voz, eu quero saber quem é você, não esqueça de falar o teu nome, a gente tem que se conhecer.

já vai mandar uma mensagem de voz, peça a sua música preferida, aquela que todo dia de manhã você amanhece cantando, todo dia amanhece com uma música diferente na cabeça. E você também é a mesma coisa? Quer ouvir essa música ou outra? Pode mandar beijo, pode mandar abraço, fica à vontade. E tem presente também, bota o dedo na sorte pra tentar levar esse kit da Nicoboco. Tem uma camiseta linda da Nicoboco e um copo da Mix que é da hora.

0: pouquinho às 8 começa o Pede no Zap. O programa já fala, né? Manda já o teu áudio pra cá no 11 983 408 mil. Que som é esse que você quer ouvir? Não passa à vontade. Falando em Zap, quem mandou o nome completo colocou o dedo na sorte hoje. Levou o kit Nicoboco com camiseta da... ou melhor, uma camiseta da Nicoboco e um copo da Mix Vanessa Aime. Final do celular 7356. Parabéns, Vanessa. A equipe da Mix vai entrar em contato contigo. 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
0: Gente, já comeu panetone o ano inteiro, já tá sentindo aí o clima, cheirinho de Natal, né? Então, já entramos em época natalina. E a Alanis Morissette não perdeu tempo. Ela anunciou que vai lançar um álbum de Natal. Esse disco vai contar com vários clássicos natalinos em versões cantadas pela Alanis. Maravilhosa. O álbum de Natal da Alanis Morissette vai chegar às plataformas no dia 6 de novembro. Tá aí a trilha pro Natalzão, ó, a nossa cara.
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4: Vamos lá pro trânsito nessa noite de quarta-feira. O movimento já é melhor agora pro motorista que utiliza a perimetral em direção à Zona Norte. Ainda com um trecho de lentidão próximo da Plínio Brasil Milano, mas depois esse movimento já flui melhor pela Dom Pedro II. É o mesmo pro motorista que pega a perimetral em direção à Zona Sul, sem trechos de lentidão pela Dom Pedro e também pela Carlos Gomes. Mas o meu alerta mesmo é para quem utiliza a Avenida da Cavalhada, ainda bem movimentada entre as avenidas São Sebastião e João Salomone. Vale o alerta. 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
0: Programa feito pelo melhor ouvinte do Brasil. Não tem nenhum ouvinte igual da Mix. Sarrafo lá em cima, é o melhor, ó. Nível nota 1 milhão. Boa noite, obrigado pela companhia. Eu sou Roberto Reis e agora... Bom, já sabe, né? Você todo dia manda uma mensagem de voz pelo zap, manda uma pra gente pedindo uma música, pode mandar beijo, pode oferecer, manda abraço, tá trabalhando, enfim, fica à vontade. 11 983 408 mil, faz o show.
2: Boa noite, Rádio Mix. Boa. Meu nome é Marcelo aqui de Recife, motorista de aplicativo. Opa. Gostaria de ouvir qualquer uma de Los Hermanos, mandar um abraço pra minha cidadezinha, Santarém, Pará. Okay. Saudades.
0: E a todos os motoristas por aplicativo do Brasil, 5 estrelas pra vocês.
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0: adorou essa música. Ela mora no Rio de Janeiro e pediu o som do BTS.
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0: Mas você é que tem que pedir o som até as 9 da noite. Dá tempo ainda. Já mandou aqui o teu áudio, beleza. Deve estar na fila. Se ainda não, 11 983 408 mil. Deixa eu mandar um abração aqui pro Antônio da Silva. Ele mora em João Pessoa, na Paraíba. É o Brasil inteiro ligado aqui, hein? O Robson tá em Foz do Iguaçu, no Paraná. Aliás, vai uma dica. Se você não conhece uma das maravilhas do Brasil e do mundo, que são as Cataratas do Iguaçu, vá. É um passeio incrível. Nosso Brasilzão tem muita coisa linda. O Paulo tá em Samambaia do Norte, fica no Distrito Federal. E você?
2: Eu tô ouvindo a Mix de Ribeirão Preto.
0: Certo.
2: Gostaria de ouvir Te Penhei com o Bartender.
0: Boa.
2: Aqui é o Gregory de Ribeirão Preto. Valeu, Mix. Tamo junto.
0: Sempre.
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0: Seu vídeo da Mix faz o show. Que sonzeira pediram agora, né? Zara Larson com Lush Life.
1: Oh. 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
0: Que vibe esse programa. É você que tá fazendo a programação no 11 983 408 mil. A Sara já apareceu por aqui. Ela mora na cidade de São José dos Campos. O Edivar mora na cidade de Rio Pomba. Rio Pomba fica em Minas Gerais. Como esse Brasil é grande, gente. O Gustavo é motorista por aplicativo, tá na rodagem na cidade de Guarulhos, dando carona pro som da Mix. Obrigado, querido. 5 estrelas. E você, por onde? Manda uma mensagem de voz. Pede aquele som pra gente ficar feliz. 11 983 408 mil.
2: E aí? Rádio Mix, aqui de Rondonópolis, MT. Estão curtindo aqui a rádio. Eu sou Fernando Costa aqui. Toca aí a música This Love, do Maroon 5. Boa. Também, pra nós aí ouvir. Tenha uma boa noite.
0: Valeu, Fernando.
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1: Mixão 824, somos matadores, sim, The Killers. Mr. Brightside, agora a gente precisa tocar a sua música. Chega aí, faz o check-in no 11 983 408 mil.
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10: Hidratação também é cuidado. 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
0: Bora lá, faz bonito. Aliás, é o momento de brilhar, né? Como sempre, aqui na Mix. 11 9 8340 8000. Já guarda esse número na agenda do celular. Eu falo sempre, esse número da Mix abre caminhos pra você ganhar presentes, ingressos pra show e pedir a sua música. Pode oferecer pra quem você quiser.
2: Boa noite, Mix FM. Aqui é Alex de Baiolos do Água, Belo Horizonte, Minas Gerais. Ouvi a Mix o dia todo no caminhão.
0: Valeu.
2: Agora eu tô aqui fazendo o jantar e ouvindo novamente a Mix.
0: Obrigado.
2: Pra gente aí o Rapa Anjos.
0: Qual vai ser o rango hoje?
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0: noite, o tempo passa rapidinho demais, né? É a programação que você faz, né? São as músicas bacanas que você pede aqui no
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0: A gente curtiu o Ruivinho, Ed Sheeran, Eyes Closed. E é você quem vai dizer o som que a gente vai curtir. Você pode fazer como o Eliezer, ele mora em Santo André. O Roberto mora em Guarabira, na Paraíba. O Sidney tá em São Paulo, é motorista por aplicativo. Manda aquele salve pra você, motorista que tá na rodagem em todo o Brasil, como ele, por aplicativo, né? Tá aí, no gás, ganhando a sua grana. Obrigado pela carona. A gente faz aqui o máximo pra programação ser 1,000,000%. Então, faz bonito, faz seu show, ó.
2: Olá, Admix.
0: E aí?
2: Aqui, meu nome é Daniel Caso, sou da cidade ocidental Goiás.
0: Oi, Daniel.
2: Tô fazendo aniversário hoje e vou reencontrar com a minha esposa, né? É. Ficamos 6 meses separados aí. Eu gostaria de escutar uma música aí, é Dire Straits, é Song of Swing.
0: Boa.
2: Se puder aí, colocar pra gente uma boa noite pra todo mundo, galera. Fica com Deus.
0: Obrigado por compartilhar, que a sua vida seja longa, seja muito feliz e ainda hoje você vai se reencontrar.

0: a gente poderia ver aqui no Brasil, né? É ou não é? Beyoncé, Halo!
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0: Faz o show, é assim que funciona. De segunda a sexta, a partir das 8 da noite, você brilha. Manda uma mensagem de voz. Todo dia você manda uma mensagem de voz pra alguém, é ou não é? Manda uma pra gente pedindo uma música. 11 98340 8000. Coisa rápida, ainda você vai ficar feliz. Vamos ouvir juntos a música que você adora.
2: Mix, a melhor rádio do Brasil. Oh. Mix, um abraço, boa noite. Eu obrigado. Deixo aqui da Vila Maria. Desejar pra todos os ouvintes aí uma boa noite aí, né? Eu queria ouvir aquela música do Nick Park. Tá. Pode mandar qualquer uma aí, meu parceiro.
0: Beleza.
2: Obrigado. Um abraço pra todos os ouvintes. Obrigado, Mix. Melhor do Brasil. Valeu.
0: Valeu, meu nobre.
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0: Aqui na Mix falta um minuto para as 9.
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0: Fazendo check-out no programa de hoje, as palavras declamadas pelo Alexandre Magno. Carinhosamente, a gente vai ter para sempre o chorão aí, né? Maravilhoso. Charlie Brown Jr., céu azul. E amanhã, quinto, já quero abrir o programa com teu som, então não deixa para depois o que você pode fazer agora. Uma mensagem de voz dizendo o som que você quer ouvir. Não esqueça de dizer qual é o teu nome e de onde você tá ouvindo a Mix. 11 9 8 3 4 0 8 mil. Amanhã, às 8, eu estarei aqui.

0: Está no ar a Voz do Brasil. As notícias do governo federal que movimentaram o país no dia de hoje.
1: Olá, boa noite.
2: Boa noite para você que nos acompanha em todo o país.
1: Quarta-feira, 14 de outubro de 2026.
2: Vamos aos destaques do dia.
1: Brasil regulamenta marco legal dos jogos eletrônicos.
2: Ideia é estimular a inovação, a formação profissional e fortalecer a produção brasileira de games.
1: Nova regra traz ainda plataforma pública e gratuita para catalogar, divulgar e promover jogos nacionais. Graziele Bezerra.
3: E para ampliar a formação de profissionais para a indústria de jogos eletrônicos, o Ministério da Educação vai ofertar vagas para cursos de graduação na área de jogos digitais.
2: Outubro Rosa alerta para a prevenção do câncer de mama.
1: Agora, planos de saúde devem cobrir mamografia quando houver indicação clínica, mesmo antes dos 40 anos. Luana Karen.
4: A mamografia é o melhor exame para detecção precoce do câncer de mama. A partir dos 40 anos, as mulheres devem fazer mamografia anualmente.
2: Micro e pequenas empresas devem ficar atentas aos prazos para escolher o regime tributário de 2027.
1: Quem deseja entrar ou retornar ao Simples Nacional tem até amanhã para solicitar a opção.
2: Ainda tem dúvidas? Vamos falar da mudança e opções para você saber o que é melhor para o seu negócio.
1: Hoje na apresentação da Voz do Brasil, Luciano Seixas e Mariana Jungmann.
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1: Computadores, consoles, celulares, por todos esses meios é possível ter acesso a algum jogo eletrônico.